0: On Violent Hour in the 5 o'clock.
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2: Bom dia, estimado ouvinte. Bem-vindo às notícias apresentadas por Vítor Rufino. O Presidente da República defende a aceleração das reformas económicas e a criação de melhores condições para o setor privado. Daniel Chapo fez o pronunciamento esta quinta-feira em Maputo, durante uma audiência concedida a uma delegação da Fundação para a Competitividade Empresarial, chefiada pelo seu presidente, Agostinho Vuma. No encontro, o chefe do Estado destacou que o governo está empenhado em adotar medidas que permitam transformar o ambiente de negócios, promover o investimento e garantir que os recursos naturais contribuam para o desenvolvimento sustentável do país. Por seu turno, o presidente da Fundec afirmou que a instituição nasceu com a missão de contribuir para o desenvolvimento sustentável através da produção de conhecimento económico baseado em evidências. E esta sexta-feira, o Presidente da República dirige no seu gabinete a cerimónia de tomada de posse de Alfeu Constantino Cunha, indicado pela Assembleia Provincial de Gaza como governador da província. A indicação de Alfeu Constantino resulta da vacatura do cargo na sequência da renúncia de Margarida Mapanze Nishongo às funções de governadora da província de Gaza. A antiga governadora de Gaza diz estar pronta para colaborar com o novo chefe do Conselho Executivo Provincial, Alfeu Cunha. Margarida Mapanze Nishongo afirmou que deixa a liderança dos destinos da província com a sensação de missão cumprida.
3: Tenho do fundo do coração a agradecer à população da província de Gaza pelo carinho, pelo suporte que me deram durante o meu mandato. Mas também agradecer à Assembleia Provincial que me sustentou, que me apoiou durante esses 6 anos e meio. E quero aproveitar este momento para saudar o novo governador indicado para que tenha muito sucesso.
2: A antiga governadora de Gaza falava esta quinta-feira em Xai-Xai, no final da segunda sessão extraordinária da Assembleia Provincial. A cólera continua a propagar-se no distrito de Macanga, em Tete. As autoridades sanitárias afirmam que, semanalmente, são notificados 5 casos da doença que eclodiu em setembro do ano passado naquela parcela do país. A chefe do Departamento de Saúde Pública em Tete, Maria João, explica que os casos da doença são registados com maior incidência nas zonas de prática de garimpo artesanal e nas comunidades com dificuldades de acesso à água potável e saneamento.
4: Continuamos com um surto de cólera, estamos a arrastar o surto desde setembro do ano passado, mas felizmente neste momento só temos um distrito a responder ao surto, que é o distrito de Macanga, que tem reportado menos de 5 casos por semana, já há 3 semanas, e estamos neste momento a fazer a monitoria para ver se como é que esses casos de diarreia, de cólera, na verdade, se comportam para podermos também fazer aquilo que é a declaração de fim do surto.
2: Chefe do Departamento de Saúde Pública no Serviço Provincial de Saúde em Tete, Maria João. A Inspeção Geral dos Recursos Minerais e Energia apreendeu 1.870 litros de combustível na cidade de Nampula. Trata-se de 310 litros de gasóleo e

0: 1.560 de gasolina que estavam a ser comercializados ilegalmente na via pública pelos vendedores informais. O chefe do Departamento de Inspeção e Fiscalização de Energia em Nampula, Mohamed Karimo, referiu que na mesma operação foram apreendidas 3 viaturas envolvidas no contrabando de combustível.
1: Nós estamos a fazer operação a estas alturas por uma razão muito simples. Primeiro, avançamos com um processo, aliás, um programa, que era o programa de sensibilização ao nível da URGS. Pensámos que, em algum momento, os vendedores informais, se calhar, tinham algum desconhecimento daquilo que é a atividade que eles estavam a praticar. Então, fizemos um trabalho de sensibilização, tanto que esse trabalho envolveu as 3 instituições, portanto, a Polícia da República de Moçambique, e Grêmio, Conselho Municipal, e cujo esse trabalho foi feito em toda a urbe, incluindo até nos postos de abastecimento de combustíveis.
0: Mohamed Karimo disse que os envolvidos na comercialização dos combustíveis, ora apreendidos, puseram-se em fuga quando se aperceberam da presença da equipa da inspeção, abandonando o combustível e as viaturas. O membro da Comissão Política da Frelimo, Felipe Paunde, diz que a 11ª Conferência Nacional de Quadros do partido não deve ser vista apenas como uma reunião partidária, mas um evento de todos os moçambicanos. Felipe Paunde, que é igualmente chefe de logística da 11ª Conferência Nacional de Quadros da Frelimo, diz que a reunião deve ser vista como um encontro que vai trazer soluções para os problemas dos moçambicanos. Paunde recorda que um dos objetivos da Frelimo é criar melhores condições de vida para os moçambicanos.
2: Eu acredito que os moçambicanos têm que ver aquilo como realmente uma reunião que vai trazer soluções para continuarmos a resolver as grandes preocupações da nossa população, que este é que é o objetivo central da Frelimo desde dos primórdios da sua fundação, é criarmos cada vez mais melhores condições para a nossa população.
0: A 11ª Conferência Nacional de Quadros do Partido Frelimo vai contar com a participação de mais de 3 mil pessoas, entre delegados e convidados. Na atualidade internacional, uma fuga em massa de reclusos da prisão de Sirmane, no oeste da Líbia, culminou com a morte de 3 civis. A evasão dos prisioneiros aconteceu numa altura em que ocorriam confrontos violentos entre grupos armados rivais nas cidades vizinhas de Sirmane e Zawiya, a oeste da capital Trípoli. A polícia judiciária disse ter aberto uma investigação, mas não divulgou o número de prisioneiros que fugiram da prisão. Fechamos com a previsão do tempo. As cidades de Tete e Nampula poderão registrar esta sexta-feira 31 graus centígrados de temperatura máxima. Para Beira e Pemba, prevê-se 28 graus, Inhambane e Quelimane 27, Maputo, Xai-Xai, Vilanculo e Chimoio 25 e, por último, Lixinga, 23 graus Celsius de temperatura máxima. Apresentamos as notícias a esta hora, as próximas às 6 horas, inseridas no Jornal da Manhã.

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0: Muito bom dia Moçambique, bom dia estimado ouvinte e bem-vindo ao Jornal da Manhã da Rádio Moçambique, em destaque nesta manhã de sexta-feira. No distrito de Matutuíne, província de Maputo, há um suposto recrutamento de mulheres e crianças para a exploração na vizinha, melhor, para a exploração sexual na vizinha África do Sul. A Procuradoria Distrital diz que as vítimas são aliciadas com promessas de melhores condições. Enquanto isso, na cidade de Pemba, em Cabo Delgado, jovens apostam na educação patriótica para desencorajar a adesão da juventude ao extremismo violento, incluindo o terrorismo. No Niassa, há cada vez mais doentes que abandonam o tratamento antirretroviral. A situação está a elevar o número de mortes pelo HIV e SIDA, o que preocupa as autoridades e parceiros. No estrangeiro, o presidente do Malawi diz que não vai abandonar a presidência por qualquer motivo. Peter Mutharika alerta que o seu mandato tem 5 anos e os ambiciosos pelo poder devem esperar até 2030. Depois dos destaques do Jornal da Manhã desta sexta-feira, recebo os cumprimentos de todos os profissionais que pelo país e região austral do continente garantem este jornal. Com efeito, Francisco Jatti está na sonorização, Gerson Janice nas notícias, eu sou Adérito Lipang na edição e apresentação. Votos de ótima escuta. Habitualmente, começamos com a atualização da informação e notícias do país e do mundo. As notícias são as apresentadas pelo jornalista Gerson Jamice. Gerson, muito bom dia.
1: Adérito Lipang, ouvinte, muito bom dia. O presidente da República dirige hoje no seu gabinete a cerimónia de tomada de posse de Alfeu Constantino Cunha, indicado pela Assembleia Provincial de Gaza como governador da província. A indicação de Alfeu Constantino Cunha resulta da vacatura do cargo na sequência da renúncia de Margarida Mabanzini Shongo às funções de governadora da província de Gaza. E a antiga governadora de Gaza diz estar pronta para colaborar com o novo chefe do Conselho Executivo Provincial, Alfeu Cunha. Margarida Mabanzini Shongo afirmou que deixa a liderança dos destinos da província de Gaza com a sensação de missão cumprida.
2: Tenho do fundo do coração a agradecer à população da província de Gaza pelo carinho, pelo suporte que me deram durante o meu mandato. Mas também agradecer à Assembleia Provincial que me sustentou, que me apoiou durante esses 6 anos e meio. E quero aproveitar este momento para saudar o novo governador indicado para que tenha muito sucesso.
1: A antiga governadora de Gaza falava esta quinta-feira em Xai-Xai, no final da segunda sessão extraordinária da Assembleia Provincial de Gaza.

0: O Presidente da República defendeu a aceleração das reformas económicas e a criação de melhores condições para o setor privado. Daniel Chapo fez o pronunciamento ontem em Maputo, durante uma audiência concedida à delegação da Fundação para a Competitividade Empresarial, chefiada pelo seu presidente, Agostinho Vuma. No encontro, o chefe de Estado destacou que o governo está empenhado em adotar medidas que permitam transformar o ambiente de negócios, promover o investimento e garantir que os recursos naturais contribuam para o desenvolvimento sustentável do país. Por seu turno, o presidente da Fundec, Agostinho Vuma, afirmou que a instituição nasceu com a missão de contribuir para o desenvolvimento sustentável através da produção de conhecimento económico baseado em evidências. A cólera continua a propagar-se no distrito de Makanga, em Tete. As autoridades sanitárias afirmam que, semanalmente, são notificados 5 casos da doença que eclodiu em setembro do ano passado naquela parcela do país. A chefe do Departamento de Saúde Pública em Tete, Maria João, explica que os casos da doença são registados com maior incidência nas zonas de prática de garimpo artesanal, bem como nas comunidades com dificuldades de acesso à água potável e saneamento.
1: Continuamos com um surto de cólera, estamos a arrastar o surto desde setembro do ano passado, mas felizmente neste momento só temos um distrito a responder ao surto, que é o distrito de Makanga, que tem reportado menos de 5 casos por semana, já há 3 semanas. Estamos neste momento a fazer a monitoria para ver como é que esses casos de diarreia, de cólera, na verdade, se comportam para podermos também fazer aquilo que é a declaração de fim do surto.
0: Chefe do Departamento de Saúde Pública no Serviço Provincial de Saúde em Tete, Maria João. A Inspeção Geral dos Recursos Minerais e Energia apreendeu mais de 1.800 litros de combustível na cidade de Nampula. Trata-se de 310 litros de gasóleo e 1.500 de gasolina que estavam a ser comercializados ilegalmente na via pública pelos vendedores informais. O chefe do Departamento de Inspeção e Fiscalização de Energia em Nampula, Momad Karimo, referiu que na mesma operação foram apreendidas a 3 viaturas envolvidas no contrabando de combustível.
2: Pensámos que, em algum momento, os vendedores informais, se calhar, tinham algum desconhecimento daquilo que é a atividade que eles estavam a praticar. Então, fizemos um trabalho de sensibilização, tanto que esse trabalho de sensibilização envolveu as 3 instituições, a Polícia da República de Moçambique, e Grêmio, o Conselho Municipal, e cujo esse trabalho foi feito em toda a urbe, incluindo até nos postos de abastecimento de combustíveis.
0: Momad Karimo disse que os envolvidos na comercialização dos combustíveis, ora apreendidos, puseram-se em fuga quando se aperceberam da presença da equipa de inspeção, abandonando o combustível e as respectivas viaturas. O membro da Comissão Política da Frelimo, Filipe Paunde, diz que a 11ª Conferência Nacional de Quadros do Partido não deve ser vista apenas como uma reunião partidária, mas como um evento de todos os moçambicanos. Filipe Paunde, que é igualmente chefe de logística da 11ª Conferência Nacional de Quadros da Frelimo, diz que a reunião deve ser vista como um encontro que vai trazer soluções para os problemas dos moçambicanos. Paunde recorda que um dos objetivos da Frelimo é criar melhores condições de vida para os moçambicanos.
3: Eu acredito que os moçambicanos têm que ver aquilo como realmente uma reunião que vai trazer soluções para continuarmos a resolver as grandes preocupações da nossa população. Este é que é o objetivo central da Frelimo desde os primórdios da sua fundação, é criarmos cada vez mais melhores condições para a nossa população.
0: A 11ª Conferência Nacional de Quadros do Partido Frelimo vai contar com a participação de mais de 3 mil pessoas, entre delegados e convidados. Breve nota do estrangeiro, o Parlamento ugandês votou esta quinta-feira a favor da aprovação do destacamento das suas forças armadas para a faixa de Gaza, como parte de uma força de segurança multinacional, caso seja necessário. A ação surge no âmbito da proposta do plano de cessar-fogo do presidente dos Estados Unidos da América, Donald Trump, para o enclave. Próximas notícias, pontualmente às 7 horas.

0: Quando são 6 horas e 9 minutos, vamos conhecer a previsão de tempo para esta sexta-feira no país. Caldina Checo é a meteorologista hoje em serviço. Caldina, muito bom dia.
1: Bom dia, estimados ouvintes da Rádio Moçambique.
0: Checo é a meteorologista.

muito nublado. Possibilidade de ocorrência de chuviscos locais. Vento de sudoeste a sueste fraco a moderado. Temperaturas máximas previstas em graus Celsius. Sete em Nampula, 31. Beira e Pemba, 28. Inhambane, Quilimane, 27. Maputo, Xai-Xai, Vilanculo e Chimoio, 25. E, finalmente, Lixinga, com 23 graus. É tudo quanto à previsão do tempo para hoje. Obrigado pela atenção dispensada. Até a próxima oportunidade.

0: Começa agora a nossa viagem pelo país em informação. Nota preocupante que nos chega da província de Maputo, concretamente no distrito de Matutuíno, onde há um suposto recrutamento de mulheres e crianças para exploração sexual na vizinha África do Sul. A Procuradoria Distrital diz que as vítimas são aliciadas com promessas de melhores condições. Os contornos desta preocupante informação por Stélio Manhissa.
1: Indivíduos supostamente desconhecidos recrutam mulheres e menores em idade escolar no distrito de Matutuíno e província de Maputo para alegada exploração sexual na vizinha África do Sul, com promessas de emprego e melhores condições de vida. Há indicações de que as vítimas preferenciais têm sido mulheres e menores residentes nas regiões fronteiriças. Diz-se que os supostos recrutadores aproveitam-se da interação existente entre as comunidades vizinhas ao longo da linha fronteiriça entre Moçambique e África do Sul naquele distrito, para alegadamente executarem seus planos sem levantar suspeitas das autoridades. Informações indicam que os supostos malfeitores usam a seu favor a situação de carência que caracteriza as comunidades rurais para alegadamente fazerem promessas de emprego e de uma vida melhor na África do Sul, o que é facilmente acolhido pelas vítimas, dada a sua vulnerabilidade. A procuradora-chefe do distrito de Matutuíno, Margarida Paunde, que deu a informação, explicou igualmente como tudo é feito.
2: É que as crianças são recrutadas ou aliciadas por forma a dizer-se que trata-se de um trabalho doméstico e chegado na República da África do Sul, vamos perceber que estas crianças não foram submetidas a este trabalho doméstico, mas sim a trabalhos sexuais. Elas deixam de estudar no seu país, deixam de viver com as suas famílias e são submetidas a esses trabalhos forçados na África do Sul.
1: Margarida Paunde disse que a Procuradoria em Matutuíno tem vindo a intensificar a consciencialização às comunidades sobre os perigos das propostas de vida fácil na terra do Rand.
2: Então, nós temos feito este trabalho junto às comunidades no sentido de fazer ver que não se pode levar menores ou tirar menores em idades escolares para serem submetidas a trabalhos domésticos na África do Sul, porque nós estamos a cortar aquilo que é o desenvolvimento normal e educacional desta criança.
1: Procuradora-chefe do distrito de Matutuíno, Margarida Paunde, e as ações de combate ao tráfico de mulheres e menores para a alegada exploração sexual na vizinha África do Sul. Mwingi setu ngapfumeli inkwashu vakutsembisaka mahala. 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Eu sou Stélio Manhissa, da cidade de Matola. Bom dia e bom final de semana.
0: Muito bom dia, Stélio Manhissa. No distrito de Matutuíno, província de Maputo, há um suposto recrutamento de mulheres e crianças para exploração sexual na vizinha África do Sul. A Procuradoria Distrital diz que as vítimas são aliciadas com promessas de melhores condições de vida. Enquanto isso, na cidade de Pemba, em Cabo Delgado, um grupo de jovens associados está a apostar na educação patriótica. O objetivo desta estratégia, Domingos Paulo, é desencorajar a adesão da juventude ao extremismo violento, incluindo o terrorismo que afeta alguns distritos da província. Domingos Paulo.
3: Numa primeira fase, a iniciativa que visa também afastar os jovens do consumo de drogas abrange escolas e outros locais de grande concentração de jovens na cidade de Pemba. Trata-se de uma ação promovida pela Associação Eu Te Amo, uma organização

0: local de voluntários que conta atualmente com 30 membros efetivos e já alcançou centenas de jovens de diversos segmentos. A presidente da agremiação, Cecília Valles, explicou que face aos desafios atuais da juventude, como as más influências e os conteúdos das redes sociais, a ideia é reforçar o foco nos estudos, na empatia e na solidariedade para a construção de um Moçambique cada vez mais melhor.
1: Um dos nossos lemas na associação é a educação patriótica. Então, é muito importante que os jovens, para além da cultura, abracem também os estudos, porque será através dos estudos, de conhecimentos, que eles saberão o certo ou o errado. E também que os jovens tenham a empatia para poder ajudar os outros, que eles não desprezem os necessitados, mas sim que apoiem eles a prosperarem. Porque se um jovem prospera e ajuda o outro, com certeza que teremos um Moçambique melhor.
0: A presidente da associação Eu Te Amo sublinhou ainda que a transmissão de valores patrióticos é fundamental para prevenir o extremismo violento e afastar os jovens de ideologias radicais que retrocedem o desenvolvimento sustentável e inclusivo do país.
1: Tivemos casos em que tiveram vandalismos por aí, insurgentes também. Então, para que os jovens não tenham pensamentos radicais que levem ao extremismo violento, a associação quer que os jovens não tenham esses pensamentos extremistas. Então, com a educação patriótica, eles sabendo da importância da pátria, eles podem mudar o modo de pensar.
0: A associação Eu Te Amo prevê expandir as palestras e ações de sensibilização sobre a educação patriótica junto dos jovens para todos os distritos da província de Cabo Delgado. Amuchi, Ntweni Wanani, Wira Ninduehe Luholo, Moçambique. Pemba, Domingos Paulo, bom dia.
2: Muito bom dia. Jovens associados apostam na educação patriótica na cidade de Pemba, em Cabo Delgado. O objetivo desta estratégia é desencorajar a adesão da juventude ao extremismo violento, incluindo o terrorismo que afeta alguns distritos da província. E a comunidade de Santo Egídio está a providenciar cursos profissionalizantes aos jovens afetados pelo terrorismo, residentes nas províncias de Nampula e Cabo Delgado. A iniciativa visa promover o autoemprego e empreendedorismo e insere-se no âmbito do programa Paz e Educação, tal como refere Albano Xavier. Albano, muito bom dia.
3: Bom dia, Dere Tulipang, e também o amigo ouvinte. O responsável da comunidade de Santo Egídio em Nampula, Américo Sardinha, disse que o organismo tem apoiado esta camada social na promoção de cursos de curta e longa duração nas áreas de saúde, agricultura e turismo e infraestruturas nas comunidades onde há muitos deslocados. Américo Sardinha explicou que durante a implementação do projeto já foram construídas nos distritos de Rapal e Namialo, em Mekonta, na província de Nampula, escolas convencionais e apoiados. Mais de 300 jovens deslocados e 600 destes beneficiaram de cursos profissionalizantes de curta duração. O responsável fala dos sinais visíveis no seio dos jovens deslocados de Cabo Delgado como resultado da implementação destes programas da comunidade Santo Egídio.
4: O impacto é muito grande. Tivemos um encontro de avaliação sobre este trabalho e o feedback foi muito, muito positivo. Primeiro porque estas pessoas estão a ser formadas, temos algumas delas, graças a Deus, que estão aos poucos a conseguir entrar no mercado do emprego. Alguns estão a conseguir ser empreendedores, então também isto é positivo. Com as salas de aulas, por exemplo, nós ficamos admirados em Rapali, entregamos as salas de aulas de como duplicou o número dos estudantes daquela escola. Era uma escola que tinha mais ou menos 250 estudantes. Depois da construção das salas de aulas, duplicou para 500 crianças. Então, o impacto é muito positivo.
3: A responsável da comunidade de Santo Egídio em Nampula, Américo Sardinha, e o impacto dos vários programas implementados por este organismo no apoio dos jovens deslocados devido ao terrorismo nas províncias de Nampula e Cabo Delgado. O programa Paz e Educação da Comunidade Santo Egídio, em implementação nas províncias de Nampula e Cabo Delgado, termina em dezembro de 2027. Amosi, Nimurere.

0: Moçambique e Calé, Elapo e Amorretelé. Albano Xavier, Nampula, bom final de semana.
1: Este é o Jornal da Manhã, transmitido dos estúdios centrais em Maputo. Prosseguimos com a nossa viagem pelo país. Em informação, o Ministro da Justiça, Assuntos Constitucionais e Religiosos, Mateus Saiz, lança hoje em Climane, na Zambésia, a primeira pedra para a construção de um edifício multiuso dos registros e notariado. A informação é trazida por Ernesta Missage. Ernesta, bom dia.
2: Bom dia. A infraestrutura vai agregar vários serviços dos registros e notariado, bem como vai contemplar salas para noivos, reuniões e gabinetes. Atualmente, os serviços de registros e notário em Climane funcionam em diferentes instalações arrendadas.
3: Daúdo Salimo Barrio. A iniciativa é boa, uma vez como vai englobar todos os serviços, penso que vai facilitar. Em vez de dizer, vai para sítio X, vai estar num edifício acumulado, vai ficar bom. É desgastar, por exemplo, assim onde saímos, mas fomos de ir mão a mão no notariado. Foi uma ginástica. Mas se fosse no mesmo sítio, íamos sair daquele do compartimento e íamos no compartimento do notariado. Então, para dizer que é benéfico, estamos satisfeitos.
4: Maraminha Samuel, tem vezes que, quando lançam algumas vagas, o fluxo é maior e o espaço acaba ficando pequeno. Então, quero acreditar que um espaço mais maior será melhor. Muito satisfeita.
5: António Sabino, eu acho que é mais cômodo, porque ao ser assim, que construam um edifício único de justiça, para quem tem necessidade de tratar os seus documentos, seja no mesmo local, será mais cômodo, porque há muita fragmentação. Algumas estão lá no porto, outras estão aqui. O indivíduo contrata ali para vir mandar reconhecer aqui, são distâncias.
2: Eram alguns cidadãos elogiando a iniciativa do governo em construir edifício para registros e notariados. E o presidente do Conselho Provincial da Ordem dos Advogados da Zambésia, Vecken Lia, disse que será mais-valia para os utentes, assim como para os provedores da justiça, e vai facilitar a mobilidade e fácil acesso dos serviços.
6: Obviamente estamos satisfeitos porque tem alguns constrangimentos que nos enfrentamos dia a dia por conta desta questão que eu dizia aqui anteriormente da mobilidade para acesso a esses serviços. Nós estamos a dizer que ao termos um Palácio da Justiça podemos ter vários em um. Então, é uma mais-valia. É rezarmos para que esta infraestrutura espelhe efetivamente aquilo que é um anseio de todo provedor de justiça.
2: Vecken Lia, presidente do Conselho Provincial da Ordem dos Advogados da Zambésia, Ndoeni Wanane Wila Moçambique Atukue. A partir de Climane, Ernesta Missage.
1: No virar da página, depois de 3 anos consecutivos mergulhado numa crise alimentar, o distrito de Maringo, em Sofala, tem agora garantida a segurança alimentar. Ou seja, Jorge John, os efeitos da seca ficaram para trás.
7: O facto resulta da boa colheita na campanha agrícola em curso, destacando-se os cereais e hortícolas. O distrito já contabiliza mais de 600 mil toneladas de produtos agrícolas, o que garante reservas alimentares até a próxima colheita. Segundo Mateus Camanguira, do Serviço Distrital das Atividades Económicas em Maringue, a presente safra está a ser um sucesso. Para evitar a escassez de alimentos, o governo local está a sensibilizar os camponeses para não comercializar toda a produção.
8: A segurança alimentar do distrito é garantida. Para a campanha de 2024-2025 tivemos a situação de estiagem, mas para a campanha de 2025-2026 a segurança alimentar do distrito está garantida. Significa que temos um excedente. Nós temos um estoque, né? Temos diversos produtos. Temos o milho, temos a mapira, os cereais. Nós, como distrito, sempre sensibilizamos aos nossos produtores, de modo que possa voltar para as culturas crescentes, a seca, nesse caso, que é a própria mapira. Temos também aí o mandioca. Até então, nós não temos um reclamo quanto à fome.
7: Mateus Camanguira, do Serviço Distrital das Atividades Econômicas,

0: econômicas de Maringue e o regresso da segurança alimentar. 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Jorge Jone, na beira.
1: São 6 horas e 24 minutos. 61 expositores de diversos ramos de atividade vão representar a província de Gaza na 61ª edição da Feira Internacional de Maputo, FACIM 2026. O certame vai decorrer de 31 de agosto a 6 de setembro próximo em Ricaquia, no distrito de Marraquene, província de Maputo. O detalhe com o jornalista Alfredo Miang. Alfredo, bom dia.
2: Muito bom dia. Trata-se de empresas agrícolas, agroprocessamento, mineração e serviços que confirmaram sua presença na maior montra de negócios de Moçambique, com a perspectiva de apresentar os seus produtos ao país e ao mundo na edição 2026 da FACIM, em Ricaquia, província de Maputo. O porta-voz da Direção Provincial da Indústria e Comércio de Gaza, que deu a conhecer a informação, indicou que a maioria das empresas não irão levar produtos acabados, por quanto continuam a ressentir-se das cheias e inundações deste ano. Ivailo Mahumani explica que neste ano a província, além de mensagens de resiliência, leva para a Feira Internacional de Maputo dois novos produtos, nomeadamente fertilizantes orgânicos e detergentes produzidos na província, mas com base na tecnologia da Indonésia.
3: A província está se preparando, em meio das adversidades e desafios a todo vapor, para melhor apresentar as suas potencialidades e oportunidades de investimento. O que nós esperamos é continuarmos a trabalhar em parceria com os nossos clientes, os nossos fornecedores e buscar parceria, na verdade, porque, como diz, já temos aqui empresas que estão a produzir já em parceria com empresas estrangeiras, então nós queremos essas parcerias para outros ramos da atividade e ainda precisamos de melhorar a nossa produção, a nossa produtividade. Então, nós queremos buscar estas experiências, mas também transmitir a nossa própria experiência. E uma das mensagens que levamos é o nível de resiliência. Nós somos resilientes como província e as nossas empresas também são resilientes em função das especificidades. Estão neste momento sem produzir, porque não foi possível aprovisionar a matéria-prima, porque ficou afetada pela cheia. Mas as empresas estão a se erguer, estão a trabalhar.
2: Porta-voz da Direção Provincial da Indústria e Comércio de Gaza, Ivailo Mahumani, e as expectativas da província na Feira Internacional de Maputo, FACIM, que terá lugar de 31 de agosto a 6 de setembro próximo em Ricaquia, província de Maputo. Mwingisitsi, Hileko Helenica Vic, Pima Enquasu, Udlako, Akuva, Ungativangeli, Mavaj. Adarte Lupang, ouvinte, para esta semana ficou o essencial de informação da província de Gaza aqui no Jornal da Manhã. Muito bom dia e bom final de semana.
1: Bom dia e obrigado, Alfredo Muyang. Para si também, bom fim de semana mais logo.

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São 6:30, vamos recordar as notas em destaque nesta manhã de sexta-feira. No distrito de Matutuíne, província de Maputo, há um suposto recrutamento de mulheres e crianças para exploração sexual na vizinha África do Sul. A Procuradoria Distrital diz que as vítimas são aliciadas com promessas de melhores condições de vida. Enquanto isso, na cidade de Pemba, em Cabo Delgado, jovens apostam na educação patriótica para desencorajar a adesão ao extremismo violento, incluindo o terrorismo. No Niassa, há cada vez mais doentes que abandonam o tratamento antirretroviral. A situação está a elevar o número de mortes pelo HIV e SIDA, o que preocupa as autoridades e parceiros. No estrangeiro, o presidente do Malawi diz que não vai abandonar a presidência por qualquer motivo. Peter Mutharika alerta que o seu mandato tem 5 anos e os ambiciosos pelo poder devem esperar até 2030.

0: Novo contacto com o Instituto Nacional de Meteorologia, onde está posicionada a meteorologista Caldina Checo, para recapitular a previsão do tempo para hoje. Caldina, uma vez mais, bom dia.
1: Bom dia, estimados ouvintes da Rádio Moçambique. Previsão do tempo válida para hoje, dia 7 de agosto de 2026. Para as províncias de Niassa, Cabo Delgado e Nampula, prevê-se céu pouco nublado, sendo muito nublado ao longo da faixa costeira, onde há possibilidade de ocorrência de chuviscos locais. Vento de nordeste a sueste fraco a moderado. Para as províncias de Tete, Zambézia, Manica e Sofala, prevê-se céu pouco nublado a limpo. Vento de nordeste a sueste fraco a moderado. Para as províncias de Inhambane, Gaza e Maputo, prevê-se céu pouco nublado, localmente muito nublado. Possibilidade de ocorrência de chuviscos locais. Vento de sudoeste a sueste fraco a moderado. Temperaturas máximas previstas em graus Celsius. Tete e Nampula, 31. Beira e Pemba, 28. Inhambane e Quelimane, 27. Maputo, Xai-Xai, Vilanculo e Chimoio.

25 e finalmente Lixinga com 23 graus. É tudo quanto à previsão do tempo para hoje. Obrigado pela atenção dispensada. Até a próxima oportunidade.

0: Quando forem 7 horas e 30 minutos, no nosso espaço de entrevista, o Café da Manhã, vamos hoje refletir em torno das estratégias para a gestão do conflito homem-fauna-bravia na província de Maputo. A nossa convidada hoje é a diretora provincial do Ambiente e Desenvolvimento Territorial na província de Maputo, Maria Amo José. Este café será servido nos nossos estúdios no emissor provincial de Maputo, isto na cidade de Matola, com a moderação do jornalista Domingos Macalani. Como sempre, o ouvinte é também convidado a participar através de mensagens que podem desde já serem partilhadas nas habituais páginas do Facebook. Estão disponíveis as páginas Jornal da Manhã RM e a página Rádio Moçambique. Nossa viagem agora é para Manica, no centro do país, onde na cidade de Chimoio a organização Josual está a levar a cabo um projeto para o fortalecimento das capacidades profissionais femininas. A iniciativa Nelson Mainato já resultou na formação vocacional de 100 mulheres.
1: Atualmente, 50 jovens do sexo feminino estão a cursar serralharia, corte e costura, eletricidade instaladora, agroprocessamento, entre outros cursos, no âmbito da empregabilidade juvenil. A iniciativa, em curso desde o ano passado, com o financiamento da organização austríaca Horizonte 3000, termina em dezembro do corrente ano, segundo lei de bandeira, técnica de orientação profissional da Josual.
2: Nós trabalhamos com diversos parceiros, que são todos estratégicos. Um deles é o INEP, que nos aproxima das oportunidades que existem na nossa província, junto com os jovens já formados, disponibilizando estágios. E muitas vezes também tem havido a inserção no mercado de trabalho. Já temos casos, há cerca de 20 jovens já estão inseridos no mercado formal, e o restante dos jovens também já fazem seu negócio de forma autônoma. Além disso, temos o setor do comércio, que tem emprego em muitos jovens.
1: Fanita Fernando fez o curso de agroprocessamento e já está a gerar renda através das habilidades adquiridas.
3: Eu sou empreendedora, faço uma entrega de amendoim natural. Primeiramente tivemos uma formação de orientação profissional. Depois da orientação profissional, nós tínhamos que ir fazer um estágio. E esse estágio eu fiz na agroincubadora.
1: O projeto Empoderamento de Mulheres e Jovens para um Futuro Melhor termina oficialmente em dezembro do ano em curso. Porém, a Josual assegura a continuidade da monitoria dos formados e a articulação com o setor privado e instituições governamentais para garantir maior absorção de mão de obra. Mutendere, Onadicana, Ticalitense, Tidabatana. Nelson Mainato, cidade de Chimoio.
0: Seguimos agora em Nhambane, na vila de Omuine. Mais de 3 mil talhões estão a ser parcelados para atribuir aos cidadãos, na sua maioria jovens, no âmbito da iniciativa presidencial Terra Infraestruturada. A informação é trazida por Horácio Romão. Horácio, bom dia.
4: Bom dia, Lipang. Uma saudação extensiva ao estimado ouvinte. Antes de desenvolver esta notícia, apraz-me dizer que manhã fresca, com céu limpo, é como se caracteriza a cidade de Inhambane. Conforme já anunciado, prevê-se 27 graus centígrados de temperatura máxima. Os trabalhadores ligados à salubridade no Conselho Municipal da cidade de Inhambane estão neste momento empenhados na limpeza da urbe. Os camponeses estão nas machambas a trabalhar na terra para garantir alimentos à população. E outros segmentos da sociedade também se engajam no trabalho. Portanto, Lipang, Inhambane está em movimento esta manhã.
0: E a capital, mesmo com o fim de semana à espreita, o ambiente é típico de um dia intenso de atividades, também com adultos e jovens e crianças já a se movimentarem para os seus afazeres. E vamos, Horácio, a esta nota. Na vila de Omuine, em Inhambane, mais de 3 mil talhões estão a ser parcelados para atribuir aos cidadãos, na sua maioria jovens, no âmbito da iniciativa presidencial.

0: Celestial Terra Infraestruturada.
1: É verdade, os talhões serão demarcados nos bairros Ranhan, Cote e Manica, identificadas como zonas de expansão. Aliás, na região de Manica 2, os topógrafos esmeram-se na demarcação de mais de 1.600 talhões, visando responder à maior procura de espaços para habitação. A presidente do Conselho Municipal da Vila de Omuin, Juviel Sitina, disse que no âmbito da iniciativa presidencial Terra Infraestruturada, implementada em coordenação com o Fundo de Fomento para Habitação, serão criadas condições sociais básicas. Sitina indicou que no bairro Ranhani, onde serão demarcados mais talhões, decorrem a bom ritmo negociações com os proprietários das benfeitorias para a sua cedência.
2: É um espaço de cerca de 320 hectares, mas temos lá algumas campas, além das benfeitorias, que temos que conversar com a população para perceber como é que podemos indemnizar, ajudar a população e fazer perceber que há uma necessidade daquele espaço ser estruturado, daquele espaço ser ordenado. O projeto é colocar-se água, energia, arruamento e termos lá o espaço totalmente organizado por forma a albergar esta população. O nosso maior desafio é a juventude, porque nós sabemos todos que os jovens são a camada maioritária nos países subdesenvolvidos, Moçambique, e o Omuin não é uma ilha, então queremos olhar muito para os nossos jovens.
1: Juviel Sitina, presidente do Conselho Municipal da Vila de Omuin, em Nhambane, e a aposta da idilidade na infraestruturação da terra nesta autarquia, habitada por mais de 23.200 pessoas. Mungu Seto Kuranzeka, aku akatiku, jufanu ku akamuti, kutsongwane kutsongwane, jidalunga, shalazela, Horácio Romão, em Nhambane.
0: Vamos a uma nota preocupante sobre a saúde. No Niassa há cada vez mais doentes que abandonam o tratamento antirretroviral. A situação está a elevar o número de mortes pelo HIV e SIDA, o que preocupa as autoridades e parceiros. Mércio João.
3: Autoridades governamentais e parceiros no Niassa mostram-se preocupadas com o elevado número de abandonos ao tratamento e óbitos por HIV-Sida na província. A situação considerada de crítica tem vindo, segundo o Conselho Provincial de Combate ao HIV-Sida, a retroceder os esforços na erradicação da doença. Dados relativos ao HIV-Sida na província indicam para a morte de 330 pessoas no presente ano, sendo deste número 9% menores de 18 anos de idade. Os distritos de Lixinga, Marrupa, Mecanhelas, Maua e Mandimba apresentam maiores taxas de abandono ao tratamento e mortes por HIV, facto que está a exigir das autoridades a busca de novos mecanismos de abordagem e retenção dos pacientes na medicação contra a doença. A par dos abandonos e óbitos, sobem igualmente no Niassa os registros dos casos de infectados pela doença, como afirmou Hilário Cambana, secretário executivo provincial do Conselho do Combate ao HIV-Sida nesta província.
4: No total, estamos a dizer que foram testadas 370.007 e deste número, 272.066 foram negativos e positivaram para o semestre 9.657. Quanto à comparação com o mesmo período, no ano passado, temos um aumento de 48%. São dados muito preocupantes. Neste momento, estamos mesmo atrás de reversão desta situação. O nosso foco é exatamente tentar reverter esta situação através daquilo que são as mensagens de sensibilização na distribuição dos preservativos para ver se podemos reduzir exatamente estes números.
3: Hilário Cambane, secretário executivo do Conselho do Combate ao HIV-Sida no Niassa, e o aumento de óbitos e casos da doença na província. 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De Lixinga, Mércio João.
0: Noutras notas da atualidade, deputados da Frelimo pelo Círculo Eleitoral de Tete exigem das mineradoras implantadas nesta região do país o cumprimento rigoroso das recomendações sobre a proteção ambiental para a preservação da saúde. É um repto captado pelos microfones da jornalista Isaura Afonso. Isaura, bom dia.
5: Muito bom dia. O pedido foi expresso pelo cabeça de lista desta formação política no Círculo Eleitoral de Tete, na Assembleia da República, durante

0: A visita de trabalho dos parlamentares nesta província. A reação de Sérgio Pantier surge na sequência das reclamações apresentadas pela população que vive em redor das regiões de exploração de recursos naturais, sobretudo no distrito de Moatize, e das explosões de emissão de poeira nas atividades da extração mineira. Pantier considerou de legítima preocupação da população, tendo dito que ninguém deve viver num ambiente poluído, aconselhando um diálogo contínuo entre a população e as autoridades, bem como as mineradoras.
1: Na Vulcan, onde nós visitamos, levaram-nos para 3 minas que explicaram-nos os detalhes do que está a ser feito nesse ambiente. Notamos dentro da empresa que há um grande trabalho com a introdução de procedimentos de tecnologia para minorar o impacto, portanto, sobretudo das poeiras. E mostraram-nos como é que faz o processamento de a dispersão de água, como é que eles lavam. E até desafiamos os líderes comunitários, os vários grupos, podem ir visitar para notar esse esforço da Vulcan que é feito. Mas também da informação que recebemos, sim, há empresas que não têm a ver com a Vulcan, são as outras mineradoras que fazem essas explosões e também não têm cumprido com estas poeiras que de vez em quando nós vemos a partir da cidade do próprio Moatize.
0: Cabeça de lista do Partido Frelimo pela província de Tete na Assembleia da República, Sérgio Pantier, e as constatações de melhoramento no procedimento de procedimentos ambientais em algumas empresas que exploram o carvão mineral na província. Mudikani, chengetedza utano hwako nekudzivirira zvirwere. Isaura Afonso, em Tete, bom dia.
2: Muito bom dia. Vem aí a 11ª Conferência Nacional de Quadros do Partido Frelimo e o membro da Comissão Política, Filipe Paundi, diz que esta cimeira partidária não deve ser vista apenas como uma reunião desta formação política, mas um evento de todos os moçambicanos. Jornalista Cláudio Doane.
3: É Filipe Paundi, que é igualmente chefe da logística da 11ª Conferência Nacional de Quadros da Frelimo, diz que a reunião deve ser vista como um encontro que vai trazer soluções para os problemas dos moçambicanos. Paundi recorda que um dos objetivos da Frelimo é criar melhores condições de vida para os moçambicanos.
4: Eu acredito que os moçambicanos têm que ver aquilo como realmente uma reunião que vai trazer soluções para continuarmos a resolver as grandes preocupações da nossa população. Este é que é o objetivo central da Frelimo desde dos primórdios da sua fundação, é criarmos cada vez mais melhores condições para a nossa população. É por esta razão se decidiu que se envolvesse outras sensibilidades no dia a dia nos zonas atuais, mas que são moçambicanos. Essas ideias que eles trazem serão importantes para depois podermos, a partir dali, tomarmos decisões.
3: A 11ª Conferência Nacional de Quadros do Partido Frelimo vai contar com a participação de mais de 3 mil pessoas, entre delegados e convidados. O membro da Comissão Política da Frelimo destaca que nas reuniões do partido os debates são sempre abertos e frontais e sublinha que na Conferência de Chimoio também será assim.
4: Tem sido a tradição. Há de notar, ainda bem que você vai, não é? Você vai ver o nível de intervenções. As intervenções nunca são travadas, nem são sugeridas. Nós estamos falando, dissemos aqui, que virão muitos compatriotas, que nem são membros. O que nós queremos é que tragam ideias que construam, que desenvolvam o país. Então, essas ideias não podem ser limitadas. As pessoas que vão intervir são saudáveis, porque exatamente nós queremos que as pessoas falem.
3: Questionado sobre a proveniência dos fundos para a realização do evento, o chefe da logística da conferência disse que os membros do partido têm estado a fazer contribuições para garantir a realização da reunião. Felipe Paunde foi mais a fundo e disse que o partido Frelimo é proprietário de algumas empresas que também estão a contribuir para a realização da

0: sua primeira conferência de quadros?
1: A FELIM é uma grande organização. A FELIM sobrevive em grande medida da contribuição dos seus membros, dos seus quadros. Hoje aqui, no âmbito de preparação desta conferência, as quantidades de produtos, de ofertas, de contribuições dos membros, são bastante. Também devo dizer, há muitos membros, nossos membros, que estão a contribuir com valores monetários. Para além disso, deve saber que nós também temos as nossas empresas, empresa do partido.
0: Chefe da logística da 11ª Conferência Nacional de Quadros da FRELIMO e membro da Comissão Política do Partido, Felipe Paunte, e o ponto de situação dos preparativos do evento a ter lugar de 21 a 23 de agosto na cidade de Chimoio, em Manica.
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3: Meu nome é Fernando António Dias. Devem esperar de nós uma participação positiva. Assumimos um compromisso de representar a província da melhor forma possível, participando em debates também. Levamos conosco aquilo que são as preocupações da nossa província de Maputo.
4: Eu chamo-me Melino Aberta José. Espero ir discutir tudo aquilo que afeta o nosso partido, tudo aquilo que é a organização do nosso partido. Temos que ir discutir lá em representação dos membros do partido da nossa província de Maputo.
5: Delegados à 11ª Reunião Nacional de Quadros da Província de Maputo.
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No Café da Manhã, vamos hoje refletir em torno das estratégias para a gestão do conflito Homem-Fauna Bravia na província de Maputo. A nossa convidada hoje é a diretora provincial do Ambiente e Desenvolvimento Territorial na província de Maputo, Mariamo José. A moderação deste Café da Manhã estará a cargo do jornalista Domingos Macalana, a partir dos estúdios do emissor provincial da Rádio Moçambique, na cidade da Matola. O ouvinte, como sempre, está convidado a participar através de mensagens nas páginas do Facebook, Jornal da Manhã, RM e Rádio Moçambique.

0: São 6:50. Já abrimos agora a página das notícias sobre o desporto aqui no Jornal da Manhã. Em destaque, União Desportiva do Songo em Luanda e ABB em Moroni para na primeira prova de acesso à fase de grupos de competições africanas de clubes. Castro Jorge, bom dia.
1: Muito bom dia. A sorte ou azar ditou viagens curtas dos dois representantes mais nos desafios enormes em busca de um lugar de destaque no panorama desportivo continental. O campeão nacional começa em casa, diante do velho conhecido dos moçambicanos e com ambições elevadas na prova e um investimento colossal para chegar à fase onde pontos valem contos nos cofres dos emblemas. O Petro é o adversário numa jornada que terá lugar entre 4 e 6 de setembro, com um jogo decisivo agendado para Luanda na segunda mão entre 11 e 13 do mês em curso. Se os hidrocarbonetos, ou seja, se os hidroelétricos passarem nesta eliminatória, defrontarão o vencedor do jogo entre o Scotland Football Club do Zimbábue e um Zindzi de Eswatini. Quem se vai manter no canal de Moçambique nesta primeira eliminatória é a ABB, que joga contra o Atomic Ngome das Ilhas Comores na primeira eliminatória de Taça da Confederação. Vencer a eliminatória e seguir em frente é o objetivo dos touros, cujo treinador Nelson Santos diz desconhecer o valor do adversário, mas promete seguir em frente.
2: Temos um grande objetivo, para além das competições internas, também é chegar à fase de grupos da CAF Confederation, e é com grande entusiasmo e com grande

0: expectativa que todos nós hoje estávamos a ver o sorteio. A equipa que nos calhou é uma equipa difícil como qualquer outra equipa, que tem as suas ambições, tem as suas, os seus pontos fortes e pontos fracos. Neste momento o nosso foco é no Moçambola e quando chegar à altura vamos preparar bem o jogo, porque temos um grande objetivo que é passar à próxima eliminatória e consequentemente chegar à fase de grupos.
1: Treinador da ABB, Nelson Santos, e a reação ao resultado do sorteio que colocou a Tomik Ngome das Ilhas Comores no caminho dos Touros na primeira eliminatória da Taça da Confederação. Se os Touros ultrapassarem este primeiro obstáculo, jogarão contra o vencedor da eliminatória entre o Panthère Sportive dos Camarões e o Rayon Sports Futebol Clube do Ruanda. A nível interno, hoje joga-se a 12ª jornada do Moçambola com a efetivação das partidas Ferroviário de Lixinga, União Desportiva do Songo, no estádio 1º de Maio de Lixinga, e Machacane Ferroviário de Nampula, no campo do Costa do Sol. Ontem, no prosseguimento da jornada, o Ferroviário da Beira recuperou a liderança da competição após vencer fora de portas a Associação Esportiva de Vilanculo por 2-1, e o técnico dos Itro Garbonetes queixou-se de sabotagem interna. Avelino António.
2: Está um clima de cortar a faca no balneário da Associação Desportiva de Vilanculo. A derrota desta quinta-feira por 2-1 diante do Ferroviário da Beira, em pleno Municipal da Machis, expôs uma crise disfarçada, mas que vem corroendo o grupo de trabalho. Depois do jogo, Abdulomar levantou o véu e denunciou a alegada sabotagem de alguns jogadores e membros de direção, como que a justificar o descalabro de jogos e apenas uma vitória. Ao seu estilo peculiar, Abdulomar chegou mesmo a colocar o lugar à disposição, assumindo não haver espaço para sua continuidade ao leme da DV.
3: Eu, a qualquer momento, posso sair, não há problema nenhum. Eu estou pronto para sair, não há problema. Porque eu também não vou admitir que me sabotam dessa maneira. Não vou permitir. Estão a estragar até o meu nome, a minha postura como treinador. Isso é uma sabotagem. É uma sabotagem. Eu nunca vi. Temos um balneário bastante turvo.
2: Abdulomar, treinador da Associação Desportiva de Vilanculo, em declarações de ruptura após derrota caseira frente ao Ferroviário da Beira esta quinta-feira em pleno Municipal da Machis. E porque não há paz para os ímpios, mesmo com balneário turvo, a DV tem jogo marcado já neste domingo frente à Liga Desportiva de Sofala, esperada na Machis, amanhã sábado.
1: Longe de clivagens internas e com o primeiro lugar reconquistado, o treinador do Ferroviário da Beira, Guilherme Marcelino, celebra mais 3 pontos que são importantes neste campeonato.
4: Estamos de parabéns pelos 3 pontos, com muito sacrifício. Depois jogamos domingo a Taça de Moçambique, fizemos uma viagem muito desgastante, mas como sabem a estrada nacional não está nada boa. E foi uma vitória muito preciosa, um adversário difícil, no estádio difícil também. Estamos de parabéns pelo esforço.
1: Ainda ontem, no campo da Frinho, o Ferroviário de Maputo escorregou e cedeu um empate sem abertura de contagem diante da Baía de Pemba, num jogo em que o treinador dos baianos, Arthur Semedo, disse que merecia um resultado melhor.
5: Se nos circunscrevemos às situações que nós criamos, algumas oportunidades que criamos, acredito que nós poderíamos ter saído aqui com uma vitória. Mas defrontamos uma equipa que está sedenta de pontos e que tem um bom plantel, gente mais experiente, gente com mais capacidade e também com maiores projeções no campeonato em relação ao Bahia. Mas nós viemos aqui para tentar discutir o resultado, tentar o nosso melhor e tentar ganhar mesmo o jogo. Foi isso que fizemos. Com um plantel recheado de jogadores que não estão habituados ainda, muitos deles não estão, é a primeira vez que estão a jogar Moçambola. Eu sei que a semana passada muita gente presunçosamente traçou um cenário catastrófico porque nós perdemos 5-1, mas esqueceram-se. Provavelmente as pessoas não têm noção da realidade que nós enfrentamos, de ter que percorrer 1.600 km, ir e vir, com estrada extremamente má.
1: Treinador da Baía de Pemba, Arthur Semedo, desfecho sem golos diante do Ferroviário de Maputo, cujo treinador Carlos Manuel reconheceu a falta de qualidade em momentos decisivos.
6: Um bom jogo da nossa parte, fizemos aquilo que devíamos fazer, jogando em casa, ter uma balança ofensiva muito grande, mas o que nós não conseguimos fazer é penetrar no último terço do terreno do adversário com qualidade, é a razão pela qual acabamos saindo neste 0-0. Mas fomos a equipa que mais procurou a vitória, fomos a equipa que insistiu muito, mas o Bahia fechou-se bem, tem mérito neste ponto conseguido aqui na nossa casa, porque conseguiu fechar todos os caminhos que apontavam para a baliza deles. Quanto a nós, o resultado não é bom, porque jogando em casa e tendo esta jornada

0: da dupla, pretendíamos efetivamente fazer os três pontos de forma que a gente conseguisse elevar-nos um pouco na tabela classificativa, uma vez que estamos atrasados, mas não conseguimos isso. Perdemos dois pontos aqui, mas este ponto vai fazer diferença depois nas contas finais. Não era o nosso objetivo neste momento, mas não há mais nada a fazer. Os rapazes tentaram de tudo, trabalharam, mas hoje não era um dia para conseguirmos ganhar, porque o Bahia fechou-se e fechou-se muito.
1: Treinador do Ferroviário de Maputo, Carlos Manuel, e empate sem golos diante da Bahia de Pemba em jogo da 12ª jornada do Campeonato Nacional de Futebol da 1ª Divisão. Tal como disse, esta ronda encerra hoje com as últimas duas partidas marcadas para o município da capital do país, com o confronto entre o Machacane e Ferroviário de Nampula, e em Lixinga, o Ferroviário local recebe a União Desportiva do Songo, o campeão nacional em título. No basquetebol, a equipa sendo feminina do Clube de Esportes da Costa do Sol pode sagrar-se hoje campeã da cidade e se voltar a vencer o Ferroviário no jogo 4 dos playoffs da final. Neste momento, as canarinhas levam vantagem de 2-1 numa final onde o Ferroviário de Maputo pode obrigar a realização do quinto e último jogo em caso de vitória na noite de hoje no pavilhão do Machacane. A nível regional, as cidades de Maputo no sul, Beira no centro e Nampula no norte acolhem de hoje até domingo as fases regionais de apuramento ao Nacional, à Liga Nacional da Modalidade em ambos os sexos. No norte, o palco dos jogos continua indefinido, uma vez que a comissão organizadora ainda não teve luz verde para a utilização do pavilhão do Clube Ferroviário. Nelson Tetanha.
2: De Nampula participam em feminino as equipas da União Juvenil de Napepine e Ferroviário de Nacala, e em masculino Ferroviário de Nampula e Soluções Rurais, formações que se vão juntar e competir contra as equipas das províncias de Cabo Delgado e de Niassa. Em femininos, de Cabo Delgado confirmou presença o Núcleo Desportivo da Expansão no Dex de Pemba e de Niassa, a Academia Citampa local, e em masculino, a Academia New Vision de Pemba e Niassa Basketball Team. A representante da Associação Provincial de Basquetebol de Nampula, entidade organizadora do evento, garante que a região está preparada para fazer da Pool um verdadeiro sucesso. Cândida Chirinza esclareceu haver incertezas em relação ao pavilhão de desportos do Clube Ferroviário de Nampula, local habitual para eventos de género, e caso não haja luz verde em relação à cedência do espaço, equaciona-se a utilização do pavilhão da Unilúrio.
3: A associação está preparada, não é a primeira vez, já estamos habituados nesse aspecto. Contamos com a instalação do Clube Ferroviário de Nampula, já foi feito o pedido. Só está-se à espera da resposta. E temos como plano B a Unilúrio. Os que estão a representar a Poli agora, 2026, são os vencedores da época passada, 2025.
2: Membro da Associação Provincial de Basquetebol de Nampula, Cândida Chirinza, e o nível de preparação da província para acolher, a partir desta sexta-feira até domingo, da fase regional norte de apuramento para a Liga Moçambicana de Basquetebol, referente à época 2026, em séniores masculinos e femininos.
1: Vamos então terminar com o Campeonato Africano de Nações de Futebol Feminino que decorre no Marrocos, com os jogos de ontem que definiram os jogos dos quartos de final da prova após conclusão da fase regular com a terceira jornada do Grupo D. Depois de duas derrotas seguidas, Cabo Verde conquistou o primeiro ponto ao empatar a um golo com os Camarões, mesmo resultado verificado no confronto entre o Mali e o Ghana. Assim, jogar-se-á a partir de amanhã os quartos de final com a seguinte composição: Costa do Marfim, Argélia e Marrocos, África do Sul. No domingo, realizam-se as últimas partidas desta eliminatória com os jogos Camarões, Nigéria e Malawi, Ghana. Bom dia.
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6: São 7 horas em toda a República de Moçambique. O jornalista Gerson Jamis regressa para atualizar as notícias nesta segunda hora.
7: O Presidente da República dirige hoje, no seu gabinete, a cerimónia de tomada de posse de Alfeu Constantino Cunha, indicado pela Assembleia Provincial de Gaza como governador da província. A indicação de Alfeu Constantino Cunha resulta da vacatura do cargo na sequência da renúncia de Margarida Mapanzene Shongo às funções de governadora da

0: à província de Gaza. E a antiga governadora de Gaza diz estar pronta para colaborar com o novo chefe do Conselho Executivo Provincial, Alfeu Kuna. Margarida Mapanzini Shongo afirmou que deixa a liderança dos destinos da província com sensação de missão cumprida.
1: Tenho do fundo do coração a agradecer à população da província de Gaza pelo carinho, pelo suporte que me deram durante o meu mandato. Mas também agradecer à Assembleia Provincial que me sustentou, que me apoiou durante esses 6 anos e meio. E quero aproveitar este momento para saudar o novo governador indicado para que tenha muito sucesso.
0: A antiga governadora de Gaza falava esta quinta-feira em Xai-Xai, no final da segunda sessão extraordinária da Assembleia Provincial. Redes desconhecidas estão a recrutar pessoas no distrito de Matutuíne, província de Maputo, para exploração sexual na vizinha África do Sul. É uma constatação da Procuradoria Distrital que aponta como vítimas preferenciais mulheres e crianças com promessas de melhores condições de vida. Reporta Stélio Manissa.
2: A procuradora-chefe do distrito de Matutuíne, Margarida Paunde, que deu a informação, explicou igualmente como tudo é feito.
3: É que as crianças são recrutadas ou aliciadas a dizer-se que trata-se de um trabalho doméstico e chegado na República da África do Sul, vamos perceber que estas crianças não foram submetidas a este trabalho doméstico, mas sim a trabalhos sexuais.
2: Margarida Paunde disse que a Procuradoria em Matutuíne tem vindo a intensificar a consciencialização às comunidades sobre os perigos das propostas de vida fácil na terra do Rand. Eu sou Stélio Manhisa, da cidade da Matola.
0: Enquanto isso, na cidade de Pemba, em Cabo Delgado, um grupo de jovens associados está a apostar na educação patriótica. O objetivo desta ação é desencorajar a adesão da juventude ao extremismo violento, incluindo o terrorismo que afeta alguns distritos da província, Domingos Paulo.
4: A presidente da agremiação, Cecília Valles, sublinhou ainda que a transmissão de valores patrióticos é fundamental para prevenir o extremismo violento e afastar os jovens de ideologias radicais que retrocedem o desenvolvimento sustentável e inclusivo do país.
5: A associação quer que os jovens não tenham esses pensamentos extremistas. Então, com a educação patriótica, eles sabendo da importância da pátria, eles podem mudar o modo de pensar.
4: A Associação Eu Te Amo prevê expandir as palestras e ações de sensibilização sobre a educação patriótica junto dos jovens para todos os distritos da província de Cabo Delgado. Pemba, Domingos Paulo, bom dia.
0: Deputados da Frelimo pelo Círculo Eleitoral de Tete exigem das mineradoras implantadas na região o cumprimento rigoroso das recomendações sobre a proteção ambiental. Isaura Afonso.
6: A reação de Sérgio Pantier surge na sequência das reclamações apresentadas pela população que vive em redor das regiões de exploração de recursos naturais, sobretudo no distrito de Moatize, e das explosões de emissão de poeira nas atividades da extração mineira.
7: Na Vulcan, onde nós visitamos, levaram-nos para 3 minas que explicaram-nos os detalhes do que está a ser feito nesse ambiente. Notamos dentro da empresa que há um grande trabalho com a introdução de procedimentos de tecnologia para minorar o impacto, portanto, sobretudo das poeiras.
6: Cabeça de lista do Partido Frelimo pela província de Tete na Assembleia da República e as constatações de melhoramento de procedimentos ambientais em algumas empresas que exploram o carvão mineral na província. Isaura Afonso, em Tete, bom dia.
0: O membro da Comissão Política da Frelimo, Filipe Paunde, diz que a 11ª Conferência Nacional de Quadros do Partido não deve ser vista apenas como uma reunião partidária, mas como um evento de todos os moçambicanos. Filipe Paunde, que é igualmente chefe de logística da 11ª Conferência Nacional de Quadros da Frelimo, diz que a reunião deve ser vista como um encontro que vai trazer soluções para os problemas dos moçambicanos. Paunde recorda que um dos objetos da Frelimo é criar melhores condições de vida para os moçambicanos.
8: Eu acredito que os moçambicanos têm que ver aquilo como real.

0: realmente uma reunião que vai trazer soluções para continuarmos a resolver as grandes preocupações da nossa população. Este é que é o objetivo central da FRELIMO desde os primórdios da sua fundação, é criarmos cada vez mais melhores condições para a nossa população.
1: Extrato de uma entrevista a ir para o ar hoje às 13 horas e 30 minutos no espaço A Caminho da 11ª Conferência Nacional de Quadros do Partido Frelimo. No estrangeiro, o Parlamento de Uganda votou esta quinta-feira a favor da aprovação do destacamento das suas forças armadas para a faixa de Gaza como parte de uma força de segurança multinacional, caso seja necessário. A ação surge no âmbito da proposta do plano de cessar-fogo do presidente dos Estados Unidos da América, Donald Trump, para um enclave. Antes da votação, o ministro de Defesa do Uganda, Chiriowa Shiwanuka, disse aos parlamentares que Trump, por meio de emissários, havia contatado o presidente do Uganda, Yoweri Museveni, em julho, buscando a contribuição de Kampala para a força internacional. Próximas notícias pontualmente às 8 horas.
2: Quando são 7 horas e 7 minutos, vamos agora conhecer o resumo das temperaturas máximas previstas para hoje nas principais cidades, uma vez mais por intermédio da meteorologista Caldina Checo.
3: Tete e Nampula, 31. Beira e Pemba, 28. Inhambane e Quelimane, 27. Maputo, Xai-Xai, Vilanculo e Chimoio, 25. E finalmente Lixinga, com 23 graus. É tudo quanto à previsão do tempo para hoje. Obrigado pela atenção dispensada. Até a próxima oportunidade.

0: Às 7:30, quando lá chegarmos no café da manhã, vamos hoje refletir em torno das estratégias para a gestão do conflito homem-fauna bravia na província de Maputo. A nossa convidada hoje é a diretora provincial do Ambiente e Desenvolvimento Territorial na província de Maputo, Mariamo José. A moderação deste café estará a cargo do jornalista Domingos Macalana, a partir dos estúdios do emissor provincial da Rádio Moçambique. Nem é Maputo, portanto isto na cidade da Matola. O ouvinte, como sempre, é convidado a participar através de mensagens nas habituais páginas do Facebook, Jornal da Manhã, RM e Rádio Moçambique. Fazemos agora viagem virtual à capital provincial de Gaza, a partir de onde se abre hoje a nossa janela do repórter. O mote nesta manhã de sexta-feira é o congestionamento de viaturas na ponte Ngulusane, isto na estrada nacional número 1, na entrada da baixa da cidade de Xai-Xai, que se tem registado frequentemente. É o que visualiza o nosso colega e repórter volante nesta manhã de sexta-feira, Teodomiro Nhantumbo. Teodomiro, muito bom dia.
1: Muito bom dia, Adérito. Bom dia também ao ouvinte da Rádio Moçambique. De facto, respondo daqui da baixa da cidade de Xai-Xai, concretamente no bairro 8, na ponte sobre o rio Ngulusane. É praticamente um trânsito intenso desde quando das cheias de janeiro passado. Portanto, a estrada como foi condicionada e as viaturas devem circular no máximo a 20 km a hora. É o que faz com que, na verdade, tenhamos aqui nas primeiras horas um engarrafamento ou um trânsito intenso. Neste momento está a começar praticamente o trânsito intenso no sentido zona alta, zona baixa. E no fim do dia, praticamente, é da zona baixa para a zona alta. Tem estado aqui a polícia de forma permanente para regular o trânsito e facilitar a circulação praticamente de viaturas aqui neste local. E vamos, na verdade, procurar perceber o ponto de situação em relação ao

O trabalho que a Polícia de Trânsito tem feito todos os dias, todas as manhãs e praticamente todo o dia. Connosco está o chefe da Instrução e Educação no Departamento da Polícia de Trânsito, ao nível do Comando Provincial da Polícia da República de Moçambique, o Sr. Luís Chibulacho, a quem saudamos e agradecemos a presença neste local. Muito bom dia e, efetivamente, Luís Chibulacho,

0: não estão a usar a via alternativa da Onela. Nós sabemos que a nossa cidade de Xai-Xai é atravessada pela Enu. Então, todos os trouxentes e munícipes da cidade de Xai-Xai têm o hábito cultural de usar a Avenida Samora Machel, que é o prolongamento da Enu. Então, nos períodos da manhã, temos a situação de congestionamento. Por quê? Porque o tráfego é feito da cidade alta para a cidade baixa, porque é lá onde tem muitas instituições. Então os funcionários saem da zona alta para a zona baixa. Então, no período de manhã, temos o tráfego nesse sentido, cidade alta para a cidade baixa. E no período de tarde, o cenário muda, é de cidade baixa para a cidade alta.
1: Exatamente, são essas as palavras, a informação que diz respeito à razão do congestionamento aqui nas primeiras horas da manhã e também no fim do dia. São pessoas que saem da zona alta para a zona baixa, no sentido, na verdade, de se fazerem os seus postos laborais. Estamos com um automobilista neste momento. Muito bom dia, pedimos o nome.
2: Paulo Oliveira.
1: Como é que tem sido o trânsito no período da manhã e no fim do dia neste local?
2: Bom, não está sendo fácil, né? Há muito congestionamento, daí que nós os outros usamos a via alternativa.
1: Mas tem usado a via alternativa?
2: Desculpa?
1: Tem usado a via alternativa, o Enel?
2: Sim. Uso mais a via alternativa.
1: Muito obrigado. Portanto, são estas as palavras de um automobilista que nos deu aqui a sua informação em relação à via alternativa, que é extremamente importante. Estamos a falar da via da UNL, a via do Pavê, que tem sido uma via que muitos, sobretudo residentes daqui da capital provincial de Gaza, têm usado nos momentos de pico. É tudo o que tínhamos neste momento na janela do repórter. Continuação de um bom trabalho. Muito bom dia, Aderdo.
3: Bom dia, Teodomiro Nhantumbo, e este retrato, portanto, sobre o congestionamento de viaturas na ponte Engolusane, na estrada nacional número 1, na entrada da baixa da cidade de Xai-Xai, em Gaza. Quando são 7 horas e 13 minutos, vamos à atualidade regional. Moçambique procura atrair mais financiamentos internacionais para o setor energético na Assembleia Geral do África 50, uma plataforma pan-africana de financiamento de infraestruturas. Este evento decorre na Tanzânia. O detalhe com o correspondente Monteiro Bonifácio.
4: Além do gás e outras fontes de energias renováveis, Moçambique colocou à disposição de investidores internacionais minerais críticos um pouco por todo o país. A ministra das Finanças, Carla Louveira, disse que estão na fase conclusiva os estudos de viabilidade para a implementação de 3 projetos a serem implementados no país com o financiamento do África 50. Carla Louveira afirma tratar-se de projetos nas áreas de energia, digitalização e transportes e comunicações, cujos memorandos foram assinados pelo governo moçambicano no ano passado.
5: Este é um dos pontos que, ao longo da nossa participação na Assembleia Geral do África 50, mas também ao longo das discussões que tivemos a oportunidade de participar, podemos aprofundar, portanto, o nível tanto de engajamento. Já houve muitos esforços feitos, estamos na fase da conclusão dos estudos de viabilidade, com vista, portanto, a passar para os passos subsequentes, que é para o fecho do conceito do programa e passarmos posteriormente para a fase da implementação.
4: A ministra das Finanças disse ter sido uma valia a participação de Moçambique na Assembleia Geral do África 50, que terminou na noite desta quinta-feira na cidade de Dar es Salaam.
5: É sempre proveitoso participar em organizações como o África 50, que tem a capacidade de engajar, portanto, não só os fundos próprios do África 50, da participação acionista dos diferentes membros, mas também tem a oportunidade de engajar fundos de privados e parceiros multilaterais e bilaterais num único fundo, numa única organização, que é o África 50. E através destes fundos, deste pool de fundos, portanto, o país poder se beneficiar e também catapultar outros mecanismos de verificação dos ativos que o país tem e que poderá também engajar nesta participação de partilha de recursos e engajamento com vista mais...

0: financiamento.
1: Ministra das Finanças Carla Louveira, falando no final da Assembleia Geral do África 50, encontro que foi antecedido pelo Fórum InfraFor África, no qual participou em representação do Presidente da República, Daniel Chapo. De Dar Islam, Monteiro Bonifácio.
2: A África do Sul vai colocar a migração legal e a livre circulação na agenda da próxima cimeira da SADC, tal como refere o correspondente Eduardo Figurão.
3: O anúncio foi feito pelo ministro das Relações Internacionais sul-africano, Ronald Dlamola. O governante defende um controle rigoroso e ordenado do fluxo migratório na região. Pretória tem sido criticada pela gestão da crise migratória, que já levou mais de 72 mil estrangeiros a abandonar o país. O governo sul-africano defende uma abordagem global focada no combate às causas da migração. E temos de discutir isto na SADC. Há um protocolo sobre livre circulação de pessoas e bens que ainda não foi ratificado por cerca de 9 Estados-membros. O Malawi já o está a fazer. A discussão tende a avançar. No Conselho Executivo da União Africana, a maioria dos países da SADC opôs-se ao debate apresentado pelo Ghana. Isto porque a SADC está em melhor posição para lidar com o assunto, já que a maioria das pessoas afetadas pertence à região. É um tema que nos preocupa. Não o podemos ignorar. Está aqui conosco. Precisamos de debater e encontrar soluções. Ronald Dlamola explicou ainda que a cimeira vai avaliar outros temas além da migração. É o caso da integração regional, agricultura, infraestruturas e minerais críticos. Esta região é rica em minerais críticos e precisamos de foco. Devemos valorizar esses recursos na região e mobilizar meios financeiros para responder em coletivo. Isto aplica-se aos minerais e também à energia, área onde somos dos mais ricos do mundo. Esta cimeira da SADC vai guiar este debate. Servirá ainda para avaliar o progresso dos planos de desenvolvimento regional, da integração e da cooperação agrícola. Entretanto, arrancaram esta quinta-feira em Durban as reuniões técnicas que antecedem o encontro dos chefes de Estado e de Governo da SADC. Rádio Moçambique, Eduardo Figurão, Joanesburgo.
2: Esta é uma nota em destaque. Dizemos que o estadista malawiano Peter Mutharika afirma que não vai abandonar a presidência por qualquer motivo que seja, pois o seu contrato com os malawianos tem a duração de 5 anos. Peter Mutharika pediu aos que ambicionam a presidência que aguardem até 2030, a altura em que entregará o poder. Correspondente Sérgio Sixpence.
4: Mutharika, 86 anos de idade, expressou estes sentimentos antes de partir para a sua quarta visita privada à África do Sul, desde que regressou à presidência após a sua vitória nas eleições gerais de 16 de setembro de 2025. Concordei em concorrer às eleições e prometi aos malawianos que serviria durante 5 anos. Vou servir durante 5 anos até 2030. E aqueles que querem ser presidente devem esperar até 2030, quando haverá uma eleição, e espero entregar o governo ao outro membro do Partido Democrático Progressista. Peter Mutharika não especificou a quem se referia nem a natureza da conversa a que se referia, mas as suas declarações surgem no meio de relatos de divisões dentro do seu partido no poder, o DPP, devido a uma alegada crescente desconfiança entre ele e a primeira vice-presidente Geniança. No sábado passado, o jornal Weekend Nation escreveu que surgiram tensões entre os dois, com alguns a afirmar que Ansa está a posicionar-se para a presidência. No entanto, Ansa demarcou-se publicamente das acusações de que estaria a minar a autoridade do presidente, afirmando também estar a cumprir o seu mandato constitucional como vice-presidente. Fontes internas afirmam ainda que

0: Ma comunicação dela com o presidente Mutharika começou durante a viagem privada de Geniança ao Reino Unido em dezembro do ano passado, o que contribuiu para a quebra de confiança por alegadamente ter gasto dinheiro do erário público para fins pessoais. Gift Sambo, professor de política partidária, eleições e governação na Universidade do Malawi, afirmou que a mensagem do presidente sugere que está cauteloso quanto à inevitabilidade das fações rivais dentro do DPP, dado que o seu mandato termina em 2030. A mensagem é dirigida a membros proeminentes do Conselho de Ministros, especialmente aqueles que estão no executivo do partido. No entanto, não será fácil para o presidente Mutharika conter tais ambições. É uma situação delicada, disse Sérgio Sixpence em Blantyre.
1: Vamos agora às notas sobre economia e negócios no noticiário econômico, hoje trazido pelo jornalista Sumali Gilberto.

O mercado financeiro nacional registrou uma variação na liquidez bancária, marcada pela estabilidade no recurso ao crédito do Banco Central e por um aumento nos depósitos das instituições comerciais. Segundo o Diário dos Mercados do Banco de Moçambique, desta quinta-feira, a facilidade permanente de cedência manteve-se nos 2 mil milhões de meticais. Já os depósitos dos bancos comerciais, no regulador, passaram para 3,745 mil milhões de meticais contra 1,639 mil milhões do dia anterior, enquanto as trocas interbancárias somaram 3,2 mil milhões de meticais. No mercado cambial, o metical manteve-se estável nos 63 meticais e 91 centavos por dólar, com um saldo líquido positivo de 6 milhões de dólares nas operações de compra e venda de divisas. As exportações de bens moçambicanos já atingiram 1,85 mil milhões de dólares no primeiro trimestre de 2026, indica o resumo mensal de informação estatística do Banco de Moçambique. A indústria extrativa, impulsionada pelo gás natural e carvão mineral, liderou as vendas ao exterior com 964 milhões de dólares, seguida pela indústria transformadora e pelo setor agrícola. No mesmo período, as importações de bens fixaram-se em 1,94 mil milhões de dólares. Os bens de consumo absorveram 593,7 milhões de dólares, impulsionados por automóveis, óleo alimentar e arroz, enquanto os bens intermédios atingiram 517 milhões de dólares, com maior peso para os combustíveis. Por fim, os bens de capital somaram 290,9 milhões de dólares, ao passo que as compras associadas aos grandes projetos totalizaram 693,7 milhões de dólares no primeiro trimestre do ano em curso. As trocas comerciais entre a União Europeia e os países da SADC, signatários do Acordo de Parceria Económica, incluindo Moçambique, aumentaram 26% nos últimos 10 anos. Segundo dados divulgados por Bruxelas, as importações europeias da região cresceram 38%, enquanto o investimento da União Europeia na região da África Austral atingiu 50,4 mil milhões de euros em 2024, registrando uma subida de 23%. Desde 2016. Em relação às taxas de câmbio de referência fixadas hoje pelo Banco de Moçambique, o euro está a 73 meticais e 5 centavos para a compra e 74 meticais e 52 centavos para a venda. O dólar americano está fixado em 63 meticais e 27 centavos para a compra e 64 meticais e 54 centavos para a venda. Por último, o rand está a 3 meticais e 87 centavos para a compra e 3 meticais e 94 centavos para a venda. É tudo por hoje. Bom dia.

0: Na atualidade sobre as artes e cultura, hoje em destaque, mais de 5 mil espectadores são esperados este sábado em Tete para o Festival Provincial Nhau Guleuankulu. O cultural hoje é trazido por Juvita Ngovo. Juvita, bom dia.
1: Bom dia, estimado ouvinte. Trata-se da 15ª edição do Festival Provincial Nhau Guleuankulu, dança praticada pela tribo Chewa

0: em países como Moçambique, Malawi e Zâmbia. Desenvolve esta notícia a jornalista Lloyd Nascimento.
1: Participarão no Festival Provincial Nhau Guliuankulu cerca de 8 grupos provenientes dos distritos de Xuuta, Xifundo, Marávia, Zumbo, Macanga, Moatize, Angonia e Tsangano. Sérgio Paiva, chefe do Departamento das Indústrias Culturais e Criativas na Direção Provincial da Cultura Intete, garantiu que maior parte das delegações distritais já se encontram em Tsangano.
2: Assegura-se aqui que já fizemos o palco sob aconselhamento e inspeção dos próprios homens da cultura Nhau e já avançamos com organização e ornamentação dos espaços. Significa que os preparativos estão positivamente bem encaminhados e acreditamos que sábado os artistas vão dar do melhor.
1: Sérgio Paiva, chefe do Departamento das Indústrias Culturais e Criativas, na Direção Provincial da Cultura Intete, falando dos preparativos do Festival Provincial Nhau Guliuankulu, que se realiza este sábado em Tsangano, sob o lema Nhau Guliuankulu, uma base para a preservação da identidade dos povos. De Tete, Lloyd Nascimento.
0: De Tete, voltamos a Matola, que acolhe hoje o lançamento do livro Pontes de Cidadania, antologia de contos e crônicas da CPLP Pro Ambiente. A obra é um conjunto de contos e crônicas sobre o ambiente de autoria de 30 escritores dos países da CPLP. Orlando Moçaengana, curador do livro, diz que o mesmo é um contributo dos escritores de língua oficial portuguesa para uma sociedade consciente com o meio ambiente.
3: A preservação do meio ambiente é dever de cada cidadão. Isto é o que os 30 autores trazem, cada um escrevendo segundo a sua experiência, segundo a sua criatividade e trazendo valores da sua comunidade para esta comunidade internacional. Tanto é que, em alguns textos, encontramos conceitos, encontramos expressões nativas.
0: Orlando Moçaengana, falando da antologia de contos, a ser lançado esta sexta-feira na Biblioteca Municipal da Matola. O cineasta português baseado em Inhambane, Ivo Costa, defende a necessidade de maior investimento na indústria do cinema de modo a desenvolver esta arte no país. Desenvolve a notícia Albino Said.
4: A fonte, que conta com 5 filmes gravados em Inhambane, considera que investir na indústria do cinema é igualmente uma forma de promover as potencialidades turísticas que o país detém.
5: Sinto que há poucos filmes feitos cá e é importante as pessoas no mundo inteiro
6: conhecerem
5: a realidade local. Claro que preferia sempre que fossem moçambicanos também a filmar os seus próprios filmes e tem havido alguns realizadores jovens moçambicanos a fazê-lo cada vez mais, mas pronto, sabemos que Moçambique não tem muito dinheiro para... O cinema é uma forma de arte, pode ser muito cara, então, e aqui não há muitos meios, então é difícil os realizadores moçambicanos conseguirem filmar.
4: Cineasta português, baseado em Inhambane, Igo Costa, e a necessidade de maior investimento para a arte do cinema.
0: E assim fizemos o Cultural no Jornal da Manhã, editado e apresentado por Juvita Ngovo, a partir da Matola. Bom dia.
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1: São 7:30. Daqui a pouco teremos o café da manhã. Mas antes, vamos às notas em destaque neste jornal. Dissemos que no distrito de Matutuí, província de Maputo, há um suposto recrutamento de mulheres e crianças para exploração sexual na vizinha África do Sul. A Procuradoria Distrital diz que as vítimas são aliciadas com promessas de melhores condições de vida. Enquanto isso, na cidade de Pemba, em Cabo Delgado, jovens apostam na educação patriótica para desencorajar a adesão da juventude ao extremismo violento, incluindo o terrorismo. No Niassa, há cada vez mais doentes que abandonam o tratamento antirretroviral. A situação está a elevar o número de mortes pelo HIV e SIDA. No estrangeiro, o presidente do Malawi diz que não vai abandonar a presidência por qualquer motivo. Peter Mutharika alerta que o seu mandato tem 5 anos e os ambiciosos pelo poder devem esperar até 2030.
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0: Estamos já no nosso espaço de entrevista, o Café da Manhã, num dia em que nos propomos a refletir em torno das estratégias para a gestão do conflito homem-fauna-bravia na província de Maputo. E conforme fomos anunciando, a nossa convidada hoje é a diretora provincial do Ambiente e Desenvolvimento Territorial na província de Maputo, Maria Amo José, que certamente já se encontra nos estúdios da Rádio Moçambique, no seu provincial de Maputo, na cidade de Matola. E este café tem a moderação do jornalista Domingos Macalane. Diretora, muito bom dia. Assim também, meu caro colega Domingos Macalane, bom dia.
1: Muito bom dia, Derito Lipang, e uma saudação especial também para todo o auditório da Rádio Moçambique que nos acompanha neste momento. Como disse, aqui nos nossos estúdios da Rádio Moçambique na Matola, já se encontra a nossa convidada, a senhora diretora. Bem-vinda ao Café da Manhã.
2: Muito obrigada, senhor jornalista. Bom dia, Derito Lipang. Bom dia, convintes. Bom dia, ouvintes da Rádio Moçambique. Nós estamos aqui presentes para, em conjunto, analisar melhores estratégias para este grande desafio, que é o conflito homem-fauna-bravia. Este é um assunto que leva a grande preocupação da província, inclusive do país em geral.
1: Exato, tal como disse a senhora diretora, é um assunto que coloca preocupada a província e também todo o país. E como a província tem sido o mesmo palco de casos de conflito homem-fauna-bravia, vezes sem conta, esses casos resultam em mortes e destruição de culturas alimentares. Qual é o ponto de situação desses casos na nossa província neste momento?
2: Muito obrigada. Como dizíamos, que este é um grande desafio devido à disputa de recursos naturais. Encontramos situações do homem e a fauna bravia a disputar o mesmo recurso natural, como os rios, os lagos e habitat, próprio habitat. Então, a nossa província tem registrado muitas preocupações das comunidades, das populações, a reportar a existência da fauna bravia, dos animais a atacar as machambas e até as vidas humanas e os próprios animais. Então, temos tido situações muito grandes na nossa província. Só neste primeiro semestre já registramos cerca de 71 casos de ocorrência de conflito homem-fauna-bravia. Queremos destacar o distrito

0: Muamba, que apresenta mais registro destes casos, concretamente com cerca de 38 casos. Este é o distrito que este primeiro semestre mostrou esta grande, notou-se mais conflitos de homem fano bravia, com seguido do distrito de Namacha, com 12 casos, e igualmente distritos de Matutuene e Magude. Então, neste caso, nós até podemos registar que estamos a trabalhar, temos feito campanhas de sensibilização desta mitigação do conflito com as comunidades, mas essas campanhas que temos feito do afugentamento e tudo, estamos a notar que os animais também já estavam numa situação de aperto, de aumento de conflitos. Mas assim estamos com o início de grandes estratégias. As estratégias que estamos a fazer já estão a mostrar também a redução, porque se formos a fazer a comparação do ano passado, mesmo período, a este momento, registramos a redução de 5%. O que é que estamos a fazer neste momento? Como dizia, é uma ação multissectorial, é um assunto que não só sozinhos podemos conseguir resolver. Primeiro, em conjunto com a própria comunidade, também com parceiros e outras instâncias, incluindo a ANAC. Estamos, neste momento, a fazer o trabalho da vedação das áreas de conservação. Nós temos trabalhado a sensibilização das grandes fazendas para a vedação das áreas de conservação, porque estes pontos em que os animais têm capacidade de saírem, circularem os pontos onde estão as comunidades, quando as fazendas não estão muito bem preservadas em termos de vedações.
1: Sobre as medidas para o combate, voltaremos a falar de forma mais detalhada. Mas que histórias recentes de casos de conflito homem-fauna-bravia podem ser partilhadas na nossa província?
0: Na nossa província, como dizíamos, que é um grande desafio, temos registrado as preocupações das comunidades. Podemos, neste momento, partilhar a situação que ocorreu de um pescador que foi atacado por um hipopótamo em Xuxa, no distrito de Matutuene. Este pescador estava no seu trabalho normal e diário de pesca e apareceu um hipopótamo, fez o ataque no seu barco e este pescador perdeu a vida. Este é um dos casos que precisamos mesmo de compartilhar, porque ainda estamos até a lamentar, e desde já lançamos o nosso apelo a todos e também à família que isso aconteceu. Igualmente, temos também a compartilhar as duas crianças que foram mortas por ataque de crocodilo no distrito de Namacha. Este ataque surgiu no momento em que as crianças estavam a fazer o seu trabalho normal do banho nos rios, como dizíamos que esta disputa da natureza já cria situações deste conflito. As crianças estavam no banho normal, no trabalho como tem sido feito, usa-se os rios, os lagos para isto. Então o crocodilo também apareceu e atacou as duas crianças e foi uma morte muito pesada que até neste momento nós lamentamos. Continuamos a dar força à família. Perdeu-se logo no mesmo, na mesma altura, duas crianças por crocodilos.
1: Senhora diretora, fala aqui de hipopótamos, também de crocodilos. E há outras espécies que estão envolvidas já nesses casos de conflito homem-fauna-bravia?
0: Sim, como dizíamos, a própria fauna bravia é uma fauna, é um complexo. Para além de hipopótamo, temos elefantes, temos próprios crocodilos que dizíamos, temos hienas também, temos búfalos, temos porcos do mato, temos também leões que em algum momento registram-se prontos na nossa província. Ainda não temos muito destaque de leões, mas importa mencionar, são esses animais todos que em algum momento suportam, representam a fauna da nossa província.
1: Fala-se, senhora diretora.

0: escritora fala de leões e de hipopótamos, o que não é muito habitual, pelo menos não só na nossa província. Em que distritos costumamos ter situações de leões e de hipopótamos?
1: Ah, o distrito com essas situações tem sido de Magude com leões. E então, hipopótamos praticamente em toda a província. Mas queremos destacar aqui os distritos de Moamba, Magude e Matutwini, igualmente na Maacha.
0: E as hienas?
1: A hiena temos visto no distrito de Marakwene e Moamba. Sim.
0: Exato. E como é que se pode consolidar a expansão urbana e a ocupação de áreas rurais, com a vida humana sem causar esses conflitos? Como é que é possível, essa convivência?
1: Essa convivência, normalmente nós temos feito, como dizia, com essa estratégia e também trabalhamos com as comunidades, para que as comunidades saibam como viver com esses animais. Porque os animais, afinal de contas, têm o seu ponto de circulação. E se formos a fazer construções nesses pontos de circulação dos animais, já estamos a ofender o próprio animal. Então, temos trabalhado com a comunidade para que tenhamos o ordenamento territorial. Estamos a fazer um trabalho muito grande para que a população saiba onde construir, onde produzir, onde criar os animais e não atacar os pontos onde deve ser de fazendas e faunabrafia.
0: Senhora diretora falou aqui, por exemplo, de um processo de vedação no âmbito do combate a esses casos. E onde é que costumam se evadir esses animais? De onde se evadem?
1: Neste momento, como dizíamos, estamos a trabalhar, estamos a fazer um grande trabalho de sensibilização aos fazendeiros, para que os pontos de fazenda, mesmo o Parque Nacional de Maputo, nós temos feito monitorias para a vedação desses pontos. Temos trabalhado neste momento com os distritos que nós já mencionamos. Queremos destacar o distrito de Moamba, que neste momento já está a fazer a sua vedação, já está a fazer o trabalho de vedação, principalmente o encomate de conservação. Essa é uma fazenda que já iniciou com um trabalho muito grande de vedação, já está a coordenar muito bem com a nossa sensibilização. Já estamos neste momento a registrar quatro fazendas dos distritos de Moamba, Matutwini e Magude, já a responder à preocupação ou essa estratégia de fazer as vedações. Igualmente, também estamos a sensibilizar a captura desses animais, a translocação para os pontos de conservação, para os pontos em que já existe a vedação toda preparada, que não há saída do animal assim sem um controle. Já estamos a receber, estamos a responder a apoio e ajuda dos fazendeiros neste trabalho de captura e translocação dos animais. Neste momento, o Parque Nacional de Maputo está a realizar um grande trabalho de recolha dos animais e já recolheu 24 elefantes neste primeiro semestre, para o ponto de conservação, o ponto já vedado, que os animais ficam controlados. Igualmente, estamos a controlar também os abates, não é? Temos registrado alguns abates, e esses abates têm que ser controlados, porque a lei também não nos permite. O abate só é feito quando estamos em momento de conflito, um momento de ataque do homem e do animal. Neste momento, nós temos que proteger o homem. Protegendo o homem, sim, tem que se abater o animal conflituoso. Só se abate o animal conflituoso.
0: Há vezes também que se relatam casos de animais que se evadiram do Kruger Park. Como é que é feita a gestão desses animais?
1: A gestão destes animais, no momento em que nós acompanhamos os animais que saem desses pontos de conservação, como dissemos, das fazendas, nós entramos em contato com a ANAC, porque todos os processos, nada são feitos sem a orientação do ANAC. A ANAC é um ponto que nos dá todas as orientações. Nós temos especialistas, temos equipas preparadas.

0: preparados para o controle desses conflitos. Quando acontece isto, faz-se a recolha desses animais para o regresso ao ponto de fazenda, ao ponto de conservação. Temos trabalhado desta maneira.
1: Em algumas ocasiões temos registado casos em que a população opta por abater um determinado animal que esteja a criar pânico na comunidade. Quando isso acontece, o que é feito e que trabalho é feito também para evitar que isso aconteça, tal como disse a diretora, temos casos de espécies protegidas.
0: Sim, nós neste caso não permitimos que a população faça o abate e também ataque o animal, porque ainda pode permitir até que o animal esteja nervoso e cria o pânico e provoque morte da população. No momento em que estamos a fazer, afinal de contas, este conflito é o conflito entre o homem e fauna bravia. Em algum momento, esta fauna, este animal, estará a circular normalmente, sem querer atacar a ninguém. E se a população aparece, nós aparecemos, façamos esse ataque e o animal vira contra nós. Então, temos pedido para que haja muita calma, para que o animal, sim, não provoquemos que ele nos ataque e crie situações de não haver controle. Como dizia, que há uma equipa especializada para isso. Quando isso acontece, nós anunciamos, fazemos o comunicado ao ANAC e nós temos a nossa equipa, que são os fiscais, já preparados para isso. Acontecendo isso, eles aparecem e apoiam a população. Não permitimos para que seja a própria população a fazer o abate, porque é perigo para a própria população.
1: E quando a população, e quando um animal, neste caso, invade uma comunidade e a população entra em pânico, que procedimentos efetivos devem ser seguidos, assumindo que está mesmo em pânico naquele momento? Que orientações costumam dar?
0: Nós, neste momento, temos sensibilizado a população. Temos criado urgentemente uma equipa para apoio, para mitigar esse conflito. A equipa chega e faz a mitigação, faz o afugentamento em primeiro lugar, antes de mais nada, para que o animal vá, dirija-se ao seu ponto de habitat. Quando isso não aconteça, nós fazemos o apoio. Pode-se, neste momento, salvar-se a vida da população e fazer-se o controle e o abate desse animal conflituoso, para que isso não volte a acontecer. Os abates devem ser controlados, coordenando com a ANAC, como dizíamos, e também seguimos a legislação, para a legislação da caça. Essa legislação orienta-nos como que deve-se fazer o abate dos animais. Não é o ponto ou qualquer animal que esteja a circular sem que tenha feito nenhum conflito, que esteja a fazer problemas e seja abatido assim de qualquer maneira. Nós seguimos a lei da caça e tudo o que é necessário, tudo o que somos recomendados pelo ANAC para isso.
1: E é penalizado o abate de animais sem a orientação das autoridades.
0: É penalizado. Quando alguém é encontrado a fazer o abate, é considerado caçador furtivo. E essa pessoa é punido, até é posto na cadeia e, igualmente, paga multa.
1: Muito obrigado, senhora diretora. Vamos devolver momentaneamente a palavra aos estúdios centrais da Rádio Moçambique para a habitual interação com o nosso ouvinte. Chamo a atenção ao colega Gerson Jamis. Bom dia.
2: Domingos Macalane, muito bom dia. Saúdo também a nossa convidada. Portanto, recordamos a um ouvinte que pode participar aqui no Café de Manhã e deixar as suas questões ou contribuições através do nosso terminal de chamadas pelo número 21-31-77-77 e pelo telemóvel 82-34-77. Temos a indicação de ter o ouvinte Júlio Samson a partir de Congolote, já em linha. Muito bom dia, já está a participar.
3: Bom dia, Lupangi. Bom dia, Domingos Macalane, Maputo, na Matola. Bom dia, senhora diretora. Senhora diretora, eu estou aqui com uma dúvida. Se o importante é o animal ou o ser humano? Porque, por exemplo, eu tenho acompanhado

0: Namuamba, aparece hipopótamo, aliás, elefantes, que matam pessoas. Então, naquele momento que aparece o elefante, está a agredir, há uma situação, por exemplo, que houve de matar duas pessoas simultâneas. Temos um polícia, por exemplo, aí na esquadra, que tem a arma. Aquele polícia não pode abater o animal, temos que ainda comunicar a NAC por causa da lei. A minha proposta é de que este assunto tenha sido revido a partir mesmo da Direção do Ambiente até o ministro que submete alguma proposta de lei na Assembleia para que se mude isso. É a minha proposta. Outro assunto, senhor diretor, tem a ver com a Maacha. Aquele sítio da Escola Marcelino dos Santos, onde as crianças foram mortas pelo crocodilo, a população dali, eu já acompanhei numa rádio, numa televisão, a população a pedir uma simples ponteca que possa permitir que as pessoas atravessem com segurança de uma margem para outra daquele riacho. Então, meu pedido ao choro daquela população, eu peço ao governo da província de Maputo, faça alguma coisa, uma ponteca simples, que permita a circulação daquela população de uma margem para outra. Matola, Júlio Samson, Congolote, muito bom dia.
1: Bom dia e obrigado pela sua participação. Vamos ao encontro do ouvinte Félix Parruque, que nos fala de Gaza, concretamente em Xai-Xai. Muito bom dia, já está a participar.
2: Olá, bom dia. Eu sou o Jamil, bom dia, Bang, bom dia, colega de Nunes Matalano, Amatol, bom dia, senhor diretor. Na verdade, a questão do conflito homem-fano-brasília é uma realidade, mesmo a nossa política, meu puto, não é? E no país em geral, temos estado a acompanhar vários episódios, desde sem conta, os animais atacam aos homens. Mas, senhor diretor, não será por conta da invasão em algum momento, se calhar das nossas comunidades, não é? No sentido de há zonas de falta de tampão em que as comunidades deviam, se calhar, estarem fora delas, mas, entretanto, as comunidades têm estado a invadir a essas áreas e, por conta disso, criam, digamos assim, costumam, aliás, uma ameaça à própria fauna brasileira. Era uma questão que queria que o diretor se calhar elaborasse um pouco mais. Mas também, ouvi penso que o diretor nacional, o doutor Gustavo Geja, a falar da requalificação das áreas de conservação e outras áreas afins. Se calhar também uma fonte poderá precisar dessa operação, tendo em conta o nível de crescimento da população e também o nível de crescimento da própria fauna brasileira. Um abraço para o Sporting que sai nas mais brilhas.
1: Muito obrigado pela sua participação. Vamos ao encontro do ouvinte Nazio Bernardo, que nos fala de Tete, em Xiúta. Muito bom dia e bem-vindo. Já está a participar.
3: Bom dia, caros ouvintes. E bom dia também aos nossos jornalistas da Rádio Moçambique, no programa Café da Manhã. Eu quero saber, senhor convidado, a diretora convidada no estúdio da Rádio Moçambique, como podemos conseguir conservar bem os nossos animais, enquanto há outros animais que neste momento ainda estão no mato, mas sim estão a estragar as vidas humanas das pessoas. Como podemos conseguir conservar outros animais que neste momento não estão nas parques, não estão nas conservações aqui nas comunidades? Por exemplo, tem outros animais sobre leão, hienas, esses estão a estragar a vida dos animais também, ou não, a vida também dos seres humanos. E isso que eu queria saber a nossa diretora no estúdio da Rádio Moçambique, no programa Café de Manhã.
1: Muito obrigado. Vamos espreitar momentaneamente a nossa caixa de mensagens aqui, portanto, no nosso terminal do Facebook. Temos a mensagem de Rosário Ntepa, a partir de Xemba, que diz: bom dia, profissionais da Rádio Moçambique. Gostaria de saber qual é a melhor forma de mitigar casos ligados ao conflito

0: Cristo, homem, fauna bravia. Que políticas o governo moçambicano está a tomar para acabar com este assunto de conflito homem, fauna bravia em zonas onde os animais abundam? Vamos ao encontro de Domingos Neves, que já está em linha. Muito bom dia e já está a participar.
1: Jefferson, meu caro, muito bom dia. Um dia a vosso auditório, da nossa rádio pública, a rádio que conecta e projeta Moçambique. E de forma extensiva também cumprimentar a digníssima diretora, a parabenizar o governo de Maputo pelo facto de estar já preocupado com esta situação, conflitualidade entre o homem e a fauna bravia. Já é muito bom, pelo menos, estarmos a pensar nesta situação. E eu acho que o grande problema aqui é a questão do problema de ordenamento territorial. Como é que estamos nesta situação? E outra questão também, queria concordar com a diretora, que foi quando falava de este é um problema, não é só problema do terra ambiente, um problema de tem que envolver outras instituições, multissetorial, assim que é. E a provisão de água, como é que estamos? Porque quando a população tem água, toma banho em casa, nas suas torneiras, fazem as suas atividades diárias, acho que evitamos este problema. Mas não disse, Domingos Neves da região planáltica, dos Montes, Pinga, Chimanimani, Bumba e Cabeça de Velho. Gerson, aquele abraço.
0: Muito bom dia, bom fim de semana. Portanto, nós vamos ler mais uma mensagem aqui que nos chega no nosso terminal do Facebook, de Ruben Jaime, que nos escreve da Vila Autárquica de Massinga, em Inhambane. Pergunta como são compensados os agricultores que sofrem com a destruição das suas machambas praticada pelos animais que se escapam da reservas. Estas, então, Domingos Macalane e nossa convidada, são as questões deixadas aqui ficar pelos nossos ouvintes.
2: Muito obrigado, Gerson Jamis. Senhora diretora, este é o espaço para respostas e comentários em relação às perguntas formuladas aqui pelo nosso ouvinte.
3: Muito obrigado. Começo por agradecer bastante, porque, afinal de contas, é visível que estamos tendo muito apoio. Por exemplo, muitas questões aqui apresentadas são questões mesmo de crescimento do nosso setor. Tomamos nota e vamos pegar essas questões para o nosso crescimento. Recebemos como recomendações diversas questões. As outras questões podemos até começar por responder à preocupação relacionada ao zoneamento. De facto, o que está a acontecer é o conflito desta parte de natureza, que é o rio, a água e a circulação. Nós estamos a trabalhar, temos grandes desafios para este quinquênio. Nós planificamos o plano provincial do ordenamento territorial. Para além disso, estamos a fazer os planos de pormenores em cada distrito, a nossa província. Isso irá nos ajudar, porque irá localizar as atividades. Neste momento temos o ponto, por exemplo, em Muamba. Há uma área fronteiriça, onde tem a separação de Magude e Muamba. Há uma zona aquela zona é mais para fauna bravia, é rica em fauna, mas há a criação de gado bovino ali, há curais ali. Então, tem que haver situação de ordenamento territorial, que é esse zoneamento, para que haja a localização, cada atividade tenha o seu ponto de realização. Isto acontecendo, nós não teremos muitos problemas de conflito homem fauna bravia. Como dizia ao início, que o homem está a crescer, a fauna está a crescer, e está-se a disputar o mesmo local. Em relação aos pontos de crocodilos, estava-se a apresentar aqui, nós agora estamos a tratar as placas de sinalização, porque a comunidade entra em qualquer rio, em qualquer lago, não sabe o que tem que fazer, mas encontrando uma placa com sinal, nós até queremos colocar o próprio animal, porque em algum momento as pessoas não sabem ler.

0: colocamos um crocodilo num rio, uma criança não vai entrar. Mesmo a própria comunidade, os nossos pais, as mães, as irmãs, todos, ninguém vai entrar num rio encontrando uma placa com uma sinalização. E nós estamos a fazer essas grandes estratégias para encontrar soluções neste trabalho. Como dizia, para além dessas vedações, estamos a trabalhar na sinalização dos pontos de crocodilo, dos elefantes, de hipopótamo. Esta sinalização é mais destaque nos rios, porque estes rios que, de facto, querendo água, a população vai ao rio, fazem, lavam roupas, catam a sua água mesmo. Alguém estava aqui a apresentar, a falar de água, sim, nós tomamos nota, havendo possibilidade ou criando-se condições de haver água nos pontos das comunidades, nas residências, a pessoa não irá mais ao rio para o efeito. Estamos mesmo a trabalhar. Muitas questões foram apresentadas aqui como recomendações, nos agradecemos, e todas outras que foram apresentadas como preocupações, nós também vamos registar. Dizíamos que este assunto é multissectorial, é conjunto, é um assunto muito conjunto, porque para além de própria ANAC, da própria direção, e também a própria comunidade precisa de estarem conosco, estarem juntos conosco. Apresentou-se aqui uma preocupação que, havendo um polícia com arma e estar a acontecer um animal, esse polícia não pode atacar porque a lei. Sim, nós registramos, reconhecemos isto, nós temos trabalhado com as pessoas especializadas. Para abater um animal não precisa ter a arma só na sua mão, porque corre o risco de com a própria sua arma até ser atacado pelo animal. Então, há pessoas especializadas para o efeito. Quando isso acontece, nós pedimos para que haja coordenação entre nós, a população, à própria polícia e à ANAC.
1: Muito obrigado, senhora diretora, por ter aceito este nosso convite. Contamos consigo em uma próxima oportunidade. E desta forma termina o presente café da manhã, que abordou as estratégias em curso para o combate a casos de conflito homem e fauna barvia na província de Maputo. A nossa convidada foi a diretora provincial do Desenvolvimento Territorial e Ambiente, Mariam José, na moderação do café, servido a partir dos estúdios da Rádio Moçambique da Matola. Esteve a cargo Domingos Macalano, com os cuidados técnicos de Tomás Bruma. Bom dia.
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5: São 8 horas em toda a República de Moçambique. No terceiro e último bloco deste jornal, o jornalista Gerson Jamis atualiza as notícias.
6: O presidente da República dirige hoje no seu gabinete a cerimónia de tomada de posse de Alfeu Constantino Cunha, indicado pela Assembleia Provincial de Gaza como governador da província. A indicação de Alfeu Constantino Cunha resulta da vacatura do cargo na sequência da renúncia de Margarida Mapanzeni Chongo às funções de governadora da província de Gaza. E a antiga governadora de Gaza diz estar pronta para colaborar com o novo chefe de conselho executivo provincial Alfeu Cunha. Margarida Mapanzeni Chongo afirmou que deixa a liderança dos destinos da província com sensação de missão cumprida.
7: Tenho do fundo do coração a agradecer à população da província de Gaza pelo carinho, pelo suporte que me deram durante o meu mandato. Mas também agradecer à Assembleia Provincial que me sustentou, que me apoiou durante esses 6 anos e meio. E quero aproveitar

0: Dar este momento para saudar o novo governador indicado, para que tenha muito sucesso.
1: A antiga governadora de Gaza falava esta quinta-feira em Xai-Xai, no final da segunda sessão extraordinária da Assembleia Provincial. Redes desconhecidas estão a recrutar pessoas no distrito de Matutuí, província de Maputo, para exploração sexual na vizinha África do Sul. É uma constatação da Procuradoria Distrital, que aponta como vítimas preferenciais mulheres e crianças com promessas de melhores condições de vida. Stélio Manhissa.
2: A procuradora-chefe do distrito de Matutuíne, Margarida Paunde, que deu a informação, explicou igualmente como tudo é feito.
3: É que as crianças são recrutadas ou aliciadas a dizer-se que trata-se de um trabalho doméstico e chegado na República da África do Sul, vamos perceber que estas crianças não foram submetidas a este trabalho doméstico, mas sim a trabalhos sexuais.
2: Margarida Paunde disse que a Procuradoria em Matutuíne tem vindo a intensificar a consciencialização às comunidades sobre os perigos das propostas de vida fácil na terra do Rand. Eu sou Stélio Manhissa, da cidade da Matola.
1: Enquanto isso, na cidade de Pemba, em Cabo Delgado, um grupo de jovens associados está a apostar na educação patriótica. O objetivo desta ação é desencorajar a adesão da juventude ao extremismo violento, incluindo o terrorismo que afeta alguns distritos da província. Domingos Paulo.
4: A presidente da agremiação, Cecília Valles, sublinhou ainda que a transmissão de valores patrióticos é fundamental para prevenir o extremismo violento e afastar os jovens de ideologias radicais que retrocedem o desenvolvimento sustentável e inclusivo do país.
5: A associação quer que os jovens não tenham esses pensamentos extremistas. Então, com a educação patriótica, eles sabendo da importância da pátria, eles podem mudar o modo de pensar.
4: A Associação Eu Te Amo prevê expandir as palestras e ações de sensibilização sobre a educação patriótica junto dos jovens para todos os distritos da província de Cabo Delgado. Pemba, Domingos Paulo, bom dia.
1: Moçambique prepara-se para captar mais de 106 milhões de dólares com a aprovação da Estratégia Nacional de Turismo de Negócios 2026-2030. É um instrumento que estabelece as bases para posicionar Moçambique num dos mercados turísticos de maior crescimento e valor acrescentado à escala mundial, com uma carteira de projetos estimada em 960 mil milhões de dólares. A estratégia pretende transformar o país num destino competitivo para acolher reuniões, congressos, conferências, feiras, exposições e eventos internacionais, promovendo simultaneamente o investimento, a inovação e a transferência de conhecimento, bem como o fortalecimento das cadeias de valor nacionais. Deputados da Frelimo pelo Círculo Eleitoral de Tete exigem das mineradoras implantadas na região o cumprimento rigoroso das recomendações sobre proteção ambiental. Isauro Afonso.
6: A reação de Sérgio Pantier surge na sequência das reclamações apresentadas pela população que vive em redor das regiões de exploração de recursos naturais, sobretudo no distrito de Moatize, e das explosões de emissão de poeira nas atividades da extração mineira.
7: Na Vulcan, onde nós visitamos, levaram-nos para três minas que explicaram-nos os detalhes do que está a ser feito nesse ambiente. Notamos dentro da empresa que há um grande trabalho com a introdução de procedimentos de tecnologia para minorar o impacto, portanto, sobretudo das poeiras.
6: Cabeça de lista do Partido Frelimo pela província de Tete na Assembleia da República e as constatações de melhoramento de procedimentos ambientais em algumas empresas que exploram o carvão mineral na província. Isaura Afonso, em Tete.
1: O membro da Comissão Política da Frelimo, Filipe Paunde, diz que a 11ª Conferência Nacional de Quadros do Partido não deve ser vista apenas como uma reunião partidária, mas como um evento de todos os moçambicanos. Filipe Paunde, que é igualmente chefe de logística da 11ª Conferência Nacional de Quadros da Frelimo, diz que a reunião deve ser vista como

0: um encontro que vai trazer soluções para os problemas dos moçambicanos. Paonde recorda que um dos objetivos da Frelimo é criar melhores condições de vida para os moçambicanos.
1: Eu acredito que os moçambicanos têm que ver aquilo como realmente uma reunião que vai trazer soluções para continuarmos a resolver as grandes preocupações da nossa população. Este é que é o objetivo central da Frelimo desde os primórdios da sua fundação, é criarmos cada vez mais melhores condições para a nossa população.
0: Extrato de uma entrevista a ir para o ar hoje, às 13 horas e 30 minutos, no espaço a caminho da 11ª Conferência Nacional de Quadros do Partido Frelimo. No estrangeiro, o Parlamento ugandês votou esta quinta-feira a favor da aprovação do destacamento das suas forças armadas para a faixa de Gaza, como parte de uma força de segurança multinacional, caso seja necessário. A ação surge no âmbito da proposta do plano de cessar-fogo do presidente dos Estados Unidos da América, Donald Trump, para um enclave. Antes da votação, o ministro da Defesa do Uganda disse aos parlamentares que Trump, por meio de emissários, havia contactado o presidente do Uganda, Yoweri Museveni, em julho, buscando a contribuição de Kampala para a força internacional. Foram as notícias das 8, as próximas pontualmente às 9 horas.

0: Estamos já na reta final desta última edição da semana do Jornal da Manhã, mas antes do fecho vamos recordar as notas que estiveram hoje em destaque. Dissemos que no distrito de Matutuíne, província de Maputo, há um suposto recrutamento de mulheres e crianças para exploração sexual na vizinha África do Sul. A Procuradoria Distrital diz que as vítimas são aliciadas com promessas de melhores condições de vida. Enquanto isso, na cidade de Pemba e Cabo Delgado, jovens apostam na educação patriótica para desencorajar a adesão ao extremismo violento, incluindo o terrorismo. No Niassa, há cada vez mais doentes que abandonam o tratamento antirretroviral. A situação está a elevar o número de mortes pelo HIV e SIDA e preocupa as autoridades e parceiros. No estrangeiro, o presidente do Malawi diz que não vai abandonar a presidência por qualquer motivo. Peter Mutharika alerta que o seu mandato tem 5 anos e os ambiciosos pelo poder devem esperar até 2030. No Café da Manhã, refletimos hoje em torno das estratégias para a gestão do conflito homem-fauna-bravia na província de Maputo. A nossa convidada foi a diretora provincial do Ambiente e Desenvolvimento Territorial na província de Maputo, Mariamo José. E assim, estimado ouvinte, agradecemos pelo calor da sua audiência. São agradecimentos de uma vasta equipa de profissionais que do Rovuma ao Maputo e do Zumba ao Índico e pela região austral de África tornou possível esta quinta e última edição da semana do Jornal da Manhã. Em nome desta equipa, despedem-se Francisco Jato, que esteve na sonorização, Gerson Jamice nas notícias. Domingos Macalana, a partir do Emissor Provincial de Maputo, na cidade da Matola, moderou o Café da Manhã. Eu sou Adéri Tulipang, assino a edição e a apresentação. Bom dia, muito obrigado pela companhia e, para mais logo, ficam os desejos de um bom fim de semana.
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1: Estimado ouvinte, acompanhe as notícias a esta hora, apresentadas por Jacinta Nhamitambo. Muito bom dia.
2: Muito bom dia, Albertina Santamela. Bom dia, ouvinte. O Presidente da República, Daniel Chapo, dirige hoje no seu gabinete a cerimônia de tomada de posse de Alfeu Constantino Cunha, indicado esta quinta-feira pela Assembleia Provincial de Gaza como governador da província. A indicação de Alfeu Constantino Cunha resulta da vacatura do cargo na sequência da renúncia de Margarida Mapanzeni Shongo às funções de governadora da província de Gaza. Vão enterrar hoje no cemitério de Lhangué, na cidade de Maputo, os restos mortais do membro fundador da Frelimo, João Velemo Mungwambe. Neste momento, decorre o velório na sede nacional do partido em Maputo, onde está posicionado o jornalista Gerson Jamis, que cobre o evento. Bom dia.
3: Jacinta Nhamitambo e caro ouvinte, muito bom dia. De facto, a Frelimo está de luto com a morte de João Velemo Mungwambe, membro do Comitê Central e um dos fundadores do partido, falecido esta quarta-feira, vítima de doença. Figura histórica da Frelimo, Mungwambe participou na fundação do partido e teve uma trajetória marcada pela militância e dedicação à vida política moçambicana. A sua morte representa uma perda para o partido e para todos aqueles que acompanharam o seu percurso político ao longo dos anos. Reconhecido pelo seu envolvimento na fundação de Frelimo, pela sua militância, Mungwambe deixa um legado ligado à história do partido e da luta política em Moçambique. Neste momento segue-se a apresentação de mensagens por parte de amigos e familiares, ato que antecede o elogio fúnebre a ser apresentado.

0: apresentado pelo presidente da Frelimo e da República, Daniel Chapo. Nós voltamos em antena daqui a momentos para a transmissão desta cerimónia. Vocês faz muito bom dia e até breve.
1: Presidente da Frelimo, Daniel Chapo, participa neste momento na cidade de Maputo, no velório do membro fundador desta formação política, João Frelimo Mungwamba. No Niassa, há cada vez mais doentes que abandonam o tratamento antirretroviral. A situação está a elevar o número de mortes pelo HIV e SIDA, o que preocupa as autoridades e parceiros. Jornalista Mércio João desenvolve a notícia.
2: A situação considerada de crítica tem vindo, segundo o Conselho Provincial de Combate ao HIV e SIDA, a retroceder os esforços na erradicação da doença. Dados relativos ao HIV e SIDA na província indicam para a morte de 330 pessoas no presente ano, sendo deste número 9% menores de 18 anos de idade. Os distritos de Lixinga, Marrupa, Mecanhelas, Maua e Mandimba apresentam maiores taxas de abandono ao tratamento e mortes por HIV, facto que está a exigir das autoridades a busca de novos mecanismos de abordagem e retenção dos pacientes na medicação contra a doença. De Lixinga, Mércio João.
1: O ministro da Justiça, Assuntos Constitucionais e Religiosos, Mateus Sais, lança hoje em Quelimane, na Zambésia, a primeira pedra para a construção de um edifício multiuso dos registros de notariado. Detalhes com o jornalista Ernesto Amissaja.
3: A infraestrutura vai agregar vários serviços dos registros de notariado, bem como vai contemplar salas para noivos, reuniões e gabinetes. Atualmente, os serviços de registros e notário em Quelimane funcionam em diferentes instalações arrendadas. A partir de Quelimane, Ernesto Amissaja.
1: Na atualidade internacional, a África do Sul vai colocar a migração legal e a livre circulação na agenda da próxima Cimeira da ICADC. Correspondente Eduardo Figurão.
4: O anúncio foi feito pelo ministro das Relações Internacionais sul-africano, Ronald Lamola. O governante defende um controle rigoroso e ordenado do fluxo migratório na região. Pretória tem sido criticada pela gestão da crise migratória, que já levou mais de 72 mil estrangeiros a abandonar o país. O governo sul-africano defende uma abordagem global focada no combate às causas da migração. E temos de discutir isto na SADC. Há um protocolo sobre livre circulação de pessoas e bens que ainda não foi ratificado por cerca de 9 Estados-membros. Rádio Moçambique, Eduardo Figurão, Joanesburgo.
1: O tempo. As cidades de Tete e Nampula poderão registrar hoje 31 graus centígrados de temperatura máxima. Para Beira e Pemba prevê-se 28 graus. Em Amban e Quelimane, 27. Maputo, Xai-Xai, Vilanculo e Chimoio, 25. E por último, Lixinga, com 23 graus centígrados de temperatura máxima. Foram as notícias das 9. Escuta as próximas quando for 10 horas.
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República. Os antigos presidentes da República, ou seja, presidentes honorários da FRELIM, também se encontram aqui a acompanhar este momento de tristeza, de dor e luto no seio do partido FRELIM. Momento de tristeza, de dor.

Presidentes da República de Moçambique, Sua Excelência, Sr. Secretário-Geral da Frelimo, distintas autoridades do Estado, digníssimos antigos combatentes da luta de libertação nacional, prezadas autoridades civis, militares e religiosas, ilustres convidados, caros familiares, amigos e compatriotas. Há momentos em que as palavras parecem suficientes perante a grandeza da vida que se procura homenagear. Hoje é um desses momentos. Reunimo-nos não apenas para acompanhar um corpo à sua derradeira morada, mas para celebrar uma existência que soube transformar o tempo em serviço, a convicção em compromisso e o amor à pátria numa missão de vida. Há homens que vivem para si. Há outros que escolhem viver para os outros. João Vilemo Mungwambe pertenceu à segunda categoria. A sua vida confundiu-se com uma das páginas mais nobres da história de Moçambique. A luta pela liberdade, a construção do Estado e a consolidação da independência nacional. Nascido em Arrime, a 20 de setembro de 1935, desde muito cedo compreendeu que o conhecimento era um poderoso instrumento da emancipação. Frequentou a escola primária Batista Coelho, atual primária 3 de Fevereiro, em Tete, a única escola primária da época. Prosseguiu seus estudos no então Instituto Industrial de Maputo e mais tarde especializou-se em França e na Suíça entre 1967 e 1973, frequentando o curso técnico superior. Nunca encarou a formação como um privilégio individual, fez dela uma responsabilidade para com o seu povo. Mas foi o patriotismo que verdadeiramente definiu a sua identidade. Quando Moçambique ainda sonhava com a liberdade, João Vilemo Mungwambe decidiu colocar a sua inteligência, a sua coragem e a sua juventude ao serviço da causa nacional. Em 1962, tornou-se membro fundador da Frente de Libertação de Moçambique, assumindo funções de secretário da organização, num período em que servir significava correr riscos, enfrentar perseguições e aceitar sacrifícios em nome de um ideal maior. Preparou-se politicamente e militarmente na Argélia, compreendendo que a libertação de um povo exige não apenas coragem, mas também disciplina, visão estratégica e profundo sentido de responsabilidade histórica. Com a proclamação da independência nacional, muitos poderiam considerar cumprida a missão. João Vilemo Mungwambe pensava de forma diferente. Para ele, conquistar a liberdade era apenas o primeiro passo. Era preciso construir o país. Assim, colocou o seu saber técnico ao serviço do desenvolvimento nacional, desempenhando funções de relevo no gabinete de estudos, na administração do Parque Imobiliário do Estado, onde exerceu o cargo de diretor-geral adjunto e, posteriormente, no Ministério dos Negócios Estrangeiros, como diretor do Centro de Documentação. Serviu sempre com a mesma descrição que caracteriza os grandes homens, sem procurar protagonismo, sem ambicionar privilégios, mas movido pelo dever de servir. O povo confiou-lhe igualmente uma elevada responsabilidade política, elegendo o deputado da Assembleia Popular em 1977 e renovando essa confiança nas legislaturas seguintes. Participou ativamente no 3º, 4º e 5º Congressos da Frelimo e integrou em 1994 a Conferência Nacional de Quadros do Partido, permanecendo fiel aos valores que abraçara desde a juventude. Ao longo de décadas, testemunhou momentos de esperança, de desafios e de profundas transformações nacionais. Em todos eles, manteve intactos os princípios que orientaram a sua vida, patriotismo, honestidade.

0: honestidade, disciplina, humildade e espírito de serviço. A República soube reconhecer esse percurso exemplar quando, em 2019, lhe conferiu a Ordem Eduardo Chivambo Mondlane, no primeiro grau, uma das mais elevadas distinções do Estado moçambicano, atribuída em reconhecimento dos seus relevantes serviços prestados ao desenvolvimento e à consolidação nacional. Nenhuma condecoração, no entanto, traduz plenamente o valor de um homem, porque antes do dirigente...
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2: Muito bom dia, Feliciano. Bom dia a todo ouvinte. Cerca de 16 mil empregos foram criados ao longo do primeiro semestre do ano em curso na província de Tete. O número de empregos criados maioritariamente para jovens corresponde a um crescimento acima de 82% quando comparado ao igual período do ano transato. Esta informação foi avançada esta terça-feira pela Secretária de Estado na província de Tete, aos deputados da Comissão do Plano e Orçamento da Assembleia da República, que fiscalizam ações do governo nesta região do país. Cristina Mafumo explicou, na ocasião, estar em curso na província diversas ações com vista a garantir a formação profissional dos jovens para que tenham facilidades no decurso das suas atividades laborais. Os deputados da Assembleia da República pela bancada da Frelimo no Círculo Eleitoral de Tete constatam com satisfação as realizações do governo em diversas áreas, apesar dos inúmeros desafios que a província enfrenta. O cabeça de lista dos parlamentares em Tete destacou a reabilitação da Estrada Nacional 301, que parte da cidade de Tete a Caurabassa, um troço de cerca de 140 quilômetros que a considerou de uma verdadeira obra de arte. Sérgio Panti disse ser um

0: fundamental que, além de facilitar a mobilidade de pessoas e bens e acelerar o desenvolvimento econômico local, vai contribuir para a manutenção dos meios de transporte e na prevenção de acidentes de viação. O distrito de Macanga, na província de Tete, continua a registrar novos casos de cólera, mantendo as autoridades sanitárias, neste caso, em estado de alerta. Semanalmente são notificados 5 novos casos, sobretudo em zonas de garimpo artesanal, onde as condições de higiene e saneamento são consideradas precárias. O surto persiste desde o ano passado, com maior incidência nas comunidades onde o acesso à água potável e ao saneamento básico continua a ser limitado, fatores que favorecem a propagação da doença. A situação preocupa o setor da saúde, uma vez que Macanga é atualmente o único distrito de Tete que continua a reportar casos ativos de cólera. Aumentou de 13 para 34,2% o número de crianças que mantiveram o aleitamento materno exclusivo na província de Tete. O setor da saúde nesta região do país indica que, durante o primeiro semestre deste ano, foram amamentados na primeira hora, após o nascimento, cerca de 68 mil recém-nascidos, o que representa 98,3% da meta. A informação foi partilhada esta quinta-feira pela esposa do governador de Tete, Célia Viola, nas cerimônias alusivas à Semana do Aleitamento Materno. Segundo a esposa do governador da província de Tete, Célia Viola, mesmo com o aumento do índice do aleitamento materno exclusivo, a desnutrição crónica continua a afetar cerca de 35,9% das crianças, facto que preocupa as autoridades. 59 imigrantes ilegais foram repatriados esta quinta-feira, ou seja, ontem, a partir da província de Tete, através do posto de travessia de Biribiri, fronteira com a República do Malawi. Deste número, 57 são de nacionalidade de etíope e 2 malawianos. Segundo o porta-voz da Direção Provincial de Imigração, os imigrantes ilegais foram interceptados nas diversas regiões da província e tinham como destino a República da África do Sul à procura de melhores condições de vida. José Xavier sublinhou que a interceptação resultou de um trabalho que a sua instituição está a intensificar atualmente em colaboração com as comunidades. 80 elementos fazem parte do grupo da coreografia que vai abrilhantar a cerimónia de abertura da 15ª edição do Festival Provincial de Nhão, ou seja, Goluangulo, agendada para este sábado, ou seja, amanhã, no distrito de Tsangano, no norte da província de Tete. O grupo é composto por 77 alunos selecionados na Escola Básica 27 de Agosto da sede do distrito, orientados por 3 professores coreógrafos. O chefe da equipa de coreografia do Festival de Nhão, Glonculo, fez saber que os ensaios, neste caso, são bidiários e esta sexta-feira estão na fase conclusiva. O tempo, temperaturas extremas previstas para esta sexta-feira, cidade de Tete, 31 graus centígrados, vilas de Zumbu, Estima, 30, Nhamayabo, 29, Furacungo, 27, Longo, 24 e Tsengano, 20 graus centígrados. Mais de 20, por enquanto, este é o bloco de notícias. O próximo ponto for em 13 horas, inserido no Jornal de Tete. Mais uma vez, bom dia, Frisiano. Bom dia, ouvinte.
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1: Sua atenção, amigo ouvinte, as notícias a esta hora, apresentadas por Rosa Freitas. Mais uma vez, bom dia.
2: Mais uma vez, muito bom dia, Albertina Zandamela. Bom dia, ouvinte. O Presidente da República dirige esta tarde, no seu gabinete, a cerimónia de tomada de posse de Alfeu Constantino Cunha, indicado pela Assembleia Provincial de Gaza como governador da província. A indicação de Alfeu Constantino Cunha resulta da vacatura do cargo na sequência da renúncia de Margarida Mapanzene Shongo às funções de governadora da província de Gaza. O presidente da Frelimo enaltece as qualidades do membro fundador da Frelimo, João Vilemo Mungwambe, e sua contribuição para a conquista da independência de Moçambique. Daniel de Chapo falava esta manhã no velório realizado na sede nacional do partido, na cidade de Maputo, como um homem sereno, humilde e discreto.
3: A vida e obra do camarada João Mungwambe é mais uma prova de que a nação moçambicana foi construída pelo sacrifício e heroicidade de muitos filhos desta pátria. Recordaremos sempre o camarada João Mungwambe como um patriota sereno, humilde e discreto. Um homem que nunca procurou protagonismo ou visibilidade pelos altos serviços prestados ao processo de libertação nacional e edificação do Estado moçambicano. Desde a fundação da Frelimo, a 25 de junho de 1962, e a participação no primeiro congresso da Frelimo, em setembro do mesmo ano. As novas gerações terão no camarada João Mungwambe o exemplo de um exímio servidor público, um nacionalista patriota e um cidadão dedicado à causa do povo e da nação.
2: Os restos mortais do veterano da luta de libertação de Moçambique, João Mungwambe, vão enterrar hoje no cemitério de Lhanguene, na cidade de Maputo. Crentes da Igreja Católica em Gaza participam hoje das cerimónias de despedida do cardeal e bispo emérito da diocese de Xai-Xai, Dom Júlio Langa, que morreu na última segunda-feira na cidade de Maputo, vítima de doença. Jornalista Nicolau Mucavel.
4: As cerimónias vão compreender vários momentos religiosos, nomeadamente laudes, missa e adoração com vésperas, onde os fiéis da Igreja Católica em Gaza irão prestar a última homenagem ao cardeal Dom Júlio Langa. O pároco da Sé Catedral de Xai-Xai, o padre Eugênio Mutemucuio, convida todos os fiéis católicos em Gaza para participarem da despedida deste prelado que morreu aos 99 anos. A sepultura do cardeal e bispo emérito da diocese de Xai-Xai, Dom Júlio Langa, está marcada para este sábado no Santuário de Nossa Senhora de Lourdes, em Xongwene, ato a ser dirigido pelo Núncio Apostólico em Moçambique. Rádio Moçambique, cidade Xai-Xai, Nicolau Mucavel.
2: Em Manica, há indicação do aumento da cobertura de abastecimento de água. Desenvolve a notícia o jornalista Daniel Oliveira.
5: A informação foi avançada pelo administrador de Macossa, que explica que a iniciativa surge no âmbito dos esforços para melhorar o acesso à água potável, sobretudo nas comunidades.

0: atividades que ainda dependem de fontes precárias. Em Macossa vão decorrer este ano obras de construção de 8 sistemas de abastecimento de água, 2 dos quais nas unidades sanitárias de Nhampendeka e Tropa, enquanto os restantes serão distribuídos por localidades com escassez de água potável. Albano Muyambo explicou que 5 dos 8 sistemas de abastecimento de água já estão em fase de execução, estando prevista a conclusão das obras até ao final deste ano. De Chimoio, Daniel Oliveira.
1: De Manica, seguimos em Nhambane, onde mais de 3 mil talhões estão a ser parcelados na vila de Omuine, em Nhambane, para atribuir aos cidadãos, na sua maioria jovens, no âmbito da iniciativa presidencial Terra Infraestruturada. A presidente do Conselho Municipal de Omuine disse que os talhões serão demarcados nos bairros Anhane, Cote e Manhissa, identificadas como zonas de expansão. Juvial Sentina indicou que no bairro Anhane, onde serão demarcados mais talhões, decorrem a bom ritmo as negociações com os donos das benfeitorias para sua cedência.
2: É um espaço de cerca de 320 hectares, mas temos lá algumas campas, além das benfeitorias, que temos que conversar com a população para perceber como é que podemos indemnizar, ajudar a população e fazer perceber que há uma necessidade daquele espaço ser ordenado. O projeto é colocar-se água e energia, arruamento e termos lá o espaço totalmente organizado, por forma a albergar esta população. O nosso maior desafio é a juventude.
1: Juvial Cetina disse que a iniciativa presidencial Terra Infraestruturada está a ser implementada em coordenação com o Fundo para o Fomento de Habitação. Na página internacional, na África do Sul, está sob alerta devido a uma frente fria externa. Este fim de semana, o Serviço Meteorológico prevê chuva forte, ventos intensos, neve e uma descida acentuada da temperatura no Cabo Ocidental, Cabo Oriental e Cabo Setentrional. As autoridades locais pedem às populações o máximo de precaução. Foram as notícias das 11, as próximas às 12 horas e 30 minutos, inseridas no Jornal da Tarde.
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Amigo ouvinte nosso, muito bom dia. Fica desde já antecipado de volta de uma boa tarde e ótima escuta a esta programação.

Informação da Rádio Moçambique, que em português está a iniciar até às 13 horas e 54 minutos. Hoje é 7 de agosto de 2026. Quando forem 12 horas, teremos os tópicos do Jornal de Tete. Jornal de Tete hoje que terá assinatura de Ana Vinila e Marcos Zonana. Às 12 horas e 10 minutos, o programa Uma Data na História. E às 12 horas e 30 minutos, o Jornal da Tarde em cadeia nacional. Quando forem 13 horas, o Jornal de Tete. E às 13 horas e 15 minutos, informações de interesse público. Às 13 horas e 30 minutos, de percorrer sexta-feira, teremos o desporto. E às 13 horas e 54 minutos, a emissão em Linguanhanja irá para o ar. A técnica está ao cargo de Bartolomeu Paquete e a locução é de Zaina Dinomar. Assim, amigo, votos de ótima escuta a esta programação da Rádio Moçambique em Tete. E, por que não, uma boa tarde em nossa companhia.

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1: A seguir, amigo ouvinte, os tópicos do Jornal de Tete. Convido, sim, Ana Vinila para apresentá-los mesmo. Boa tarde, Ana.
2: Muito boa tarde, Zanetino Omar, e saudações extensivas ao estimado ouvinte. O distrito de Macanca, na província de Tete, continua a registrar novos casos de cólera, mantendo as autoridades sanitárias em estado de alerta. E no desporto falaremos que atletas e técnicos de basquetebol em Tete dizem que a equipa do Centro Desportivo e Recreativo de Moatize está num bom caminho e prometem continuar a apoiá-la na sua preparação para o Regional Centro a ter lugar na cidade da Beira, província de Sofala, de a 9 de agosto deste 2026. Desenvolvimentos destes e outros assuntos, o estimado ouvinte poderá acompanhar às 13 horas na primeira edição do Jornal de Tete. Um até já.
1: Até já na Finila, pois, amigo ouvinte, ficou aqui o essencial que vai marcar a primeira edição do Jornal de Tete. E sabe que vai contar hoje com Ana Finila e Marcos Zondane. São 12 horas e 1 minuto e meio. Vamos ter música e publicidade até às 12 horas e 30 minutos, com uma interrupção às 12 horas e 10 minutos para o programa Uma Data na História.
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0: Amigo ouvinte, em Moçambique são neste momento 12 horas.
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1: Amigo ouvinte, são neste momento 12 horas e 10 minutos. A sua atenção ao programa Uma Data na História.
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7 de agosto de 1998, ocorriam os atentados da Al-Qaeda contra as embaixadas americanas em Nairobi, no Quênia, e em Dar es Salaam, na Tanzânia. Os terroristas que atuaram em nome do Islão, usando carros-bomba, provocaram a morte de 218 pessoas e mais de 4 mil feridos em Nairobi. Num ato idêntico em Dar es Salaam, a Embaixada dos Estados Unidos da América sofreu uma explosão que deixou 11 mortos e 72 feridos graves. Após esta grave ocorrência, foi erguido em Nairobi, capital do Quênia, um monumento no local do atentado em memória das vítimas.

7 de agosto de 1944. Pablo Picasso pintava O Tomateiro, uma das mais conhecidas obras de arte.

Esta obra tornou-se conhecida quando, em maio de 2004, foi leiloada na Sotheby's de Nova York por US$ 6.840.000, ao lado de quadros como O Garçom à La Pipe, também de Picasso, e As Corridas de Bois de Boulogne, de Edgar Degas. O quadro, que constituiu parte do acervo de John High Whitney, retrata evidentemente um tomateiro representado na forma cubista. Pablo Picasso foi reconhecido como um dos mestres da arte do século XX. É considerado um dos artistas mais famosos e versáteis de todo o mundo, tendo criado milhares de trabalhos, não somente de pintura, mas também escultura e cerâmica, usando todo o tipo de materiais. Picasso é conhecido como o cofundador do cubismo com Georges Braque. Nasceu em Málaga, na Espanha, a 25 de outubro de 1881. Em torno do seu nascimento, há várias versões, nomeadamente que Picasso nasceu morto e só Dom Salvador, médico que assistiu o parto, o salvou de uma morte por asfixia, soprando o fumo de um charuto no rosto quando começou a chorar. Roland Penrose, um dos mais conhecidos biógrafos de Picasso, procurou nas suas origens a razão da sua genialidade e da sua abertura à arte, que era algo natural. Entretanto, na geração dos pais de Picasso, são vários os vestígios. O seu pai era pintor e desenhista de medíocre talento, que se dedicava a pintar os pombos que pousavam na Plaza de la Merced, perto da sua casa. Do lado materno, contava-se entre os seus antepassados dois pintores. Os desenhos de infância de Picasso representavam touradas. A sua primeira obra, preservada, era de óleo sobre madeira, pintada aos 8 anos de idade e chamada O Toureiro.

conservou este trabalho por toda a vida, levando-o consigo sempre que mudasse de casa. A obra de Picasso é classificada em períodos. Azul, de 1901 a 1904. Rosa, de 1905 a 1961. A 1960.

Muitas pinturas deste período foram influenciadas pelo seu amor da época. O período africano começou com duas figuras inspiradas no continente africano, patentes no quadro Les Demoiselles d'Avignon. Ideias deste período levaram Picasso ao estilo cubismo. O período do cubismo analítico traz um estilo de pintura desenvolvido com Georges Braque, usando cores marrom monocromáticas. Pegava em objetos e analisava sua forma. O cubismo sintético é um desenvolvimento posterior do cubismo, no qual fragmentos de papel eram colocados em composições, marcando o primeiro uso da colagem nas artes plásticas. Possivelmente, o trabalho mais importante de Pablo Picasso é a sua visão do bombardeamento alemão em Guernica, Espanha. Esta pintura representa para muitos a brutalidade e a desesperança da guerra. Guernica estava em exposição no Museu de Arte Moderna de Nova York por vários anos. Em 1992, esta pintura ficou também em exposição no Museu da Rainha Sofia, em Madrid.

A trajetória artística de Caetano Veloso é marcada na sua infância, tendo sido fortemente influenciado pela música, desenho e pintura. Entretanto, iniciou a sua carreira interpretando canções da bossa nova e tinha como seu ídolo João Gilberto, um dos ícones e fundadores do movimento que ficou conhecido como MPB, Música Popular Brasileira. Lançado no cenário musical nacional pela irmã, a reconhecida cantora Maria Bethânia gravou uma canção da sua autoria no primeiro disco, Sol Negro, um dueto com Gal Costa. Daí, seguiram várias produções discográficas. Caetano Veloso foi um dos primeiros andrógenos da música popular brasileira. É a maior referência para o artista Ney Matogrosso, que mais tarde estreou-se no grupo Secos e Molhados. Desde o início da sua carreira, Caetano Veloso sempre demonstrou uma posição política ativa e esquerdista. Por isso, ganhou inimizade do regime militar instituído no Brasil em 1964, cujos governos perduraram até 1985. Por esse motivo, partiu para o exílio na Inglaterra em 1969 e as suas canções foram frequentemente censuradas neste período e algumas até banidas.

0: Em uma data na história, recordamos hoje os atentados nas embaixadas dos Estados Unidos da América em Nairobi, no Quênia, e em Dar es Salaam, na Tanzânia, a obra do Tomateiro de Pablo Picasso, pintado a 7 de agosto de 1944, e o nascimento do cantor baiano Caetano Veloso. A redação do texto foi de Dalila Miquidad, teve a sonorização de Musagi Galibo e a locução de Albertina Santamela.
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0: Quando forem 12 horas e 30 minutos, teremos o Jornal da Tarde em cadeia nacional.
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3: A malária é uma doença infecciosa febril aguda, causada por protozoários conhecidos como Plasmodium, que são transmitidos pelo mosquito fêmea do gênero Anopheles.
2: Quais são os sintomas da malária?
3: Febre alta, calafrios, tremores, vômitos, suor de cabeça que podem ocorrer de forma cíclica.
2: E como se transmite?
3: A malária é transmitida pela picada da fêmea do mosquito Anopheles. O ciclo do mosquito se inicia quando ele pica um indivíduo, contaminando-o com o parasita. A transmissão da malária também pode ocorrer, em casos mais raros, por transfusão sanguínea, uso de seringas contaminadas, acidentes de laboratório e transmissão congênita.
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0: Convívio. Entre as principais medidas de prevenção individual da malária estão uso da rede mosquiteira, roupas que protejam pernas e braços, colocar redes em portas e janelas, uso de repelentes, evitar águas paradas e lixo à volta da casa. O tratamento da malária é realizado de maneira ambulatorial e o mais indicado é realizar o diagnóstico o quanto antes. 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
4: Boa tarde, Presidente da República. Daniel Chapo dirige esta tarde no seu gabinete de trabalho a cerimónia de tomada de posse de Alfeu Constantino Cunha, indicado pela Assembleia Provincial de Gaza como governador da província. Ferroviário de Lixinga recebe hoje a União Desportiva do Songo em jogo da 12ª jornada do Moçambola 2026 no estádio 1º de Maio em Lixinga. África do Sul sob alerta devido a uma frente fria extrema este fim de semana. São estes os tópicos do Jornal da Tarde de hoje, 7 de agosto, dia em que a imprensa moçambicana chora a morte do jornalista António Zacarias, do semanário Magazine Independente, vítima de doença. Os desenvolvimentos destes e de outros assuntos dentro de instantes. Na edição e apresentação, Orlando Ungoveni, e sonorização de Mauro Jamisse. Boa audição. Presidente da República, Daniel Chapo, dirige esta tarde no seu gabinete de trabalho a cerimónia de tomada de posse de Alfeu Constantino Cunha, indicado pela Assembleia Provincial de Gaza como governador da província. Já vamos aos desenvolvimentos desta notícia. A imprensa moçambicana, ou seja, o jornalismo moçambicano, está de luto. O presidente da República, Daniel Chapo, endereça, por isso, uma mensagem de condolência à família do jornalista António Jorge Zacarias, do semanário Magazine Independente, falecido hoje na cidade de Inhambane, vítima de doença. Na sua mensagem, o chefe do Estado manifesta profunda consternação pela morte do jornalista, membro ativo do Sindicato Nacional de Jornalistas, destacando o seu contributo para o exercício da profissão jornalística e para o fortalecimento da comunicação social em Moçambique. O presidente da República salienta que a morte de António Jorge Zacarias constitui uma perda para a comunicação social, área que desempenha um papel fundamental na promoção do direito à informação e na consolidação da sociedade. Num comunicado recebido na nossa redação, o chefe do Estado diz que, em nome do governo, do povo moçambicano e em seu próprio, endereça à família enlutada, aos colegas do semanário Magazine Independente, amigos e demais profissionais da comunicação social, as suas mais sentidas condolências. Entretanto, foram a enterrar hoje, no cemitério de Ilhanguene, na cidade de Maputo, os restos mortais do veterano da luta de

0: Libertação de Moçambique, João Mungwambe. Falando durante o velório realizado na sede nacional do partido, o presidente da Frelimo, Daniel Chapo, e outras individualidades do país enalteceram a contribuição para a conquista da independência de Moçambique. Gerson Jamis está aqui nos estúdios para mais detalhes sobre esta informação. Boa tarde.
1: Boa tarde, Orlando Ngoveni, ouvinte. O presidente da Frelimo e da República descreve João Velemo Mungwambe como um homem que nunca procurou protagonismo pelos altos serviços por si prestados no processo de libertação nacional. Daniel Chapo indicou ainda que João Velemo Mungwambe foi um nacionalista de convicções inabaláveis que contribuiu na consolidação do Estado moçambicano. O presidente da Frelimo teceu estas considerações na manhã de hoje, no seu elogio fúnebre a João Velemo Mungwambe, membro fundador da Frelimo, que teve lugar na sede desta formação política na cidade de Maputo.
2: A vida e obra do camarada João Mungwambe é mais uma prova de que a nação moçambicana foi construída pelo sacrifício e heroicidade de muitos filhos desta pátria. Recordaremos sempre o camarada João Mungwambe como um patriota sereno, humilde e discreto. Um homem que nunca procurou protagonismo ou visibilidade pelos altos serviços prestados ao processo de libertação nacional e edificação do Estado moçambicano. Desde a fundação da Frelimo, a 25 de junho de 1962, e a participação no primeiro congresso da Frelimo, em setembro do mesmo ano.
1: O presidente da Frelimo e da República reafirmou o compromisso de honrar os ideais de João Velemo Mungwambe, perpetuando a sua vida e obra como fonte de inspiração para as gerações mais novas.
2: Queremos prestar à família nuclear do camarada Mungwambe a nossa solidariedade sincera, de amizade, reafirmando o compromisso de continuarmos juntos a honrar os ideais de liberdade, fraternidade, independência, soberania e dignidade pelos quais o camarada dedicou a sua vida. Aos combatentes da luta de libertação nacional, aos camaradas, renovamos o encorajamento para que transformemos a vida e a obra do camarada Mungwambe numa fonte inesgotável de inspiração para juntos e unidos enfrentarmos os desafios que ainda temos pela frente na construção de um Moçambique com que ele sempre sonhou desde a sua juventude. Um Moçambique em paz, em prosperidade, um Moçambique inclusivo, um Moçambique de justiça, onde todos vivem seguros, felizes e com uma prosperidade partilhada.
1: O presidente honorário da Frelimo e antigo estadista moçambicano, Joaquim Chissano, afirma que partilhou momentos com João Velemo Mungwambe no processo de libertação do país. Chissano recorda o mais recente momento privado com João Velemo Mungwambe há menos de um mês.
3: Um pouco antes do início da luta armada, estivemos juntos em 63 em Marrocos, antes dele ir para a Argélia para os treinos militares. E depois estivemos juntos na Suíça, mas a maior recordação vai ser o meu encontro com ele há uma coisa de menos de um mês, na Fundação Joaquim Chissano, quando nos encontramos para trocar notas sobre a vida do nosso partido e de Moçambique, para registarmos para a profissionalidade.
1: O presidente honorário da Frelimo, Armando Guebuza, destaca por sua vez que João Velemo Mungwambe deve ser eternizado através do estudo da sua vida e obra.
4: Preciso estudar, preciso compreendê-lo. E o João Mungwambe viveu no momento que o colonialismo era muito brutal e que só o esforço pessoal, apoiado pelos colegas, é que permitiu que ele alcançasse aquilo que alcançou. E, sobretudo, na essência, ter a consciência de que ele tinha uma pátria que não era pátria portuguesa. E, não tendo

0: essa pátria. Nessa altura, ele decidiu ir buscar essa pátria, lutando, e conquistou a pátria e veio servi-la.
1: Filipe Nius, também presidente honorário da Frelimo, indicou a descrição de João Velemo Munguambe como uma das qualidades que o distinguia.
2: O camarada Munguambe é daqueles que é extremamente discreto. Eu recordo quando o condecorei, em 2019, foi exatamente por ter descoberto de que era uma pessoa que nós precisávamos de saber quem é esse, tipo de desvendar um enredo desse cidadão. Tenho também a memória que quando pedi-lhe para aceitar que fosse membro honorário do Comitê Central, porque queríamos que ele trouxesse a experiência para o Comitê Central. Felizmente que ele, como não falava muito, era nos intervalos que transmitia a sua mensagem. E só aquela calminha por si só era necessária para as novas gerações. Eu diria que o exemplo que esse cidadão, que esse militante, esse camarada dá, é fazer.
1: Na mensagem da família, João Velemo Munguambe foi distinguido como um homem que escolheu viver para o bem dos outros.
3: Há homens que vivem para si. Há outros que escolhem viver para os outros. João Velemo Munguambe pertenceu à segunda categoria. A sua vida confundiu-se com uma das páginas mais nobres da história de Moçambique. A luta pela liberdade, a construção do Estado e a consolidação da independência nacional. Foi no seio familiar que revelou outra dimensão da sua grandeza: a simplicidade, a capacidade de escutar, a firmeza dos conselhos, o respeito pelo próximo e a serenidade com que enfrentava as dificuldades da vida. Nunca confundiu autoridade com arrogância, nunca confundiu liderança com imposição, nunca confundiu poder com vaidade. Ensinou-nos, sobretudo, pelo exemplo, que o verdadeiro prestígio nasce da coerência entre aquilo que se defende em público e aquilo que se pratica em privado.
1: Os restos mortais do veterano da luta de libertação de Moçambique, João Velemo Munguambe, já repousam no cemitério de Lhangane, na cidade de Maputo.
4: Este sábado vão a enterrar no Santuário da Nossa Senhora de Lourdes, em Xonguém, província de Gaza, os restos mortais do cardeal e bispo emérito da diocese de Xai-Xai, Dom Júlio Langa, que morreu última segunda-feira em Maputo, vítima de doença. As cerimônias fúnebres de Dom Júlio Langa serão presididas pelo Núncio Apostólico em Moçambique e vão compreender a procissão e uma missa de corpo presente para a última despedida dos fiéis católicos de Gaza ao bispo emérito da diocese de Xai-Xai. Entretanto, esta sexta-feira tem lugar na Sé Catedral de Xai-Xai as cerimônias de despedida dos crentes da Igreja Católica em Gaza ao cardeal Dom Júlio Langa. Doze horas e 41 minutos. Seguimos em frente com mais notícias da atualidade nacional. O presidente da República dirige esta tarde no seu gabinete de trabalho a cerimônia de tomada de posse de Alfeu Constantino Cunha, indicado pela Assembleia Provincial de Gaza como governador da província. A indicação de Alfeu Constantino Cunha resulta da vacatura do cargo na sequência da renúncia de Margarida Mapanzeni Shongo às funções de governadora da província de Gaza. A Assembleia da República e Centro de Aprendizagem e Capacitação da Sociedade Civil aprimoram cooperação. Esta é uma notícia a conferirmos daqui a pouco. Para já, uma viagem à província de Gaza, ao encontro do jornalista Carlos Matzinho, e a nota que dá conta de que 89 mil agregados familiares que vivem em condições de pobreza e vulnerabilidade na província de Gaza, Sofala e também na província e cidade de Maputo beneficiam da assistência social pós-cheias.
5: Trata-se de beneficiários de subsídio social básico e ação produtiva afetados pelas últimas enxurradas no país, que, através do INAS, estão a receber, cada agregado familiar, 7.500 meticais, uma assistência correspondente

0: há 3 meses, segundo a chefe do Departamento de Programas de Assistência Social no INAS Central. A iniciativa visa minimizar o sofrimento dos beneficiários, na sua maioria incapacitados para o trabalho, e tem apoio financeiro do Banco Mundial e Unicef, que desembolsaram 184 milhões de meticais. Olivia Fat partilhou a informação à margem do 6º Conselho Consultivo do INAS, que decorreu na Praia do Bilene, província de Gaza.
1: Estamos a implementar o programa Apoio Social Direto Pós-Emergência, que é o programa que nós temos de resposta a choques. E para esta resposta cheia a inundações, nós estamos a fazer uma transferência monetária. Portanto, por mês são 2.500 meticais, só que considerando o tempo de implementação, portanto, devemos ser feito de fevereiro a abril, mas ainda estamos a fazer alguns pagamentos. Portanto, os beneficiários estão a receber de uma só vez 7.500 meticais. E temos financiamento do Banco Mundial, Unicef, PMA, Save the Children, ADRA. Portanto, a província mais afetada foi de Gaza. Praticamente 100% dos distritos afetados na província de Gaza foram cobertos. Então, temos Gaza, depois outra assistência na cidade de Maputo.
0: A chefe do Departamento de Programas de Assistência Social no INAS Central, Olivia Fant, indicou que outros parceiros da iniciativa
2: 89 mil agregados familiares que vivem em condições de pobreza e vulnerabilidade em Gaza, Sofala e Maputo beneficiam de assistência social pós-cheias. 6 jovens do distrito de Namuno, em Cabo Delgado, receberam esta quinta-feira igual número de kits de produção que funcionam com base na energia solar. Carmona Luiz.
3: Na mesma cerimônia, 4 outros jovens foi-lhes atribuído cada um uma motorizada completamente elétrica para efeitos de táxi e transporte nas zonas rurais, visando a produção de renda para as suas famílias. 10 outros ainda receberam kits de iluminação elétrica caseira. No ato de entrega, o governador de Cabo Delgado, Valiz Tawabo, enalteceu a importância do uso das energias renováveis em várias vertentes e, sobretudo, na agricultura.
4: A energia solar na comunidade permite a criação de pequenos negócios liderados por jovens, barbearias, cópias, impressão, as motobombas solares que entregamos. Pretendemos que os jovens empreendedores rurais tenham autonomia financeira e sustentabilidade, eliminando gastos com combustíveis fósseis ou eletricidade da rede.
3: A diretora da Fundação LNG Moçambique, Narges Saidane, mentora do projeto que está sendo implementado pelo Y Energia Solar, disse que o apoio no âmbito da responsabilidade social tem várias vertentes.
5: É a distribuição de 28 mil kits solares domiciliares, como os que foram distribuídos aqui. O segundo é um lado um bocadinho mais econômico, com distribuição de bombas solares para a agricultura. E o terceiro é o aspecto de mobilidade elétrica, com motocicletas e chopelas elétricas silenciosas e que não precisam de gasolina, o que neste momento fica muito bom para todos.
3: Uma beneficiária de uma motobomba e outra de motorizada afirmam que o trabalho do gabinete não chega para todos. Por isso, elas apostam no empreendedorismo.
2: Carmona Luigi anota que dá conta de que 6 jovens do distrito de Namuno, em Cabo Delgado, receberam esta quinta-feira igual número de kits de produção que funcionam com base na energia solar. Decorre na Matola, província de Maputo, o Conselho Coordenador do Ministério dos Combatentes. Falando neste encontro, a ministra dos Combatentes disse ser urgente a modernização das estratégias de comunicação para a salvaguarda da história e do patrimônio da luta de libertação nacional. Domingos Macalan.
6: Nhelete Mondlane considera que os métodos atuais de divulgação da história de libertação nacional estão desajustados à realidade

0: contemporânea caracterizada pelo apogeu das novas tecnologias de informação e comunicação. Para a ministra dos combatentes, a história da luta de libertação nacional deve ser acessível, atrativa e relevante para os moçambicanos, principalmente para a juventude.
1: Reconhecer que os métodos tradicionais de valorização e divulgação da nossa história já não bastam. Por si só, para captar a atenção de uma juventude imersa no universo digital, urge modernizar as nossas estratégias de comunicação, tornando a história da luta de libertação nacional acessível, atrativa e relevante para os moçambicanos no século XXI. E, aliás, com este espírito de renovação que se impõe cada vez com maior premência, a construção do Memorial dos Heróis Moçambicanos em Matlazine, cidade de Maputo, obra que vai se erguer em espaço próprio e digno à memória eterna de quantos ofereceram a vida pela pátria, que vai constituir para gerações vindouras um símbolo perene do nosso orgulho nacional.
0: A ministra dos combatentes falava no âmbito do 17º Conselho Coordenador da instituição, que termina esta sexta-feira aqui na cidade da Matola, província de Maputo, e de onde vos falou Domingos Macalani.
2: A caminho da 11ª Conferência Nacional de Quadros da Frelimo.
3: Meu nome é Fernando António Gins. Deve esperar de nós uma participação positiva. Não assumimos um compromisso de representar a província da melhor forma possível, participando em debates também. Levamos conosco aquilo que são as preocupações da nossa província de Maputo.
4: Eu chamo-me Melina Berta José. O que eu espero ir discutir tudo aquilo que afeta o nosso partido, tudo aquilo que é a organização do nosso partido, temos que ir discutir lá, em representação dos membros do partido da nossa província de Maputo.
5: Delegados à 11ª Reunião Nacional de Quadros da província de Maputo.
2: A caminho da 11ª Conferência Nacional de Quadros da Frelimo.
6: A secretária-geral da Organização da Mulher Moçambicana pelas Mulheres da Província de Cabo Delgado apontaram pelo espírito de união para fazer face aos desafios impostos pelo terrorismo. Cadre Buana.
7: Cidália Chauque lançou apelo esta quinta-feira no distrito de Metuge durante o encontro que manteve com mulheres daquele distrito no âmbito da sua visita de trabalho que efetua a esta província nortenha do país. Na ocasião, a dirigente destacou que a união das mulheres organizadas em grupos e associações constitui um fator importante para ultrapassar as dificuldades económicas agravadas pela instabilidade provocada pelo terrorismo.
8: A coesão e a amizade entre nós é muito importante. Quando nós nos apoiamos umas às outras, quando sentimos que a preocupação de uma é igual à preocupação de outra, então gostaríamos de mais uma vez trazer esta palavra de conforto e de alento, o nosso ombro solidário por tudo o que nós estamos fazendo. Então precisamos de produzir mais para criarmos condições para as nossas crianças.
7: Na mesma ocasião, Cidália Chauque garantiu que o governo não vai descansar enquanto não colocar ponto final ao terrorismo que afeta esta província nortenha do país.
8: Esta é a preocupação que o governo tem. Tratar a província de Cabo Delgado destes terroristas. Não é só a preocupação de Cabo Delgado. Estamos solidários e, queridas mães, estamos juntos e cada vez mais vigilantes. Nós reduzimos esta situação.
7: Além de encontros com mulheres, a secretária-geral da Organização da Mulher Moçambicana orientou uma sessão extraordinária com membros desta organização no distrito.

0: de Mitungé, Cabo Verbena, em Pemba.
1: Depois de Pemba, em Cabo Delgado, partimos para a província de Maputo, onde decorre neste momento a 8ª sessão ordinária do Partido Frelimo, reunião que debate a vida política, social e econômica desta formação política. Roberto Chissano cobre esta reunião.
2: O primeiro secretário do Comitê Provincial da Frelimo em Maputo insta os quadros da sua formação política a trabalhar de forma permanente nas bases visando garantir rápida resposta às preocupações das comunidades. Carlos Zavara entende que o membro da Frelimo deve estar sempre presente onde o povo está para viver e acompanhar a vida das comunidades. Carlos Zavala falava esta sexta-feira na abertura da 8ª sessão ordinária da sua formação política, que vai debater a vida política, social e econômica da província. O primeiro secretário da Frelimo em Maputo desafiou igualmente aos membros dos conselhos executivos e de representação de Estado a trabalhar para o cumprimento das metas do quinquênio, com enfoque nas preocupações da juventude, o garante do futuro do país.
3: Esta sessão realiza-se no contexto que exige de cada um de nós maior sentido de responsabilidade, disciplina, unidade, dedicação. O partido espera dos seus quadros capacidade de mobilização das populações, aproximação com a comunidade, portidão na resolução das preocupações da população e firme compromisso com a consolidação da paz, da estabilidade e do desenvolvimento sustentável da nossa província. Durante o nosso trabalho, seremos chamados a refletir sobre questões fundamentais ligadas ao funcionamento da estrutura do partido, ao reforço da organização interna, ao acompanhamento da implementação dos programas de governação, ao fortalecimento da dinamização da produção, à promoção de emprego para a juventude, ao empoderamento da mulher, ao combate à pobreza e à conciliação da unidade nacional.
2: A reunião do Comitê Provincial conta igualmente com a presença do chefe adjunto da Brigada Central de Apoio e Assistência à Província de Maputo, Feliz Silvia. Rigoberto Chissano, da Autarquia de Matola.
1: Doze horas e 54 minutos, passemos para notícias internacionais. A África do Sul está sob alerta devido a uma frente fria extrema este fim de semana. O serviço meteorológico prevê chuva forte, ventos intensos, neve e uma descida acentuada das temperaturas no Cabo Ocidental, Cabo Oriental e Cabo Setentrional. As autoridades locais pedem às populações o máximo de precaução. Tribunal Judicial de Blantyre condena a 1 ano de prisão o piloto norte-americano que aterrou na quarta-feira no aeroporto internacional Bakile Mulusi, no Malawi, sem permissão. Correspondente Sérgio Sixpence.
4: Terry Lee foi sentenciado por crime contra a segurança do transporte aéreo por meio de ações que poderiam complicar ou impedir a navegação aérea ou colocar em risco qualquer aeronave que estivesse em seu radar. O piloto foi considerado culpado por ter infringido gravemente as regras de segurança da aviação. O magistrado responsável pelo caso Posh Wocha esclareceu que, de acordo com a audiência, não foi encontrada nenhuma prova de emergência como uma falha técnica grave ou escassez iminente de combustível que pudesse justificar uma aterragem súbita sem um planeamento prévio. Ao analisar a decisão, Shiwocha afirmou que a pena poderia ser convertida em multa mediante o desembolso de 3 milhões de kwachas, equivalente a 108 mil meticais. O piloto efetuou o pagamento e, posteriormente, recebeu permissão para decolar para o seu local de origem. Conforme a legislação internacional de aviação civil, a aterragem de um avião que não se encontra em situação de emergência sem autorização prévia constitui uma infração séria. Isso pode resultar em multas elevadas para a empresa aérea ou o operador da aeronave, que variam de acordo com a severidade e o perigo provocado. O piloto comandante pode ter a sua licença ou título de pilotagem suspenso ou cassado de forma definitiva pelas autoridades de aviação civil. A aeronave

0: na avenal autorizada, pode ser apreendida cautelosamente em solos pelas autoridades competentes durante as investigações. Sérgio Sixpence, em Blantyre.
1: De volta ao país para conferirmos informação desportiva, Ferroviário de Lixinga recebe hoje a União Desportiva do Songo em jogo da 12ª jornada do Moçambola 2026 no estádio 1º de Maio em Lixinga. Mércio João.
2: Amantes de futebol em Lixinga, Luriaça, divergem quanto ao provável resultado do jogo desta tarde entre o Ferroviário de Lixinga e a União Desportiva de Songo, a contar para a 12ª jornada do Moçambola. A jogar no seu reduto, há quem acredita que o Ferroviário de Lixinga tem a obrigação de vencer e continuar com a luz acesa aos lugares de topo da competição. E para tal, não precisa muito esforço, por aí que sugerem o uso do papel químico e aplicar a estrutura que serviu no jogo diante do Bahia de Pemba na jornada passada da Taça de Moçambique.
3: Salimo Rosário Ernesto, acredito eu que será um grande jogo, um jogo mesmo que vai se correr, tenho certeza por aqui. O Ferroviário está a vir muito bem, tenho certeza que estará preparado muito para esse jogo. Estou muito confiante no Ferroviário de Lixinga. Está num bom ritmo, diferentemente de UD de Songo.
4: Beijo de Rafael. Somos muito fortes. É, para nós vamos ganhar mesmo.
5: Ali já tem saído. Ferroviário de Lixinga vai ganhar 2-0. Ferroviário de Lixinga agora está bem. Tem o Raújo, tem o Mundinho.
6: Sou Henrique Chabu ali. É, vai ganhar Lixinga, porque o Lixinga agora está muito forte mesmo para jogar. É, possivelmente ganhar 3 ou 2.
2: Aguarda-se uma partida fervida de futebol no Municipal 1º de Maio de Lixinga, a contar para a 12ª jornada do Moçambola e a olhar para a temperatura fresca que acordou os corações dos amantes de futebol de Lixinga esta sexta-feira.
1: Exato, ficou então o essencial sobre o desporto. A Assembleia da República e Centro de Aprendizagem e Capacitação da Sociedade Civil aprimoram cooperação. Jeremias Mungan.
7: A Assembleia da República e o Centro de Aprendizagem e Capacitação da Sociedade Civil, SESC, reforçam parceria para capacitar deputados. A Presidenta da Assembleia da República, Margarida Talapa, recebeu em audiência a direção do SESC para reafirmar a cooperação entre o Parlamento e as organizações sociais. Margarida Talapa garantiu abertura total ao projeto, sublinhando que a terra representa um património estratégico e fonte de subsistência para milhões de moçambicanos. Detalhes com o porta-voz da Assembleia da República, Aurel Chemane.
8: O Presidente da Assembleia da República, neste reconhecimento, propôs que a Assembleia da República e a SESC firmassem um memorando de entendimento para o fortalecimento dessa relação de cooperação e talvez trazer mais contributo em termos de produção legislativa.
7: Por sua vez, a diretora executiva do SESC, Fidélia Chimane, destacou que o objetivo da parceria é dotar os deputados de maior capacidade analítica sobre propostas de lei e aproximar a produção parlamentar dos cidadãos.
1: Jeremias Mungani, a parceria entre a Assembleia da República e o Centro de Aprendizagem e Capacitação da Sociedade Civil. Com esta nota de reportagem, colocamos ponto final à presente edição do Jornal da Tarde, uma edição que contou com o técnico Mauro Jamisse, nos cuidados técnicos de Orlando Ngoven, na edição e apresentação. Boa tarde e bom fim de semana.

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1: 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São neste momento 13 horas.
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1: A seguir vou convidar o Marcos Dondani e a Ana Avenida para o Jornal de Tete, na sua primeira edição.

0: Boa tarde. O distrito de Macanga, na província de Dante, continua a registrar novos casos de cólera, mantendo as autoridades sanitárias em estado de alerta. Atletas e técnicos de basquetebol em Dante dizem que a equipa do Centro Desportivo e Recreativo de Moatiza está num bom caminho e prometem continuar a apoiá-la na sua preparação para o Regional Centro a ter lugar na cidade da Beira, província de Sofala, de 7 a 9 de agosto deste 2026. São destaques desta primeira edição do Jornal de Dante, referente à segunda-feira, sétimo dia do mês de agosto, sétimo dia do mês de agosto de 2026. A edição e a apresentação é de Ana Vanilla e sonorização de Marcos Zondani. Excelente escuta. Ouvinte, bem-vindo. O distrito de Macanga, na província de Dante, continua a registrar novos casos de cólera, mantendo as autoridades sanitárias em estado de alerta, tal como reporta o jornalista Ignácio Gamay.
1: Semanalmente, são notificados 5 novos casos, sobretudo em zonas de prática de garimpo artesanal, onde as condições de higiene e saneamento são consideradas precárias. O surto persiste desde o ano passado, com maior incidência nas comunidades onde o acesso à água potável e ao saneamento básico continua a ser limitado, fatores que favorecem a propagação da doença. A situação preocupa o setor da saúde, uma vez que Macanga é atualmente o único distrito de Tete que continua a reportar casos ativos de cólera. Segundo a chefe do Departamento de Saúde Pública, no Serviço Provincial de Saúde, as equipas de saúde intensificam ações de vigilância epidemiológica, sensibilização das comunidades, promoção da higiene individual e coletiva. Maria João apela à população para reforçar as medidas de prevenção e procurar imediatamente uma unidade sanitária perante sintomas como diarreias intensas e vômitos.
2: Continuamos com um surto de cólera, estamos a arrastar o surto desde setembro do ano passado, mas felizmente neste momento só temos um distrito a responder ao surto, que é o distrito de Macanga, que tem reportado menos de 5 casos por semana, já há 3 semanas, e estamos neste momento a fazer a monitoria para ver se como é que esses casos de diarreia, de cólera, na verdade, se comportam, para podermos também fazer aquilo que é a declaração de fim do surto.
1: As autoridades manifestam confiança de que, com o reforço das medidas de prevenção e o envolvimento das comunidades, será possível interromper a cadeia de transmissão e eliminar os últimos focos da doença em Macanga.
0: O distrito de Macanga continua a registrar novos casos de cólera, o que mantém as autoridades sanitárias em estado de alerta. Ainda sobre a saúde, a esposa do governador da província de Dante, Célia Viola, defende a promoção do aleitamento materno. Assuma Manuel.
3: Aumentou de 13 para 34,2% o número de crianças que mantiveram o aleitamento materno exclusivo na província de Dante. O setor da saúde em Tete indica que durante o primeiro semestre deste ano foram amamentados na primeira hora, após o nascimento, cerca de 68 mil recém-nascidos, o que representa 98,3% da meta. A informação foi partilhada esta quinta-feira pela esposa do governador de Tete, Célia Viola, nas cerimônias alusivas à Semana do Aleitamento Materno. Segundo a esposa do governador da província de Tete, Célia Viola, mesmo com o aumento do índice do aleitamento materno exclusivo, a desnutrição crónica continua a afetar cerca de 30%.

0: 35,9% das crianças, fato que preocupa as autoridades. Célia Viola apelou às mães de parturientes da importância do aleitamento materno exclusivo em crianças dos 0 aos 6 meses de vida.
1: Apelamos para que todas as mães iniciem a amamentação na primeira hora após o parto. Mantenham o aleitamento materno exclusivo durante os primeiros 6 meses de vida e posteriormente introduzam uma alimentação complementar adequada, continuando a amamentar até os 12 anos ou mais.
0: Célia Viola, esposa do governador de Tete, e a importância da amamentação exclusiva. E em representação da administradora do distrito de Tete, a secretária permanente Sofia Fopense disse ser um fator crucial a amamentação da criança, pois garante o seu desenvolvimento psicomotor.
2: Ao educar, apoiar e proteger a alimentação, a sociedade garante um futuro mais saudável e próspero para os petizes e suas famílias.
0: Entretanto, algumas mães em aleitamento exclusivo falaram da necessidade de multiplicar-se a prática.
3: O leite materno é muito nutritivo para o bebê.
4: É bom dar o leite materno porque ajuda no crescimento do bebê. Também não terá doenças como diarreia.
0: A celebração da Semana Mundial do Aleitamento Materno decorre de 1 a 7 de agosto. E este ano, o lema escolhido é: alimentação para um começo da vida sustentável, fortaleça o que funciona.
5: A esposa do governador da província de Tete, Célia Viola, defende a promoção do aleitamento materno. A Frelimo exige às mineradoras implantadas na província de Tete o cumprimento rigoroso das recomendações dos procedimentos de proteção ambiental para a preservação da saúde humana e danos colaterais ao meio. Orlando Canenecas.
6: O pedido foi expresso pelo cabeça de lista daquela formação partidária no círculo eleitoral de Tete na Assembleia da República, na visita de trabalhos dos parlamentares nesta província. A reação de Sérgio Pantia surge na sequência das reclamações apresentadas pela população que vive em redor das regiões de exploração de recursos do subsolo, sobretudo do distrito de Matiz, e das explosões e emissão de poeira nas atividades de extração mineira. Pantia considerou de legítima a preocupação da população, tendo dito que ninguém quer viver num ambiente poluído, aconselhando um diálogo contínuo entre a população, as autoridades e as mineradoras.
7: Na Vulcan, onde nós visitamos, levaram-nos para 3 minas que explicaram-nos os detalhes do que está a ser feito nesse ambiente. Notamos dentro da empresa que há um grande trabalho com a introdução de procedimentos de tecnologia para minorar o impacto, portanto, sobretudo das poeiras. E mostraram-nos como é que faz um processamento de a dispersão de água, como é que eles lavam. E até desafiamos os líderes comunitários, os vários grupos podem ir visitar para notar esse esforço da Vulcan que é feito. Mas também da informação que recebemos, sim, há empresas que não têm a ver com a Vulcan, são as outras mineradoras que fazem essas explosões e também não têm cumprido com estas poeiras que de vez em quando nós vemos a partir da cidade do próprio Matiz.
6: Cabeça de lista do Partido Frelimo pela província de Tete na Assembleia da República, Sérgio Panti, e as constatações de melhoramento de procedimentos ambientais em algumas empresas mineradoras desta região do país.
5: A Frelimo exige às mineradoras implantadas na província de Tete o cumprimento rigoroso das recomendações dos procedimentos de proteção ambiental para a preservação da saúde humana e danos colaterais ao meio. Música. estimado ouvinte, está a acompanhar a primeira edição do Jornal de Idade. O relógio marca 13 horas e 10 minutos da política. Vamos espreitar a página

0: Cultural, agora para falarmos dos ensaios no âmbito dos preparativos do Festival Nyangule Uankulu, a realizar-se este sábado. Onésio Jô.
1: 80 elementos fazem parte do grupo da coreografia que vai abrilhantar a cerimônia de abertura da 15ª edição do Festival Provincial de Nyangule Uankulu, agendada para este sábado no distrito de Sangano, no norte da província de Tete. O grupo é composto por 77 alunos selecionados na Escola Básica 27 de Agosto e EPC de Tsangano, orientados por 3 professores coreógrafos. O chefe da equipa de coreografia do Festival de Nyangule Uankulu fez saber que os ensaios são bidiários e esta sexta-feira estarão na fase conclusiva. O coreógrafo Boaventura Vontade disse que os bailarinos estão divididos em 4 grupos, nos quais reina um ambiente animador para satisfazer os mais de 5 mil espectadores esperados no evento. Vontade garantiu que os ensaios da coreografia decorrem a bom ritmo para a promoção da rica diversidade artístico-cultural da província de Tete.
2: Nós praticamente estamos a nos basear um pouquinho das potencialidades, não da história, mas das potencialidades artístico-culturais, sobretudo estamos a dizer, cada grupo carrega consigo uma expressão cultural. Por exemplo, nós sabemos que a dança Nyau, mas está lá um goma também, um goma está aqui. Então tem o Xintale, mas esses meninos, muito antes de entrar, sentados, entram uns dois meninos que declamam uma poesia como forma de felicitar as delegações que sejam bem-vindos ao distrito de Tsangano. E depois, aí, no meio da poesia, tem uma declamação que fala sobretudo do potencial natural que tem aqui. Estamos a falar das montanhas, patrimônios locais, como estamos aqui, então as pessoas sendo daqui podem ir visitar esses locais. Então é uma forma de chamar a atenção para as pessoas, ao invés só de virem assistir o União, mas também podem ir visitar esses locais para perceber a mística histórica que está nesses locais, nesses sítios, que possa promover o turismo cultural.
1: Boaventura Vontade, chefe do grupo da coreografia que vai abrilhantar a cerimônia de abertura da 15ª edição do Festival Provincial de Nyangule Uankulu este sábado no distrito de Tsangano. Participam do evento 11 grupos de Nyangule Uankulu selecionados em 8 distritos da província de Tete, onde o de Tsangano participa com 4 grupos na qualidade de anfitrião.
0: Jornalista Onésio Jô, os preparativos da 15ª edição do Festival Provincial Nyangule Uankulu a realizar-se este sábado no distrito de Tsangano. Agora espreitemos o desporto. Atletas e técnicos de basquetebol em data dizem que a equipa do Centro Desportivo e Recreativo de Matisse está num bom caminho e prometem continuar a apoiá-la na sua preparação para o Regional Centro a ter lugar na cidade da Beira, província de Sofala, de Santa a 9 de agosto deste 2026, Manuel Cardoso.
3: Atletas e técnicos de basquetebol em Tete dizem que a equipa do Centro Desportivo e Recreio de Matisse está num bom caminho e prometem continuar a apoiá-la na sua preparação para o Regional Centro a ter lugar na cidade da Beira de 7 a 9 de agosto deste 2026. Afirmam não terem dúvidas de que a equipa de Matisse vai fazer tudo para uma boa representatividade neste regional de basquetebol, sendo masculino. Tem sido uma equipa que não tem poupado esforço nessa sua preparação com treinos e jogos de controle diários. Foi assim que reagiram Cristina Felipe, Julião Sacala e Ercílio Mangucho, atleta e técnicos que têm estado lado a lado com a equipa de Matisse nessa sua preparação.
4: Quero acreditar que sim, conforme estamos a ver aqui nos treinos, nós estamos a presenciar os treinos. Eu acredito que há esperança. Com o míster que tem, entrega muito, está muito rígido. E eu acredito que estão alinhados e

0: tudo vai dar certo.
1: Eu estou a dar o apoio na parte técnica à equipa de CDRN. Temos outros colegas para casa, exatamente, que realizando jogos de controle. E o que é importante para nós é a nossa província este ano apurar para a fase nacional Liga Moçada. Não interessa em que clube se fosse, mas nós estamos este ano apurar

0: para este Regional Centro de Paulo VI, na qualidade de vencedor provincial da edição de 2025.
1: Ouvinte, está pautada a informação nesta primeira edição do Jornal de Tarde. A Avenida Editora apresentou e Marcos Zondani sonorizou. A dupla despede-se com renovados votos de uma boa tarde de sexta-feira e obrigada pela atenção dispensada.
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São 13 horas e 17 minutos. 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Passamos a... passamos a apresentar informações de interesse público. Do Governo do Distrito de Tete, Secretaria Distrital, recebemos o seguinte anúncio. Pela presença do Governo Distrital de Tete, vem através deste meio solicitar aos funcionários do Serviço Distrital de Saúde, Mulher e Ação Social, nomeados provisoriamente no concurso de ingresso no aparelho de Estado nos anos de 2024 e 2025, para comparecer na Secretaria Distrital de Tete a fim de tratar assuntos do seu interesse a partir do dia 10 de agosto de 2026. A Rádio Moçambique, em Provincial de Tete, informa ao estimado ouvinte e ao público em geral interessado em adquirir fichas de preenchimento de dedicatórias para seus familiares e amigos, que os mesmos se encontram à venda nos seguintes revendedores: na sede de Francungo, em Macanga, banca no Corredor das Damas de Angunis Ataonze; Cisolo Mondo, na banca Apatza Muziana de Júlio Axon Pire; em Longwe, Angônia, banca Simon Zuz, no Mercado Nguenha; na banca Cudeca de William Abreu, perto de dois postos na estrada para o Mercado Cochena. 13 horas e 18 minutos. Amigo ouvinte, estas foram informações de interesse público.

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Saudação, estimado ouvinte, e seja bem-vindo ao Espaço Nobre de hoje, sexta-feira, dia 7 de agosto, corrente a partir do emissor provincial de Tete. São tópicos do dia. A União Desportiva de Songo já conhece o seu adversário nas competições africanas e chama-se Petro de Luanda de Angola. Joga-se fim de semana para a 17ª jornada da Divisão de Honra, fase provincial de Tete. No basquetebol, o Centro Desportivo Recreativo de Matise quer estrear com vitória no Regional Sénior Masculino, vencendo o Sporting Clube da Beira. A preparação de Tete aos Jogos Escolares está ao rubro. Mohamed Rafiki e Dida apresenta, Marcos Ondane está na sonorização. Até já!

0: Para começar, vamos dar conta que a União Desportiva de Songo já tem o seu adversário nas competições africanas. A União Desportiva de Songo cruza caminho com a equipa de Petro de Luanda de Angola entre os dias 4 a 6 de setembro próximo, para a primeira mão das competições africanas em futebol. Assim ditou o sorteio da maior prova futebolística africana realizado na última quinta-feira. O jogo da segunda mão está marcado para os dias 11 e 14 do mesmo mês. Vamos ouvir a reação quanto a este sorteio do diretor desportivo da União Desportiva de Songo, Paulo Trigo.
1: Em relação ao sorteio, podia ter-nos calhado qualquer adversário. Todos eles são difíceis, se olharmos para a nossa chave. Se não calhasse com este, calhávamos com o campeão de Zimbábue ou campeão de algum outro sítio. Eu acho que nesta competição estão os melhores da África. Isto não é a Taça das Confederações, onde tem equipas de outro, de um patamar abaixo. Por isso digo que é um sorteio difícil, mas para te tornares grande tens que defrontar os melhores. O Petro, nos últimos anos, tem sido habitué na fase do grupo da Liga dos Campeões. E nós queremos chegar lá. Obviamente temos que galgar o nosso, fazer o nosso caminho. Para isso, precisamos de enfrentar adversários como este. Temos que nos preparar bem. Nós temos um pouco de vantagem em relação a eles, porque nesta fase do ano, nós estamos já com alguns jogos nas pernas, enquanto que o Petro vai, daqui a alguns dias, vai jogar o seu primeiro jogo, um jogo oficial contra o Cabo Escorpo, com o Ilete, para a Supertaça, o Ilete, para a Supertaça da Angola. Mas eles vêm de um estágio, um pré-estágio competitivo na Europa, são equipas com outras ambições, mas é assim, futebol moderno, as coisas não são feitas dessa forma. É importante que nos preparemos, fazermos bem o nosso trabalho de casa e a partir daí eu acredito que a eliminatória é 50% para cada lado, não há aqui história de favoritismo por causa dos nomes. Os nomes não jogam. Ao ganhar o campeonato na temporada passada, vendo que o grande objetivo é que a gente almeja é tentar também entrar na Liga dos Campeões. Não vai ser fácil, porque o percurso é difícil.
0: Era Paulo Trigo.

0: diretor desportivo da União Desportiva de Songo, quanto à reação do sorteio realizado esta quinta-feira nas competições africanas. Ainda no futebol, Planície de Empado, líder da prova na divisão de honra fase provincial, promete continuar na senda de vitórias de modo a cimentar a liderança na prova. O líder Planície de Empado promete continuar na senda de vitórias, derrotando este sábado o Futebol Clube Xitima em jogo da 17ª jornada da divisão de honra fase provincial de teto na cidade mineira de Matise, nesta parcela do país. Para o líder, concretizar o objetivo no jogo do arranque da jornada 17 promete uma equipa aguerrida de modo a marcar e não sofrer gol, segundo o treinador Valdo Mabui.
1: Continuar a trabalhar com humildade para que a gente possa continuar nesta senda de vitórias, porque a caminhada ainda é longa. Então, a jornada, nós temos que estar a 100% concentrado para a gente alcançar os 3 pontos e mantermos a liderança.
0: Do lado contrário, o técnico do Futebol Clube Xitima, Sani Maikolo, disse que apesar de jogar diante do líder, a equipa tenciona vencer de modo a concretizar o objetivo supremo da coletividade. Assim disse quando questionamos se continua com a máquina calculadora nas mãos para a fase zonal centro.
2: Esse que é o nosso desafio, vamos trabalhar até o último minuto. Entramos nesta época, entramos exatamente com este objetivo de espreitar a pool.
0: Projeção do jogo Planície de Empado e o Futebol Clube Xitima este sábado para a abertura da jornada 17 da divisão de honra fase provincial de teto no campo sintético 25 de setembro em Moatize. Ainda no sábado, o Zamalek Futebol Clube recebe Jindal África de Marara em Xitima. A Associação Desportiva de Xingal mede forças com a União Desportiva de Songo B, isto na cidade de teto. A jornada 17 encerra no domingo com o Grupo Desportivo de Teto Clube Ferrado Moatize, Futebol Clube de Angonia, Molambe Futebol Clube, Imanje Futebol Clube, Xingale B. Planície de Empado e comanda o certame com 37 pontos. Futebol Clube Xitima vai na segunda posição com 28. A Associação Desportiva de Xingale Jindal África de Marara partilham a segunda posição com 34 pontos cada. A União Desportiva de Songo B está na cauda com 7 pontos. Já a formação da Associação Desportiva de Xingale não quer ficar atrás com isto, diz. Fazer de cada jogo a autêntica final é a palavra de ordem. A Associação Desportiva de Xingal intenciona continuar na corrida à conquista da divisão de honra fase provincial, batendo este sábado a União Desportiva de Songo Bem na cidade de Tate. Para a equipa do bairro Xingal, lograr o intento no jogo da 17ª ronda promete marcar e não sofrer golo, segundo o treinador Custódio Paruki.
3: Vamos pensar no próximo adversário. O nosso objetivo é ganhar quase todos os jogos para depois, final do campeonato, fazermos as contas se dá para ir para a pula ou não.
4: Falando do próximo jogo, o que é que pode esperar de vocês?
3: Bom, nós vamos entrar com a mesma postura. Nós gostamos de controlar o jogo, gostamos de ter a bola para controlar e dominar o jogo. Não vamos fugir à regra contra essa equipe. Apesar do campo desportivo não estar em condições, mas nós vamos fazer o nosso papel e o objetivo é ganhar o jogo e vamos fazer de para ganhar esse jogo.
0: Do outro lado, o timoneiro da União Desportiva de Songo B, Bruno Mazzini, promete cortar a invencibilidade da Associação Desportiva de Xingale a jogar em sua casa.
5: Tentar retificar alguns erros que cometemos aqui e ver se conseguimos conquistar os 3 pontos.
6: Que União Desportiva de Songo B vai se presenciar?
5: Vai apanhar uma UDSB muito forte.
0: Anticara. Câmara do jogo, Associação Desportiva de Xingale, União Desportiva de Songo B. Para o arranque da 17ª ronda agendada para o campo desportivo de Tete na cidade de Tete. Ainda no sábado, para a abertura da jornada 17, Zamalek Futebol Clube recebe Jindal África de Marara em Xitima. E na cidade de Moatize, Planície de Empadue cruza caminho com o Futebol Clube Xitima. No domingo, para o fecho da jornada 17, Grupo Desportivo de Tete, Clube Ferrado Moatize, Futebol Clube de Angonia, Molambe Futebol Clube, Imanje Futebol Clube, Xingale B. A equipa da Associação Desportiva de Xingale partilha o segundo lugar com a União Desportiva Jindal África de Marara, ambos com 34 pontos, numa prova liderada pelo Planície de Empado com 37 pontos e União Desportiva de Songo B, é Lanterna Vermelha com 7 pontos. Vamos mudar de modalidade agora, vamos falar da bola ao cesto. Começar com uma vitória no jogo da noite desta sexta-feira diante do Sporting da Beira pode abrir boas perspectivas para a conquista de

0: um dos lugares de pódio no Regional Centro de Basquetebol Sênior Masculino a decorrer na cidade da Beira de 7 a 9 de agosto deste 2026. Esta é a intenção do técnico da equipa do Centro Desportivo Recreativo de Matice, que às 19 horas desta sexta-feira joga com Sporting da Beira no jogo marcado como estreia desta equipa de Matice neste evento desportivo Regional Centro. Estefânio Manuel está ciente das eventuais dificuldades a encarar neste primeiro teste, mas o querer estrear-se com vitória deve falar mais alto. Aliás, Manuel diz que todos os adversários devem ter o mesmo tratamento e respeito, independentemente da qualidade que cada um tiver.
1: Independente do adversário, o primeiro jogo é para se ganhar. Quando se ganha o primeiro jogo, levanta mais autoestima, vontade de vencer ainda mais, aí as coisas andam bem. Então, o nosso desejo é de que o primeiro jogo entremos logo a ganhar.
2: Anima o grupo quando se ganha logo no primeiro jogo?
1: Anima o grupo, a coletiva. O pensamento em si fica um pensamento de vitória, né? Se nós ganharmos o primeiro jogo, acredito que tudo vai dar certo.
0: Ganhar o jogo desta noite diante da equipa leonina da Beira. Esse sentimento comum que reina nas hostes da equipa do Centro Desportivo Recreativo de Matice. Depois de jogar com o Sporting Clube da Beira, a equipa de Matice joga no sábado com o Clube Desportivo Municipal da Beira, jogando na última partida a terceira da prova com Mutasa de Manica. O Regional da Bola ao sexto em sênior masculino a decorrer na cidade da Beira, de 7 a 9 de agosto deste 2026, conta com a participação das equipas femininas e masculinas de Sofala, Manica e Tate. Ainda na modalidade de bola ao sexto, atletas e equipa técnica da Seleção Escolar Feminina de Basquetebol aos Jogos Desportivos Escolares em Inhambane 2026 avaliam de forma positiva a sua preparação rumo a este evento desportivo estudantil. Dizem que estão a mais de 70% em Inhambane 2026 e esperam intensificar cada vez mais a sua preparação. Reconhecem que a luta pelo pódio na terra de boa gente vai ser extremamente difícil. Daí que os últimos dias de preparação devem ser mais arrojadas, sublinharam ainda as nossas fontes. Na quadra, as atletas Cacilda José, Ana Maria e Marlene Castro, e cada uma à sua maneira, todas são unânimes em tudo fazer para serem elegíveis aos Jogos Desportivos Escolares em Inhambane 2026.
3: Layara Amaral.
4: Como vão os treinos?
3: Vão bem, melhoramos muito. Uhum. Nos dribles, nos batimentos, nos passos, sim, evoluímos muito.
4: Prontos para Inhambane?
3: Prontas.
5: Nayara Tuningiras. Estamos a aprender a comunicar, porque não viemos do mesmo lugar, então estamos a aprender a se comunicar e também a trabalhar em equipa.
4: Venha, vai?
5: Acho que vou. Com o trabalho da equipe, iremos conseguir.
0: A entrega abnegada destas atletas remete a equipa técnica a fazer uma seleção mais cuidadosa para evitar erros, sublinhou uma das técnicas desta seleção, Nilza Fernandes.
6: Cada um tem de dar o seu máximo, né? Por isso que a entrega é total. Em caso da seleção, todos são melhores.
0: No jogo de controlo realizado estes últimos dias, esta seleção feminina de bola ao sexto bateu a Academia de Tete por 45-30, depois de estar a vencer ao intervalo e num jogo corrido por 25-10. Das 20 atletas inicialmente convocadas para esta operação e numa seleção preliminar foram dispensadas 4, num total de 10 que nessa seleção terão que partir em Inhambane 2026 numa delegação que será composta por 172 elementos, dentre atletas, técnicos, dirigentes e pessoal de apoio. Já estamos a caminhar para a reta final desta feita, voltamos para a modalidade de rainha. Decorre este fim de semana a 16ª jornada do Campeonato Provincial de Futebol Veteranos em Tete. No sábado, para o arranque da competição futebolística, Amadoras do Matiz joga com veteranos do Xingose. Veteranos

0: de Xangara, mede forças com veteranos de Xipanga. Veteranos de Xitima enfrenta a papeleira Nhungwe, veteranos lendários. Cruza caminho com veteranos de Umpado e veteranos da cidade enfrenta veteranos Manhanga. Já no domingo, para o encerramento da jornada, veteranos Mulambe, veteranos Moatize, veteranos Canangola, Madodas Futebol Clube e veteranos do Songo, veteranos da Saúde. Faça estes jogos Damasceno Figueiras, capitão de veteranos de Madodas de Moatize, promete melhorar a prestação nesta segunda volta de modo a alcançar lugares cimeiros.
1: Eu agradeço bastante pela entrega dos colegas e a equipe técnica. É só preparar mais psicologicamente, não é? Fisicamente, para conseguirmos colmatar esses erros que tivemos. E eu acredito que Madodas Futebol de Moatize, para o próximo jogo, vamos conseguir um bom resultado.
0: O vosso objetivo nos próximos dias até o fim do campeonato?
1: Ganhar mais jogos e conseguir conquistar algum troféu.
0: O capitão de veteranos Madodas de Moatize, Damasceno Figueira, a prometer melhorias na coletividade de modo a alcançar lugares cimeiros no Campeonato Provincial de Veteranos. O emblema de veteranos de Madoda, com 22 pontos, encontra-se na sétima posição, numa competição comandada por veteranos de Saúde, com 36 pontos. E lendários do Matundo, encontra-se na cauda, com 3 pontos.

0: Assim chegamos ao término do programa de hoje. Antes do fecho, vamos recapitular os temas que estiveram em destaque. A União Desportiva de Songo já conhece o seu adversário nas competições africanas e chama-se Petro de Luanda de Angola. Joga-se fim de semana para a 17ª jornada da Divisão de Honra, fase provincial de teatro. No basquetebol, o Centro Desportivo Recreativo de Motise quer estrear com vitória no Regional Sénior Masculino, vencendo o Sporting Clube da Beira. Mohamed Rafika editou, apresentou, Marcos Zondani esteve na sonoplastia. Grato pela companhia e tenha boa escuta a nossa restante programação. Saudação, estimado ouvinte.
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meus amigos, para trás ficou a edição de sexta-feira de Magazine Desportivo, ou então do Desporto, se preferir. Vamos ter música até às 13 horas e 54 minutos, tempo da emissão em língua nhanja. Iniciamos com Pedro Murima e Amor Traidor. São 13 horas e 46 minutos e meio. Boa tarde, amigo.

E é com esta voz de Pedro Morima e com este tema ligado ao amor que eu agradeço a preferência e audiência do amigo ouvinte. Marco, não vem encontrar em português quando forem 18 horas e 55 minutos. Vamos sair com Nofi na minha terra. A técnica esteve ao cargo de Bartolomeu Paquete e a locução de Zaina Dinomar. A todos, boa tarde.

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1: Em antena, Vítor Rufino, para a atualização das notícias. Boa tarde.
2: Helena Pitoro, boa tarde. Boa tarde, estimado ouvinte. O presidente da Frelimo e da República descreve João Valemo Munguambi como um homem que nunca procurou protagonismo pelos altos serviços por si prestados no processo de libertação nacional. Daniel Chapo indicou ainda que João Valemo Munguambi foi um nacionalista de convicções inabaláveis que contribuiu na consolidação do Estado moçambicano. O presidente da Frelimo teceu estas considerações esta sexta-feira no seu elogio fúnebre a João Valemo Munguambi, membro fundador da Frelimo, que teve lugar na sede desta formação política na cidade de Maputo.
3: A vida e obra do camarada João Munguambi é mais uma prova de que a nação moçambicana foi construída pelo sacrifício e heroicidade de muitos filhos desta pátria. Recordaremos sempre o camarada João Munguambi como um patriota sereno, humilde e discreto. Um homem que nunca procurou protagonismo ou visibilidade pelos altos serviços prestados ao processo de libertação nacional e edificação do Estado moçambicano. Desde a fundação da Frelimo, a 25 de junho de 1962, e a participação no primeiro congresso da Frelimo, em setembro do mesmo ano.
2: O presidente da Frelimo e da República afirmou o compromisso de honrar os ideais de João Valemo Munguambi, perpetuando a sua vida e obra, como

0: fonte de inspiração para as gerações mais novas. E os antigos estadistas moçambicanos exaltam a serenidade e discrição de João Velemo Mungwambi, veterano da luta de libertação de Moçambique. O presidente honorário da Frelimo, Joaquim Chissano, afirma que partilhou momentos com João Velemo Mungwambi no processo de libertação do país. Armando Guebuza destaca que João Velemo Mungwambi deve ser eternizado através do estudo da sua vida e obra. Já Felipe Nhus, também presidente honorário da Frelimo, indicou a descrição de João Velemo Mungwambi como a qualidade que o distinguia. Os restos mortais do veterano da luta de libertação de Moçambique já repousam no cemitério de Lhangeni, na cidade de Maputo. Vão enterrar amanhã no santuário de Nossa Senhora de Lourdes, em Xongwene, província de Gaza, os restos mortais do cardeal e bispo emérito da diocese de Xai-Xai, Dom Júlio Langa, que morreu na última segunda-feira em Maputo, vítima de doença. As cerimônias fúnebres a serem presididas pelo Núncio Apostólico em Moçambique vão ser marcadas por uma missa de corpo presente para a última despedida dos fiéis católicos de Gaza ao bispo emérito da diocese de Xai-Xai. O presidente da República dirige dentro de instantes no seu gabinete de trabalho a cerimônia de tomada de posse de Alfeu Constantino Cunha, indicado pela Assembleia Provincial de Gaza como governador da província. A indicação de Alfeu Constantino Cunha resulta da vacatura do cargo na sequência da renúncia de Margarida Mapanzeni Shongo às funções de governadora da província. A secretária-geral da Organização da Mulher Moçambicana apela às mulheres da província de Cabo Delgado a pautarem pelo espírito de união para fazer face aos desafios impostos pelo terrorismo. Cidália Chauque acredita que a união e organização desta camada social em associações pode ajudar a ultrapassar as dificuldades de ordem económica agravadas pela instabilidade provocada pelo terrorismo.
1: A coesão e a amizade entre nós é muito importante. Quando nós nos acolhemos umas às outras, quando sentimos que a preocupação de uma é igual à preocupação de outra, então gostaríamos de mais uma vez trazer esta palavra de conforto e de alento, o nosso ombro solidário por tudo que nós estamos fazendo.
0: A secretária-geral da Organização da Mulher Moçambicana, Cidália Chauque, falava esta quinta-feira no distrito de Metuge, durante o encontro que manteve com mulheres daquele distrito, no âmbito da sua visita de trabalho à província de Cabo Delgado. Na atualidade internacional, a África do Sul está sob alerta devido a uma frente fria extrema este fim de semana. O serviço meteorológico prevê chuva forte, ventos intensos, neve e uma descida acentuada das temperaturas no Cabo Ocidental, Cabo Oriental e Cabo Setentrional. As autoridades locais pedem às populações o máximo de precaução. E para fechar, cerca de 5 mil migrantes ilegais ainda encontram-se no enclave espanhol de Ceuta após a migração em massa da semana passada. Dentre este número, fazem parte cerca de 1 mil menores. De acordo com o African News, dos cerca de 70 mil migrantes que atravessaram para Ceuta a pé e a nado vindos do Marrocos, a maioria já foi extraditada. Recorde-se que este fluxo migratório da quinta-feira passada resultou em cerca de 90 óbitos. Apresentamos as notícias das 14, às próximas às 15 horas. Boa tarde.
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1: 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Então, tal vez o Murinazo, a ver se eu acho que no meu estúdio e a Rádio Moçambique, a ver se eu acho um cadê uma pindi, de Niamba, nem Campira no Ato, o Ciclerino, Xixano, na terra Veranigo, Milaligiro e o Murinazo no meu estúdio e a Rádio Moçambique.
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1: Música Trena, Son of Touch.
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1: E vamos às notícias, já esta hora com Vítor Rufino. Boa noite, Vítor.
2: Boa noite, Olga da Glória. Boa noite, ouvinte. O Presidente da República diz que o novo governador de Gaza, empossado hoje em Maputo, está proibido de cometer falhas durante o exercício das suas funções. Daniel Chapo explica que a experiência profissional de Alfeu Kuna foi determinante para a sua indicação como governador da província de Gaza. O chefe do Estado exigiu, por isso, que a província de Gaza contribua para o alcance da independência económica do país.
3: Nós queremos ver o desenvolvimento da província de Gaza ao ritmo da velocidade e dinamismo de um jovem que é. Por isso, sob a vossa direção, senhor governador, a província de Gaza deve contribuir decisivamente para o lançamento dos alicerces para a nossa independência económica, a nossa pátria amada, Moçambique. Mas a sua experiência profissional proíbe-lhe de cometer alguns erros no exercício das funções que hoje assume, daí a confiança dos membros da Assembleia Provincial, que são representantes da população de Gaza.
2: No discurso que marcou a cerimónia de tomada de posse do novo governador da província de Gaza, o presidente da República sublinhou a necessidade de haver uma boa articulação com os órgãos locais. O presidente da República afirma que a morte do jornalista António Zacarias constitui uma perda irreparável para a comunicação social. Em mensagem de condolências, o chefe do Estado destaca o contributo de António Zacarias para o exercício da profissão jornalística e para o fortalecimento da comunicação social em Moçambique. O chefe do Estado manifesta solidariedade à família neste momento de dor e pesar, desejando que encontre conforto e força para enfrentar esta irreparável perda. E o Sindicato Nacional de Jornalistas diz que a morte do jornalista António Zacarias deixa um grande vazio na classe jornalística do país e da província de Inhambane, em particular. Em comunicado, o SNJ afirma ter sido com profunda tristeza que recebeu a notícia do desaparecimento físico do jornalista António Zacarias, correspondente do Magazine Independente e membro do SNJ há mais de 20 anos. Na mesma nota, o Sindicato Nacional de Jornalistas afirma que o malogrado destacou-se ao longo do seu percurso profissional na formação dos jornalistas mais novos e sempre esteve disponível para partilhar a sua experiência com os demais colegas. Centenas de crentes da Igreja Católica em Gaza prestam a homenagem ao cardeal e bispo emérito da Diocese de Xai-Xai, Dom Júlio Langa, cujos restos mortais vão enterrar amanhã no Santuário Nossa Senhora de Lourdes, em Xongwene. Os pormenores por Rostino Botella.
4: Trata-se de fiéis católicos que conviveram a vida religiosa acompanhados pelos ensinamentos de Dom Júlio Langa, que dizem ter sacrificado a sua vida para servir a Deus e ajudar os mais necessitados em prol da Igreja. Durante a missa de corpo presente na Catedral de Xai-Xai, o administrador apostólico da Diocese de Xai-Xai, Dom Francisco Chimoio, afirmou que o cardeal Dom Júlio Langa cumpriu com amor a missão de servir a Deus como sacerdote e bispo da Igreja Católica. Dom Francisco Chimoio considera a vida e obra do bispo emérito da Diocese de Xai-Xai como um homem honesto que sempre esteve pronto para ensinar a palavra de Deus enquanto em vida. De Xai-Xai, Rostino Botella.
2: Na atualidade internacional, a Espanha pediu hoje à Itália para levantar as medidas de controles de fronteiras que adotou após a entrada de mais de 70 mil pessoas na região autónoma de Ceuta na semana passada. A Itália reintroduziu no dia 1 de agosto passado controlos fronteiriços em postos e aeroportos para passageiros oriundos da Espanha. O primeiro-ministro da Espanha, Pedro Sánchez, entende que a medida tira a dignidade dos espanhóis e, por isso, ameaça tomar medidas proporcionais em relação aos cidadãos que venham da Itália. Fechamos com a previsão do tempo. As cidades de Tete e Nampula poderão registrar este sábado a temperatura máxima de 29 graus Celsius, seguidas por Inhambane, Beira, Quelimane e Pemba com 28 graus. Vilanculo 27, Maputo e Xai-Xai 26, Lixinga 24 e, por último, Chimoio com 23 graus Celsius de temperatura máxima. Apresentamos as notícias das 18, as próximas às 19h30, inseridas no Jornal da Noite. 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

Amigo ouvinte, escuta a Rádio Moçambique Studios em Tete. Estamos a transmitir em 312 metros de onda média, a frequência de 963 quilociclos por segundo. Amigo ouvinte nosso, muito boa noite e bem-vindos a esta emissão em português que se vai estender até às 20 horas e 54 minutos. A nossa programação até às 20 horas e 54 minutos versará sobre os seguintes temas. Quando forem 19 horas, teremos a segunda edição do Jornal de Tete, uma edição que vai contar hoje com Orlando Cadenecas e Cândido João. Às 19 horas e 15 minutos, informações de interesse público. E às 19 horas e 30 minutos, o Jornal da Noite em cadeia nacional. Quando forem 20 horas, vamos continuar em contato com a Maputo até às 20 horas e 54 minutos, tempo da emissão em Língua Sena. Joaquim Cacheba é quem está a acompanhar na técnica e a locução é de Zaina Dinomar. Assim, amigo, votos de uma boa noite e ótima escuta a esta programação da Rádio Moçambique em Tete.

0: 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São neste momento 19 horas.
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0: Olá, amigo ouvinte, ao Jornal de Tete na sua segunda edição. Convido Cândido Jurão e Orlando Canenegas.
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0: Saudações, estimado ouvinte, e bem-vindo à segunda edição do Jornal de Tete da Rádio Moçambique, referente à sexta-feira. Estamos a 7 de agosto de 2026, onde, dentre vários assuntos, vamos destacar a detenção de um indivíduo acusado de venda de bebida fora de prazo. Falaremos igualmente da pretensão do governador da província de Tete, que quer que sejam retomados os pagamentos de subsídio de deslocação dos funcionários e agentes do Estado. No desporto, o assunto estará em volta dos jogos desportivos escolares e os montantes que a província de Tete dispõe para a preparação e participação condigna neste festival desportivo. Está na companhia de Cândido João na sonorização e Orlando Cananecas na edição e apresentação. Excelente escuta. O governador da província de Tete, Domingos Viola, pretende que seja revista a situação de pagamento de subsídios de deslocação dos funcionários do aparelho do Estado. Assunto a desenvolver mais adiante. Para já, fiquemos com a informação da detenção de um indivíduo. Os motivos aqui trazidos por Adriano Bicuani.
1: A polícia da República de Moçambique deteve na última segunda-feira, na cidade de Tete, um indivíduo de 21 anos de idade, acusado de venda de bebidas energéticas fora do prazo. São cerca de 2.400 unidades de bebidas, vulgarmente conhecida por kombucha, fora de prazo, há pouco mais de um ano, constituindo um perigo à saúde pública. O chefe das relações públicas no Comando Provincial da Polícia da República de Moçambique, em Tete, disse que, além da detenção do acusado, foram apreendidas as bebidas em causa e a viatura que era usada para a comercialização. Nelton Machavani falou das circunstâncias em que ocorreu a detenção.
2: Bem, durante uma patrulha policial, que sempre temos feito na calada da noite, temos patrulhas, escala de patrulha, então foram surpreendidos a vender na calada da noite para comercialização e nesse momento a polícia fez seu trabalho e deteve o indivíduo que estava a comercializar e o carro e o produto para a esquadra. O passo a seguir é elaborar a peça de expediente para a instância superior e outro trabalho vai ser realizado com as instâncias competentes relativamente ao produto fora do prazo e saber onde que se adquiriu esse produto.
1: Entretanto, o indiciado deu a conhecer que o produto e a viatura apreendida serem pertenças dos seus pais.
3: Ah, esse produto estávamos a levar para ir tirar no Mas Filipe. Acabou o prazo, nem nós estávamos a vender. Só lá tem criança, né, começaram a levar aquele produto. Tentamos impedir que não, esse produto não pode levar. Estava a continuar a roubar. Agora, se é isso que aconteceu. Só no momento que eu cheguei.
1: Então, quando dizem que vocês estão a vender produto fora do prazo, não é verdade?
3: Não é verdade. Porque nós não podemos vender isso. Porque nós sabemos logo quando nós vender isso, não é bom.
1: É pela primeira vez que você transporta produto para a lixeira?
3: Não é a primeira vez. Né? Já chama a transportar, né? Só às vezes com um carro pequeno.
1: Na ocasião, a Rádio Moçambique soube que trata-se da primeira vez que a polícia apreende quantidade enorme de bebidas fora do prazo neste ano.
0: O governador de Tete pede a reposição dos subsídios de localização dos funcionários públicos devido ao impacto do seu corte aos servidores do Estado em zonas recônditas da província. Domingos Viola formulou o pedido aos deputados da Assembleia da República pela bancada da Frelimo no círculo eleitoral de Tete. Viola descreve de preocupante a situação que os funcionários em regiões longínquas passam quando pretendem aceder a alguns serviços básicos com destaque para agências bancárias.
4: Estamos a pôr em pé de igualdade um funcionário da cidade e um funcionário no Zumbo. Só para ele ir levantar dinheiro na sede ou no fim onde há banco, não sei quanto que ele gasta do seu recurso financeiro. Todos os locais foram equiparados a 5% de subsídio de localização. Comparar alguém que está em Cacenga, está em Miroro, para sair de Miroro chegar até a sede do distrito de Zumbo para levantar seu salário, é um desafio. É uma situação que temos que levar em manga para discutirmos com os outros órgãos para nos assessorar.
0: O governador de Tete igualmente pretende ver criada uma lei tributária de coleta de impostos na província para a persecução cabal das atividades em benefício da população desta região do país.
4: Que sempre continuo a bater na tecla que se tivéssemos a lei tributária, nós com base nos recursos que íamos coletar aqui, imposto provincial, imposto disso, poderíamos pegar esse valor para assegurar a execução das obras enquanto aguardamos o desembolso do nível central.
0: Governador de Tete, Domingos Viola, quando interagia com os deputados da Assembleia da República pela bancada da Frelimo, no círculo eleitoral desta província. Estimado ouvinte, escuta o Jornal de Tete de sexta-feira, 7 de agosto de 2026. Estamos com 19 horas e 7 minutos. É tempo para acompanharmos informação sobre o desporto. A primeira notícia relaciona-se com as contas feitas pela Direção Provincial de Educação quanto ao custo da preparação e realização plena dos Jogos Desportivos Escolares para Inhambane, marcados para os dias 29 do mês em curso a 6 de setembro corrente. Toda a informação com Ana Vinilam.
5: A província de Tete dispõe de mais de 19 milhões de meticais para garantir a sua preparação e participação no 16º Festival Nacional dos Jogos Desportivos Escolares a decorrer de 29 de agosto a 6 de setembro na província de Inhambane. O financiamento destas atividades provém de dotação orçamental do Estado e de parcerias locais. O valor assegura a preparação técnica e cobre despesas de transporte, alojamento, equipamento e alimentação da delegação de Tete, entre outras despesas. Ao todo, a delegação será composta por 193 integrantes, dentre atletas, árbitros, médicos e outros técnicos e dirigentes, segundo o diretor provincial da Educação, Francisco de Jesus, falava esta sexta-feira na 10ª sessão ordinária do Conselho Executivo Provincial.
6: Temos encontro do chefe das subcomissões de trabalho, que vão monitorando as atividades todos os dias. Encontro com os treinadores das modalidades, que é para aferirmos como é que estão a trabalhar e alinhamento para o sucesso da província. Temos treinos da modalidade de xadrez, handebol, jogos de controle de futebol 11, jogo de preparação também futebol 11 feminino. Temos aqui apoio. Foi a entrega de cobertores aos nossos atletas. Também encontros com os atletas selecionados do CREI.
5: E o governador de Tete, Domingos Viola, apelou às equipas técnicas e os atletas a afinar as máquinas para conquistar lugares cimeiros da prova.
4: Nós, como província, não estamos tão mal. Na edição passada, fomos vice-campeões. E agora a nossa missão é manter ou alcançarmos o primeiro lugar. Esta tem que ser a nossa visão, a nossa missão ao irmos participar nesse jogo de desportivos escolares que vão ter lugar em Inhambane. Vamos continuar a trabalhar para a nossa manutenção ou elevação da classificação que conquistamos em Nampula a quando da realização da edição anterior.
5: Domingos Viola, governador da província de Tete, apelando às equipas técnicas e os atletas a prepararem-se condignamente para trazerem bons resultados e elevar a classificação da província nos Jogos Desportivos Escolares.
0: Ana Vinila, e os montantes disponíveis na província de Tete para a preparação e realização condigna dos Jogos Desportivos Escolares. Enquanto isto, desportistas em Tete apelam para uma preparação mais cuidadosa rumo a este festival escolar. Manuel Cardoso.
7: Atletas, técnicos e dirigentes desportivos apelam para que haja mais empenho e dedicação aos treinos dos pré-sessionados aos Jogos Desportivos Escolares em Inhambane 2026. Erson e Daúde, Cristina Felipe e Carolina Gonçalves, dizem que têm estado a acompanhar atentamente o influir da preparação das seleções de tete e com destaque para o basquetebol, esperando o mesmo empenho noutras modalidades. Dora em diante, e segundo os nossos entrevistados, deve haver o espírito de equipa e não o individualismo. Para os nossos entrevistados, quer os atletas e quer os técnicos das 8 modalidades desportivas agendadas para Inhambane 2026, devem estar focadas num único objetivo.
8: Eu gostaria que os nossos atletas se empenhassem mais. No passado 2024 ficamos vice. Quero acreditar que este ano vamos ficar em primeiro. E desejar à equipe técnica, aos jogadores que estão a levar o tete no coração. E estamos a aguardar pelos resultados bons vindouros que é onde possam advir.
9: A princípio, esperamos que eles conquistem vitórias e com essas vitórias consigam resultados positivos que nos tragam medalhas.
10: Eu acredito que se formos mesmo concentrados, tivermos alguma coisa, vamos fazer de positivo. Sonhar não é proibido, ninguém vai para perder, todos vamos para ganhar.
7: Atletas, técnicos e dirigentes esportivos em tete, Edson Itaúdi, Cristina Felipe e Carolina Gonçalves, esperançados uma boa campanha dos selecionados de tete à fase nacional do Jogo Desportivo de Escolares em Inhambane 2026. Os selecionados de tete a esta festa desportiva estudantil têm vindo nos últimos dias a observar uma intensa preparação com treinos bidiários. No total, são 300 elementos, entre atletas, técnicos e destes. Apenas 163 elementos são os que seguirão viagem para Inhambane 2026.
0: E joga-se neste fim de semana para o Provincial de Futebol. Nos jogos agendados, um dos encontros agendados para este fim de semana, concretamente no sábado, envolverá o Planício de Mpade, líder da prova, e o Futebol Clube de Chitimá. A equipa que lidera a prova diz que está preparada para confrontar esta equipa de Corabassa, segundo atesta a reportagem de Mohamed Rafik.
11: O líder Planície de Padua promete continuar na senda de vitórias, derrotando este sábado o Futebol Clube Chitima em jogo da 17ª jornada da Divisão de Honra, fase provincial de tete na cidade mineira de Matise, nesta parcela do país. Para o líder concretizar o objetivo no jogo do arranque da jornada 17, promete uma equipa aguerrida de modo a marcar e não sofrer gol, segundo o treinador Valdo Mabui.
12: Continuar a trabalhar com humildade para que a gente possa continuar nesta senda de vitórias, porque a caminhada ainda é longa. Então, a jornada, nós temos que estar a 100% concentrado para a gente alcançar os 3 pontos e mantermos a liderança.
11: Do lado contrário, o técnico de Futebol Clube Chitima, Sani Maikolo, disse que apesar de jogar diante do líder, a equipa tenciona vencer de modo a concretizar o objetivo supremo da coletividade. Assim disse quando questionamos se continua com a máquina calculadora nas mãos para fase zonal centro.
13: Esse que é o nosso desafio, vamos trabalhar até o último minuto. Entramos nesta época, entramos exatamente com este objetivo de espreitar a pool.
11: Projeção do jogo Planície de Mpado e o Futebol Clube Chitima este sábado para a abertura da jornada 17 da Divisão de Honra, fase provincial de tete no campo sintético 25 de setembro em Moatize. Ainda no sábado, o Zamalek Futebol Clube recebe Jindal África de Marara em Chitima. A Associação Desportiva de Xingal mede forças com a União Desportiva de Songo B, isto na cidade de tete. A jornada 17 encerra no domingo com o Grupo Desportivo de Tete Clube Ferrado Moatize, Futebol Clube de Angonia, Molambe Futebol Clube, Imanje Futebol Clube, Xingale B. Planície de Mpadue comanda o certame com 37 pontos. Futebol Clube Chitima vai na segunda posição com 28. A Associação Desportiva de Xingale Jindal África de Marara partilham a segunda posição com 34 pontos cada. A União Desportiva de Songo B está na cauda com 7 pontos.
0: Com esta informação desportiva do jogo de sábado que vai envolver o primeiro classificado da divisão de honra em futebol, o Planície de Mpado, e o segundo, o Futebol Clube de Chitima, anunciamos o fim deste jornal de sexta-feira, 7 de agosto de 2026, assinado por Cândido João na sonorização e Orlando Canenecas na edição e apresentação. Continuação de excelente noite e excelente escuta à programação da Rádio Moçambique. E um bom fim de semana.
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0: 19:16. 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Informações de interesse público. Temos anúncio do Governo Distrito de Tete, Secretaria Distrital. O Governo Distrito de Tete vem, através deste meio, solicitar aos funcionários do Serviço Distrital de Saúde, Mulher e Ação Social, nomeados provisoriamente no decurso de ingresso no aparelho do Estado, nos anos de 2024 e 2025, para comparecer na Secretaria Distrital, a fim de tratar assuntos de seu interesse, a partir do dia 10 de agosto de 2026. 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Mandia. 19:18, amigo ouvinte, estas foram as informações de interesse público.
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0: Boa noite. Empossado a Maputo, novo governador da província de Gaza e o presidente da República, Daniel Chapo, diz que Alfeo Cunha está proibido de cometer algumas falhas durante o exercício das suas funções.
1: Por isso, sob a vossa direção, senhor governador, a província de Gaza deve contribuir decisivamente para o lançamento dos alicerces para a nossa independência económica, a nossa pátria amada, Moçambique.
0: Ministério dos Combatentes anuncia encerramento do processo de fixação de pensões para combatentes em todo o país. Cidadão moçambicano Armindo Pacula, condenado esta sexta-feira na África do Sul a uma pena de 25 anos de prisão efetiva pelo envolvimento no homicídio do DJ sul-africano Warwick Stock, conhecido publicamente como DJ Waras. Destaques da presente edição do Jornal da Noite. Elvis Magaia está na sonorização e Cristina Xavier na edição e apresentação. Ótima escuta. O presidente da República desafia o novo governador da província de Gaza a imprimir dinamismo à governação e acelerar o processo de reconstrução das infraestruturas destruídas pelas cheias registradas este ano naquele ponto do país. Daniel Chapo quer igualmente ações criativas para fazer face ao fenómeno climático El Niño, que poderá assolar as províncias da zona sul do país. O chefe de Estado, Cláudio Duane, espera mais do novo governante.
2: Presidente da República diz que o novo governador de Gaza, empossado hoje em Maputo, está proibido de cometer falhas durante o exercício das suas funções. Daniel Chapo explica que a experiência profissional de Alfeo Cunha foi determinante para a sua indicação como governador da província de Gaza. O chefe de Estado exigiu, por isso, que a província de Gaza contribua para o alcance da independência económica do país.
1: Mas a sua experiência profissional proíbem-lhe de cometer alguns erros no exercício das funções que hoje assume, daí a confiança dos membros da Assembleia Provincial, que são representantes da população de Gaza. Por isso, sob a vossa direção, senhor governador, a província de Gaza deve contribuir decisivamente para o lançamento dos alicerces para a nossa independência económica, a nossa pátria amada, Moçambique.
2: No discurso que marcou a cerimónia de tomada de posse do novo governador da província de Gaza, o presidente da República sublinhou a necessidade de haver uma boa articulação com os órgãos locais. Daniel Chapo alertou que, se esta articulação falhar, será difícil executar a missão de garantir o desenvolvimento para a província de Gaza.
1: Se falhar a articulação com estes demais órgãos que coabitam na província, a sua missão de impulsionar a implantação dos alicerces para a independência económica na província de Gaza e de Moçambique como um todo, será muito mais difícil, ou, quiçá, impossível.
2: A indicação de Alfeo Cunha ao cargo de governador da província de Gaza resulta da vacatura do cargo na sequência da renúncia de mandato de Margarita Mapanzene Shongo. O presidente da República explicou como é a atuação da nova lei em casos de género.
1: Nestas situações, a lei é clara ao estabelecer que, em caso de incapacidade permanente, renúncia, perda de mandato, demissão ou morte, o governador da província é substituído definitivamente por um membro da Assembleia Provincial indicado pelo partido político, da coligação de partidos políticos ou de grupos de cidadãos eleitos proponentes que obteve maioria de votos. Isto é, não é obrigatoriamente ser a pessoa que segue cabeça de lista na lista do partido vencedor, mas qualquer um que faz parte do partido vencedor.
2: E as primeiras palavras do novo governador de Gaza, após a tomada de posse, foram de fazer um diagnóstico da situação da província.
3: Primeiro temos que fazer algum diagnóstico para percebermos quais são os níveis, a situação concreta em que a nossa província se encontra. Sabemos também que há bem pouco tempo a nossa província foi afetada por cheias, um fenómeno que criou alguns problemas o nível de transitabilidade, agricultura, educação, saúde, afetou muitos setores. Então, teremos que, juntamente com a população de Gaza, parceiros.
2: O novo governador da província de Gaza, Alfeu Kuna, é natural do distrito de Shoque, mestre em direito empresarial com especialização em direito público.
0: O governador da província de Sofala defende o aperfeiçoamento dos mecanismos de participação dos cidadãos na elaboração, execução e monitoria dos instrumentos de governação. Jornalista Filipe Jorge.
4: Isso, segundo Lourenço Bulha, vai contribuir para uma governação transparente, inclusiva e capaz de responder às necessidades da população. Falando esta sexta-feira na abertura da 19ª sessão plenária do Observatório do Desenvolvimento da Província, Bulha diz ainda que deve haver articulação entre os diferentes intervenientes no processo de desenvolvimento com vista a evitar a duplicação de esforços.
5: A promoção do desenvolvimento socioeconómico sustentável exige de cada um de nós o aperfeiçoamento constante dos nossos sistemas de planificação e orçamentação pública. E é nesta perspectiva que pretendemos assegurar a participação ativa do cidadão na elaboração, execução e monitoria dos instrumentos que moldam o destino da nossa província.
4: Já o secretário de Estado em Sofala, Manuel Rodrigues, sublinha a importância do papel do setor privado, sociedade civil e parceiros de cooperação na promoção do desenvolvimento.
6: É visível o nível de desenvolvimento que a nossa província de Sofala está alcançando dia após dia, que estamos todos unidos pela mesma causa, que é desenvolver a província de Sofala.
4: O secretário de Estado em Sofala, Manuel Rodrigues, discursando na abertura da 19ª sessão plenária do Observatório do Desenvolvimento da Província, uma plataforma que ajuda na planificação e aplicação dos recursos públicos. Filipe Jorge, Beira.
0: E o grupo de parlamentares da Comissão do Plano e Orçamento, que trabalhou nos últimos 7 dias em Nampula, considera que os níveis de arrecadação de receitas naquela província ainda são desafiantes, situando-se atualmente em 47%. Albano Xavier.
7: A brigada chefiada pela vice-presidente da Comissão do Plano e Finanças na Assembleia da República, Cernil de Machanga, falava nesta sexta-feira em Nampula em conferência de imprensa, no final da visita de trabalho de 7 dias a Nampula. Cernil de Machanga disse que, apesar das restrições financeiras que se fazem sentir na província, o governo continua a fazer um esforço no sentido de responder cabalmente às preocupações da população. Questionada sobre quais são as principais fraquezas detectadas ao ponto de Nampula não conseguir alcançar as metas planificadas, a nossa fonte respondeu.
8: Em relação às metas no processo de arrecadação de receitas, a principal questão é que alguns serviços que eram, portanto, ou receitas que eram arrecadadas por via do CEP, Conselho Executivo Provincial, passa, portanto, para os serviços de representação do Estado na província. A nível do setor da agricultura, temos algumas áreas que passam ao processo de arrecadação de receita a ser feitas pelos serviços de representação do Estado. E também, a nível do distrito, verificamos em alguns distritos questões ligadas à demora no envio das cadernetas para o processo de cobrança de imposto de reconstrução nacional, e isto também tem contribuído para a baixa arrecadação de receita.
7: A vice-presidente da Comissão do Plano e Finanças na Assembleia da República, Cernil de Machanga. A Comissão do Plano e Orçamento da Assembleia da República trabalhou durante 7 dias nos distritos da Ilha de Moçambique e Mussoril. Albano Xavier, em Nampula.
0: Na província de Tete, 1.750 microempresas beneficiaram até o momento de uma formação no âmbito de ligações económicas para diversificação, denominado Conecta Negócios. Isauro Afonso.
9: Trata-se de um projeto de iniciativa do governo que tem em vista fortalecer a competitividade das micro e pequenas empresas nacionais na sua promoção de integração na cadeia de valor dos grandes empreendimentos. Liderado pelo Ministério das Finanças e coordenado pela Agência de Desenvolvimento do Vale do Zambeze, o projeto visa igualmente fortalecer as micro e pequenas empresas para que estejam em condições de fornecer bens e serviços com padrões de qualidade e volumes aceitáveis e com eficiência exigida pelos grandes empreendimentos. A delegada da Agência de Desenvolvimento do Vale do Zambeze, em Tete, que partilhou a informação, explicou que as microempresas foram capacitadas em matérias de empreendedorismo, gestão financeira, inclusão do género e marketing digital. Albertina Wamus acrescentou que, após a formação, 20 microempresas capacitadas foram selecionadas para beneficiarem das subvenções, que vão até 1 milhão de meticais, e disse mais.
10: Foi permitido que essas empresas desenvolvessem um plano de negócio e submetessem para verificação, e condicionou na seleção dessas 20 empresas para a nossa província. A ideia é que essas empresas possam melhorar a qualidade dos serviços que podem prestar aos trabalhadores e às empresas que estão envolvidas nos grandes empreendimentos da nossa província. Para além das microempresas, foi lançada também uma janela para financiamento às pequenas e médias empresas. E para a nossa província foram financiadas 8 empresas, num montante de 176 milhões de meticais. E essas empresas atuam essencialmente na área do agronegócio, restauração, transporte, logística, processamento e prestação de serviços.
9: Delegada da Agência de Desenvolvimento do Vale do Zambeze, em Tete, Albertina Wamusi, e os projetos de ligações econômicas para a diversificação Conecta Negócios. Isaura Afonso, em Tete.
0: De Tete, seguimos a Niassa, onde perto de 44 mil habitantes da sede do posto administrativo de Xuta terão acesso à energia elétrica fornecida através da central solar até finais deste ano. Por efeito, já foram concluídos os trabalhos de extensão da linha aos diversos povoados, aguardando-se pela montagem do campo de painéis solares. A reportagem é de Abdul Zacarias.
11: Para o efeito, já foram concluídos os trabalhos de extensão da linha aos diversos povoados, aguardando-se pela montagem do campo de painéis solares. Este trabalho estava paralisado há mais de 2 anos devido a situações de ordem financeira, segundo a governadora do Niassa, Judith Massangela. A chefe do Conselho Executivo Provincial do Niassa informou que o projeto de eletrificação de Xiúte vai catapultar o desenvolvimento local em diversos ramos de atividades. Judite Massangel deixou esta garantia esta quinta-feira num comício realizado na sede do posto administrativo de Xiúta, no quadro da governação aberta.
12: Nós temos aqui os postos já implantados, temos baixadas até para algumas casas, e que é um processo que já leva mais de 2 anos. Na semana passada esteve o presidente do Conselho de Administração do FUNAI e garantiu-nos que o processo de eletrificação vai retomar. Não é só esse sistema de Xiúta que está nessas condições, mas temos em outros distritos com o mesmo problema e fomos garantidos que vão retomar os trabalhos.
11: Governadora da província do Niassa, Judite Massangel, e os desafios de eletrificação ainda este ano do posto administrativo de Xiúta, distrito de Mecanhelas. De Lixinga para Rádio Moçambique, Abdul Zacarias.
0: A Faculdade de Engenharia Agronómica e Florestal da Universidade de Zambeze, na cidade de Mocuba, na Zambézia, graduou esta sexta-feira 94 técnicos superiores. Reporta Jacinto Castiano.
13: São graduados do nível de licenciatura em Economia Agrária, Engenharias Florestal, Zootécnica e Agrária. Tratou-se da 12ª cerimónia de graduação daquela instituição de ensino superior. O secretário de Estado na província da Zambézia, que dirigiu o ato, referiu que o ensino superior deve focar na formação do capital humano capaz de transformar o crescimento social em vários domínios. Avelino Mochini quer dos graduados uma atitude transformadora do país.
14: Nosso país enfrenta desafios de natureza económica, social e ambiental, aos quais se agregam os impactos dos eventos climáticos extremos, da necessidade de geração de emprego para a juventude e modernização da nossa economia.
13: Intervindo no ato, o reitor da Unizambese, Luís Cristóvão, disse que a instituição que dirige tem vindo a trabalhar afincadamente para garantir uma formação superior que dê respostas pragmáticas aos desafios atuais do país, através da colocação no mercado de formados com qualidade necessária em áreas estratégicas.
15: É uma expressão viva de compromisso que assumimos perante o país, de formar profissionais competentes e preparados para assumir funções estratégicas na economia nacional, gerando valor, inovação e progresso, fortalecendo comunidades e impulsionando o desenvolvimento do país.
13: Os graduados dizem-se preparados para prestar seu contributo ao país nas áreas em que se formaram.
16: A sociedade espera de nós mais do que diplomas, espera soluções que cada um de nós leve adiante a missão de dignificar o saber, respeitar a terra, os animais, os recursos naturais e o povo que dela depende.
13: Representante dos graduados da Unizambese em Mucuba. Dados oficiais indicam que só neste ano foram graduados em diversas instituições de ensino superior na província da Zambésia um total de 2 mil quadros superiores, dos quais 1.000 são mulheres. De Mucuba, Jacinto Castiano.
17: A caminho da 11ª Conferência Nacional de Quadros da Frelimo.
18: Para nós, como MM, é uma grande festa, é um momento de alegria, é uma oportunidade ímpar que a nossa província tem, a nossa cidade de Chimoio tem. Vamos conseguir nos encontrar com outros quadros de outras províncias, com outras mulheres de outras províncias, um momento de rever. É uma festa, porque vamos também discutir assuntos de interesse nacional. Mas também é um momento ímpar, porque vai se consolidar aquilo que o camarada presidente tem estado a fazer, em particular para as mulheres. Ele tem se preocupado em resolver algumas situações que a mulher já pouco entra. Estamos a falar de, por exemplo, fundo pró-mulher. É um fundo que vem alavancar as várias iniciativas das mulheres. Para além disso, vai se tratar muitos outros assuntos para o desenvolvimento da província e do país de uma forma geral.
19: Secretária Provincial da OMM na província de Manica, Rifa Abudu.
17: A caminho da 11ª Conferência Nacional de Quadros da Frelimo.
0: Um membro do Comitê Central da Frelimo, Sérgio Panti, afirmou em TED que a Conferência Nacional de Quadros do Partido vai discutir o presente e o futuro do país, como a seguir reporta Orlando Canenecas.
20: O membro do Comitê Central da Frelimo, Sérgio Panti, espera que a Conferência Nacional de Quadros do seu partido seja palco ideal para a concepção de ideias tendentes a levar o país a um crescimento cada vez mais aceitável. Sérgio Panti teceu as palavras em TED no âmbito da jornada parlamentar dos deputados da Assembleia da República pela bancada da Frelimo no círculo eleitoral desta província. Panti disse que, mais do que fortalecer a organização e o funcionamento do partido, na 11ª Conferência Nacional de Quadros da Frelimo, a ter lugar neste mês de agosto na província de Manica, as reflexões estarão igualmente concentradas para o país.
21: Uma reunião magna, antes do Congresso, a reunião de quadros, portanto, junta todas as sensibilidades do nosso país. É lá onde vamos discutir o presente e o futuro, mas sempre nos apoiando no passado do nosso país. Esta é uma reunião que capta várias contribuições do jovem, das mulheres, dos combatentes, dos empresários, dos camponeses e outros tratos da nossa sociedade, dos religiosos. Todos lá estarão para dar a sua contribuição. E eu quero apelar a todos, vamos, e no âmbito do espírito da unidade, crítica unidade, de certeza vamos lá dar as nossas ideias que vão enriquecer as teses para o Congresso e essas teses serão valiosas para o crescimento do nosso país, mas também para o fortalecimento da organização e do funcionamento do nosso partido, que deve continuar de mãos dadas com o nosso povo, tal como é a Frelimo desde que ela foi fundada.
20: Expectativas do deputado da República e membro do Comitê Central da Frelimo, Sérgio Panti, com a realização da Conferência Nacional de Quadros da sua formação partidária. A 11ª Conferência Nacional de Quadros da Frelimo, a ter lugar em Chimoio, está agendada para os dias 21 a 23 de agosto corrente. Da cidade de Tete, Orlando Canenecas.
0: São 9h50, um olhar à atualidade internacional. A Espanha pediu hoje à Itália para levantar as medidas de controlos de fronteiras que adotou após a entrada de mais de 70 mil pessoas na região autónoma de Ceuta na semana passada. Itália reintroduziu, no dia 1 de agosto passado, controlos fronteiriços em portos e aeroportos para passageiros oriundos de Espanha. O primeiro-ministro da Espanha, Pedro Sánchez, entende que a medida tira a dignidade dos espanhóis e, por isso, ameaça tomar medidas proporcionais em relação aos cidadãos que venham da Itália. Subiu para 1.801 o número de mortes causadas pelo vírus do ébola na República Democrática do Congo. O número total de casos confirmados ascendeu para 3.973, quase 3 meses depois do surto detectado no leste do país. Segundo o Ministério da Saúde congolês, a taxa de letalidade está atualmente nos 45,3%. De regresso ao país, o Ministério dos Combatentes anuncia encerramento do processo de fixação de pensões para combatentes em todo o país. Detalhes por Domingos Macalana.
1: Em 30 dias é o prazo estabelecido esta sexta-feira para o encerramento deste processo iniciado há cerca de 40 anos no país. Neste momento, mais de 172 mil combatentes, entre veteranos da luta de libertação nacional e da defesa de soberania e democracia, já têm as suas pensões fixadas e de um universo de cerca de 183 mil combatentes inscritos. A ministra dos combatentes, que anunciou o facto, diz não haver mais espaço para o prolongamento deste processo. O objetivo, segundo Nhelete Mongani, é evitar que haja aproveitamentos por pessoas de má fé e surgimento de combatentes fantasmas. Neste contexto, a ministra dos combatentes orientou aos serviços provinciais dos combatentes a procederem desde já, no prazo estabelecido, à evacuação de todos os processos que reúnam condições de tramitação para a fixação de pensões.
3: A fixação de pensões de combatentes teve o seu início em 1986. Passados 40 anos sobre esta data, os números remanescentes de processos por regularizar já não justificam a manutenção deste exercício como um processo indefinitivamente aberto. Prolongá-lo sem um horizonte temporal definido expõe o setor ao risco de aproveitamento por pessoas de má fé através de candidaturas de pretensores combatentes, incluindo casos de combatentes fantasmas. Determino, por isso, que as províncias procedam no prazo improrrogável de um mês à evacuação de todos os processos que reúnam condições de tramitação em estrita observância do disposto no decreto número 53/2020, de 13 de julho, e no decreto número 68/2011, de 30 de dezembro, e que, decorrido esse prazo, declarem o término do processo de tramitação de fixação de pensões.
1: A ministra dos combatentes falava durante a cerimônia de encerramento do 17º Conselho Coordenador da instituição. Durante 2 dias, o evento apreciou, entre outros aspectos, a preparação da Gala Nacional do Combatente, alusivo ao Dia da Vitória e dos 52 anos da assinatura dos Acordos de Lusaka, a assinalarem-se no próximo dia 7 de setembro. A reunião decorreu sob o lema Ministério dos Combatentes, firme na promoção do bem-estar dos combatentes, paz e unidade nacional. Damatola, Domingos Macalani.
0: 19h55, vão enterrar amanhã no Santuário de Nossa Senhora de Lourdes, em Xanguene, província de Gaza, os restos mortais do cardeal e bispo emérito da diocese de Xai-Xai, Dom Júlio Langa, que morreu última segunda-feira em Maputo, vítima de doença. E o administrador apostólico da diocese de Xai-Xai afirma que Dom Júlio Langa cumpriu com amor a missão de servir a Deus como sacerdote e bispo da Igreja Católica. Rustino Botelha.
2: Dom Francisco Chimoi considera a vida e obra do bispo emérito da diocese de Xai-Xai como homem honesto que sempre esteve pronto para ensinar a palavra de Deus enquanto em vida. Dom Chimoi falava esta sexta-feira na sua catedral de Xai-Xai durante a missa do corpo presente que marcou o segundo dia das cerimônias de despedida do cardeal Dom Júlio Duarte Langa, que morreu segunda-feira em Maputo, vítima de doença.
5: Para nós, de fato, essa morte desse cardeal é um legado que nos deixa do empenho, de uma seriedade, de uma honestidade, de uma procura constante de dar o melhor de nós mesmos para que os outros possam aproximar-se de Jesus. Na sua simplicidade, soube entrar em todas as camadas sociais.
2: Paulino Langa, representante da família do Dom Júlio, disse que o cardeal era um homem presente na religião e na família e apela às gerações vindouras para seguirem o seu legado.
22: O Dom Júlio tinha um papel a desempenhar na Igreja que era muito mais importante do que o papel que ele haveria de desempenhar como tio. Entretanto, pouco tempo que ele conseguia arranjar, ele tratava de usar esse tempo para semear na família a semente de fé.
2: E os fiéis católicos em Gaza dizem que o cardeal e bispo emérito da diocese de Xai-Xai sacrificou a sua vida para servir a Deus e ajudar os mais necessitados e destacam alguns dos seus ensinamentos ao serviço da Igreja.
23: José Manga é um homem que sofreu aquilo que eu estava vendo, porque ele fazia muitas distâncias, era uma pessoa que sabia educar o seu povo.
24: Laurina Gouveia, uma perda irreparável para nós jovens da catedral. Nós aprendemos muito dele como bispo, como cardeal.
2: Nesta cerimônia de despedida do cardeal e bispo da diocese de Xai-Xai participaram centenas de crentes da Igreja Católica em Gaza que prestaram homenagem a Dom Júlio Langa, cujos restos mortais vão enterrar este sábado no Santuário Nossa Senhora de Lourdes, em Xongueine. De Xai-Xai, Rostino Botela.
0: Cidadão moçambicano Armindo Pacula foi hoje condenado a uma pena de 25 anos de prisão efetiva pelo envolvimento no homicídio do DJ sul-africano Warg Stock, conhecido publicamente como DJ Waras, correspondente Eduardo Figurão.
25: Armindo Pacula celebrou um acordo de confissão com o Ministério Público Sul-Africano no Tribunal Superior de Joanesburgo esta sexta-feira. Pacula admitiu ter assassinado o músico a troco de 25 mil randes, o equivalente a cerca de 100 mil meticais. No âmbito deste acordo, o moçambicano declarou-se culpado das acusações de homicídio, posse ilegal de arma de fogo e de munições, bem como de violação da lei de imigração. O porta-voz da Procuradoria Sul-Africana, Mahaboke Mohlatlole, sublinhou que a sentença serve para responsabilizar os autores de crimes violentos. A Procuradoria congratula-se com a condenação e sentença do cidadão moçambicano Armindo Pacula, de 25 anos, a uma pena efetiva de 25 anos de prisão decretada pelo Tribunal Superior de Joanesburgo. Pacula declarou-se culpado nos termos da Lei de Processo Penal, admitindo que cometeu o homicídio mediante pagamento. Esta sentença reafirma o compromisso da Procuradoria em garantir que os autores de crimes violentos e por encomenda sejam responsabilizados, fazendo-se justiça pelas vítimas e pelas suas famílias. O crime ocorreu em meados de dezembro do ano passado, em pleno centro da cidade de Joanesburgo. O alegado mandante do crime é o sul-africano Vítor Majola, cujo julgamento no Tribunal Superior de Joanesburgo ficou marcado para o próximo dia 17. Rádio Moçambique, Eduardo Figurão, Joanesburgo.
0: O tempo. As cidades de Tete e Nampula poderão registrar amanhã a temperatura máxima de 29 graus centígrados, seguidas por Inhambane, Beira, Quelimane e Pemba, com 28 graus, Vilanculo, 27, Maputo e Xai-Xai, 26, Lixinga, 24 e, por último, Chimoio, 23 graus centígrados de temperatura máxima. Ponto final ao Jornal da Noite. Grados pela atenção dispensada. Elvis Magaia esteve na sonorização e Cristina Xavier na edição e apresentação. Boa noite.
4: Muito boa noite, Cristina Xavier. E assim transmitimos o Jornal da Noite em cadeia nacional. Em todo o território nacional são 20 horas. Chega-nos agora Jacinta Nhamitambo com Esta Semana Aconteceu.
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7: Ouvintes da Rádio Moçambique, saudações. Estamos no espaço Esta Semana Aconteceu, programa semanal desta estação emissora. Hoje vamos analisar três temas, nomeadamente Alfeu Constantino Cunha, indicado governador da província de Gaza e empossado esta sexta-feira pelo presidente da República, Daniel Chapo. Depois vamos analisar a primeira reunião nacional dos chefes de localidade. E por último, vamos falar sobre os 7 anos do Acordo de Maputo para a Paz e Reconciliação Nacional. Nesta edição do Esta Semana Aconteceu, contamos com os comentaristas Gustavo Mavi e Derek Mulatinho, a quem saúdo e desejo boas-vindas ao programa. Mauro Jamis está na sonorização e Jacinta Gamitampo na moderação. Vamos de imediato ao primeiro tema. O Presidente da República conferiu posse esta sexta-feira a Alfeu Constantino Cunha, indicado pela Assembleia Provincial de Gaza como governador da província. Daniel Chapo lançou vários desafios ao novo governador de Gaza, um dos quais é a necessidade de imprimir ações enérgicas com vista ao alcance da independência econômica da província e do país em geral. Também desafiou o novo timoneiro de Gaza a dinamizar ações criativas para fazer face ao fenômeno climático El Niño e acelerar o processo de reconstrução das infraestruturas sociais destruídas pelas cheias deste ano e também sobre vários outros assuntos. O que será necessário fazer para materializar estes e outros desafios? Começo por si, Gustavo Mavi.
8: Eu acho que a receita de tudo que tem que ser feito para o desenvolvimento deste país, ou mesmo para o alcance da independência econômica, que é o passo a seguir, que se segue depois da libertação do país do colonialismo, já se conhece. O que o presidente disse é apenas reiterar que seja feito, de fato, com maior celeridade e não que seja uma coisa nova. Eu costumo dizer que a maioria de nós moçambicanos, posso dizer isso mesmo, principalmente nas cidades, ainda não abraçamos a cultura do trabalho. Trabalho árduo, que é o que leva ao progresso de qualquer nação. Portanto, este país, como se costuma dizer, e é verdade, tem tudo para dar certo, mas o desenvolvimento de um país depende também do empenho dos seus cidadãos, mas tem muito a ver também com uma boa liderança, porque em qualquer atividade humana conta muito a liderança. E é o que o presidente esteve a dizer para o novo governador, agora que hoje foi empossado, que ele empossou, o senhor Alfeu Cunha, e eu quero acreditar que as pessoas que lhe escolheram ou que lhe indicaram, de tantos que constam na lista da Frelimo, que foi a lista aprovada, eleita pelos moçambicanos nas eleições de 2024, é que deve ser a pessoa que eles acreditam que vai fazer isso. Porque...
7: E acha que ele está em condições de encarar esses desafios colocados pelo chefe de Estado?
8: Eu não posso dizer se acho, porque não lhe conheço. Confesso que eu nunca tinha ouvido falar dele, mas quando alguém é nomeado e empossado, como é o caso, quando fracassa, os cubanos têm um princípio que diz que tem que procurar saber quem foi o proponente dessa pessoa. Neste caso, não seria o culpado não seria o presidente Chapo, supondo que não foi ele que lhe escolheu. E acredito que não deve ter sido ele, porque é uma pessoa de Gaza e acho que não deve lhe conhecer. Então, tinha que ir atrás dos proponentes. Mas acredito que sim, porque a experiência me diz que você pode ser indicado para uma certa função, de que você não sabe absolutamente nada. A partir do momento que você é indicado, é empossado, terás que fazer tudo para, em pouco tempo, assimilar o problema, conhecer o problema e depois começar a encontrar soluções.
7: Gostaria de ouvir a sua opinião, Derek, o latinho em torno dos desafios que o Presidente da República lançou esta sexta-feira ao novo timoneiro da província de Gaza.
9: Bom, saudações a si, saudações aos ouvintes, ao vasto auditório da Rádio Moçambique, a equipe técnica que nos acompanha. Dizer que, pronto, ouvimos os desafios que foram lançados pelo Presidente. e os desafios equiparam-se aos enormes desafios que a província de Gaza está neste momento a vivenciar, sobretudo porque vimos de um cenário em que a província de Gaza foi assolada por eventos climáticos. E boa parte dos desafios associam-se a outros que já existiam e que são idênticos à boa parte das províncias do país. O que nós pensamos é que este novo governador, tal como o Presidente da República disse, que ele espera um dinamismo que se equipara à sua juventude. Então, espera que o que nós esperamos é que o governador tenha a capacidade de, em conjunto com a Assembleia Provincial, que ele consiga ser o melhor coordenador dos recursos, porque basicamente não se espera que ele seja um super-herói, mas que ele consiga se municiar da Assembleia Provincial, daqueles que lhe confiaram, para que também sirvam como o elo, a base, que o apoie para o cumprimento desses desafios que foram lançados. Basicamente, estamos a falar da reconstrução, e há desafios que estão relacionados com o crescimento populacional, a juventude, e também ligados à necessidade da empregabilidade da própria população. Agora, o que nós podemos dizer inicialmente relativamente aos desafios e em função das primeiras declarações, que vai ser importante que ele consiga interagir, até porque o Presidente da República disse que existe uma maior capacidade de coordenação, que ele consiga falar com todas as camadas sociais, incluindo a Secretaria de Estado, e que se ele não, caso ele não consiga interagir com todos esses órgãos, eventualmente ele vai encontrar dificuldades. Foi exatamente isto que o Presidente da República disse no seu discurso, que vai ser necessário que ele consiga interagir com todas as partes e que esta interação é que vai permitir que o trabalho que ele tem pela frente seja facilitado. E os outros que já lá estavam, o que se exige das partes é que também ajudem este governador a poder operacionalizar estes desafios que foram ditos pelo Presidente da República. Porque ao operacionalizar é a independência económica que vai ser alcançada, é o desenvolvimento da província de Gaza, e a partir de Gaza todo o país cresce em conjunto.
7: Como analisa o processo que culminou com a indicação de Orfeu Cunha pela Assembleia Provincial? Terá sido algo consensual entre os membros da lista da Frelimo na Assembleia Provincial e também da própria Assembleia no geral?
9: Bom, o que nós temos de considerar é que estamos num modelo democrático. Em democracias nós não olhamos para pessoas, olhamos para instituições. A figura do governador é uma instituição em si. E as pessoas passam e as instituições continuam. E é importante que existam instrumentos que permitam com que essas instituições continuem a operar independentemente das pessoas que lá ocupavam. O que nós vimos é que houve uma renúncia pela parte da governadora, alegando motivos pessoais e profissionais, que esta renúncia obrigou que fossem ativados instrumentos previstos no modelo democrático que nós estamos a aplicar. Então, nós podemos dizer que os mecanismos democráticos foram acionados, viabilizaram uma troca do timoneiro, da pessoa que vai passar a governar a província. Sob o ponto de vista tanto de aprendizado, de crescimento institucional, há um aprendizado que se vai retirar a partir daí. Podemos dizer que o processo foi conduzido da melhor forma. Houve a indicação da figura pela Frelimo, que essa figura depois foi confirmada dentro da Assembleia da República, e o Presidente da República impulsou esta mesma figura. Então há um aprendizado democrático, e nós podemos dizer que em democracia, mais do que olhar para as pessoas, o que é mais importante é olhar para as instituições. E as instituições mostraram que têm a capacidade de funcionar e de acionar os mecanismos importantes que viabilizam esse próprio modelo democrático. Agora, o que é que nós temos de ver agora? É a máquina a funcionar. Independentemente das alegações que tenham sido ditas para justificar ou não, o mais importante é que as instituições continuam a funcionar, e estamos a ver que elas funcionam.
7: Gustavo, qual é o seu comentário?
8: Acredito que o que o meu colega disse é isso mesmo. É óbvio que não deve ter havido consenso, né, entre os membros da Assembleia Provincial da Frelimo quanto os da oposição. Não é fácil haver consensos, principalmente quando é um cargo tão apetecível quanto é ser governador da província. É mais do que óbvio que havia outros que gostariam de ter sido eles os escolhidos, mas como só havia um lugar, só podia ser uma pessoa, e calhou ser o senhor Orfeu Cunha. Os outros terão que se submeter, se conformar, não sei, mas pelo menos que se submetam à vontade da maioria que o escolheu, porque acredito que ele foi escolhido entre os seus pares que se reuniram, isso foi projetado nas televisões. Então eu acho que é isso. Quanto à abrangência da sua pergunta, que me parece que quer também que a gente tenha algumas relações sobre a própria renúncia, há muito que se diz aí também. O que isso corresponde à verdade, não sei. A verdade é que a renunciante disse que é por razões pessoais e profissionais. Se há outras razões, só ela é que sabe. Todos nós os outros só poderemos especular. Não teremos a certeza do que aconteceu, para além daquilo que ela disse.
7: A renunciante, neste caso, a antiga governadora Margarida Mapanzini Xango, ela disse que está pronta para colaborar com o novo timoneiro da província e acha esta colocação razoável.
8: Há uma coisa que eu notei nos ecrãs de televisão quando ela finalmente falou, ela própria, creio que foi ontem, dia 6, não é? Vamos dizer certo. Ela apareceu nos ecrãs das televisões. Eu costumo dizer, eu dei uma disciplina na minha formação escolástica que chama-se Leitura da Mente, em inglês é Reading the Mind. É uma disciplina muito importante que te leva a tentar ler ou perceber o que vai na mente de alguém que está para além daquilo que a pessoa diz pela boca. Porque a boca pode dizer tudo o que nós queremos, não é sempre aquilo que vai na nossa mente. É por isso que se diz que os políticos são das pessoas que dizem o que pensam, não pensam, e pensam o que não dizem, e depois fazem o que não dizem, e dizem o que não fazem. Isto acontece porque, por causa desse jogo em que há um descasamento entre o que a boca diz e o que a mente diz, entrar lá dentro. Então, ela foi capaz de espelhar uma aparência tão convincente, não sei se fui eu sozinho, não parecia estar embaraçada, não parecia estar a dizer o que não lhe ia na mente. Ela renunciou por vontade própria, por razões pessoais, nem falou já de razões profissionais, só falou para aquilo que eu percebi naquele momento que eu estava a escutá-la. Portanto, ela foi capaz de espelhar essa aparência que me levou a fazer a tal leitura da mente, que me pareceu que havia um casamento perfeito entre o que ela dizia e o que pensava. Agora, se ela conseguiu isso enquanto não é isso, então treinou-se bem. Porque também isso é possível. A pessoa se preparar para não esperar nada daquilo que lhe vai na mente. É como, não sei se posso dizer isso, a colega é uma senhora, se aparece um indivíduo que ele quer lhe convencer para casar com ele, vai aparecer com todas as aparências mais sinceras, mesmo que não seja. Então, a mente tem dessas capacidades. Os homens, as pessoas, as mulheres também. Então, é o que eu vi. Portanto, quando eu vi a eles, mas essa senhora parece que não foi nada obrigada, como se diz aí. Porque ela está com uma aparência de quem está a falar com toda a sinceridade do mundo.
9: Bom, eu penso que é razoável o posicionamento dela a dizer que vai cooperar. E também é preciso e é importante dizer que ela pode, por razões pessoais, razões profissionais, ainda que se diga que a iniciativa não tenha sido dela, mas vamos imaginar que a iniciativa seja dela, ou imaginar que a iniciativa não seja dela, é importante perceber que as pessoas podem não ser adequadas para uma determinada posição, não quero dizer que não sirvam para outras posições. Pode ser que nesta iniciativa de governar a província pode não ter corrido bem, a experiência pode não ter corrido bem para ela, não quero dizer que não existam outras oportunidades em que ela possa fazer um trabalho brilhante. E também não se está a dizer que ela não fez um trabalho brilhante. E esta necessidade de existir, esta cooperação, que ela possa cooperar com o novo timoneiro, deve ter sempre isto em vista. E também deve existir a abertura do lado de quem vai passar a governar, de buscar experiências até das dificuldades que a cessante atravessou para garantir que ele não passe pelo mesmo. e na administração pública, tanto pela linha partidária que o endereçou para aquela posição, e existem sempre experiências de passagem de conhecimento e por aí em diante, que não deve ser o problema o facto dela estar a acessar independentemente das razões que possam existir. Há de sempre existir uma disciplina, seja ela partidária, seja ela disciplina de administração pública, que deve ser garantida e que exista uma passagem tranquila. Então é importante e devemos encorajar sempre este posicionamento e esta proximidade que visa sempre garantir que a população de Gaza vá ao desenvolvimento e que todos nós possamos, a partir de Gaza, crescer como um país.
7: Passemos ao segundo ponto, alencado para hoje. O Presidente da República dirigiu na cidade de Maputo a reunião nacional dos chefes de localidade, um evento que reuniu na mesma sala mais de 1000 dirigentes ao nível da base. Daniel Chapo afirmou que com a realização deste evento, o Estado fecha o ciclo de capacitação dos dirigentes do topo à base deste ciclo de governação. E Daniel Chapo alertou aos dirigentes que devem servir e não servir-se. Qual é o alcance desta advertência para a ligação Estado, governo, povo, em meio a todas as insuficiências que se registram a nível local? Gustavo.
8: Eu vou começar a abordar esta questão fazendo referência a dois princípios da sabedoria secular chinesa, para que as pessoas entendam a importância deste tipo de reuniões. Acredito que vai permitir isso. Porque ouvi aí nos bastidores pessoas, os países sabem-se gastar dinheiro, convocar 1100 e tal pessoas para Maputo, quanto que se gastou? Aquelas contas sempre que as pessoas fazem, que nem sempre faz muito sentido. Porque sem este tipo de reuniões, há muito dinheiro que se gasta, é como quem diz que se atira ao mar. Mas que agora, com esta reunião, pode ser que o dinheiro que vai se gastar pagando esses planos, os militares, dê mais resultados, seja mais positivo. E os dois ditados, o conceito chinês, um diz que se eu e a colega aqui, que chama entrevistado, eu tiver uma laranja e você tiver uma laranja, e trocarmos essa laranja, você ficar com a minha, e a tua ficar com a minha, e eu e tu continuaremos a ter só uma laranja. Mas se eu e a colega Yamitambo trocarmos as nossas ideias, a minha ideia, que possa ser muito boa para dar algum resultado positivo, melhorar a sua vida, e esse colega também me dar a sua ideia, que tenha o mesmo efeito, nós as duas, eu e tu, passamos a ter duas ideias úteis. Outro conceito diz que, portanto, este conceito que explica que as ideias, quando são permutadas entre as pessoas, dão sempre uma vantagem. Acredito que aquelas pessoas que estiveram reunidas, os militares, chefes de posto, localidade, quando saírem dali, estarão mais enriquecidas, terão mais conhecimento para pôr em prática nos seus postos de trabalho, nesses seus postos administrativos, que poderão melhorar as condições de vida das populações em que eles são dirigentes. Enquanto quando vieram, só traziam as suas próprias ideias, que nem sempre poderiam ser úteis. Até podia acontecer aqueles que não tinham nenhuma ideia, mas que agora vão sair dali municiadas de muitas ideias úteis, que poderá lhes permitir que desenvolvam as suas localidades. Eu estou-me a lembrar de um malauiano, um engenheiro agrônomo, que me convidou para assistir como é que ele tentava mudar as práticas de produção em Moçambique. Era um malauiano. E ele dizia, sabe, Gustavo, as pessoas fazem as culturas da mesma maneira que aprenderam com suas mães, com seus pais, com seus avós. Faz-se da mesma maneira, que nem sempre é a melhor. Ele, por exemplo, dizia que a tendência das pessoas é cultivar, é semear muito milho junto, próximo do outro milho. E aquilo acabam se asfixiando porque não consegue crescer como deve ser. Mas dando mais espaçamento, as espigas são muito mais grandes. Então, o que ele fazia? Ele chegava numa zona, ele abria uma machamba dele, ele é engenheiro que é, e plantava de forma muito mais passada que as machambas dos camponeses. Quando a cultura começava a crescer, elas conseguiam, os camponeses conseguiam ver que as espigas do senhor engenheiro, era, chamava-se malauiano, aliás, malitano, eram muito mais desenvolvidas. E ele é quando explicava a eles que, olha, se vocês fizerem como eu faço, terão mais rendimento do que vocês fazem, né? Pensando que estão a aproveitar mais a vossa terra. Portanto, essa é a importância que tem aquele tipo de encontros que o presidente Chapo está a realizar. Chamar as pessoas, juntá-las numa sala e haver um debate, uma discussão, troca de ideias, acima de tudo. Então saem dali as pessoas enriquecidas para fazer as coisas melhor do que faziam. E é muito provável que isso aconteça.
9: Eu penso que o Gustavo disse quase tudo relativamente a esse ponto. Eu acrescentaria o facto de dizer que é importante que estas pessoas venham ou que sejam juntadas num local para que possam discutir primeiro as suas dificuldades.

0: que saem com ideias de coisas ou imaginações que não tinham antes de cá chegar. Então tem esta importância que junta pessoas à unidade nacional. Há várias componentes que precisam ser trabalhadas. Não podemos olhar para esses eventos apenas do lado do custo. Há um lado da unidade nacional que precisa de ser acrescentada e pensada. Pensar o país em conjunto, é importante que essas iniciativas continuem a ser feitas, a juntar outros níveis de liderança do país.
1: E como é que os chefes de deslocada devem levar adiante as suas iniciativas para mobilizar parcerias dentro ou fora das suas comunidades?
0: Bom, primeiro é preciso contar com as iniciativas locais. Há situações ou há determinadas necessidades que podem ter a resposta ao nível das próprias localidades. A limpeza ou a construção, a abertura de ruas, pode ser que estes indivíduos ou estas personalidades consigam juntar pessoas em iniciativas criativas, aproveitando vários fundos ou várias iniciativas governamentais, várias políticas que têm estado a ser canalizadas para dinamizar a atividade local. E nós podemos considerar o facto de que, ao estarem nestes locais, nesses encontros, poderem ouvir experiências de outros que já superaram desafios que foram ultrapassados antes pelos outros. Há desafios que nós não podemos esperar que possam ser apenas resolvidos pelos chefes das localidades, mas o facto de lá estarem, ouvirem quais são os desafios do país, ou quais são os recursos que o país conta, a necessidade de controle da exploração de recursos naturais e de que proveitos é que nós podemos retirar, vai permitir que eles tenham uma maior e uma melhor visão do país que temos.
1: Passemos ao último tema. O Acordo de Maputo, o país celebrou no dia 6 deste mês, o 7º ano da assinatura do Acordo de Paz e Reconciliação Nacional, designado Acordo de Maputo. Este instrumento foi rubricado pelo antigo Presidente da República, Filipe Nyusi, e também pelo líder da RENAMO, Ossuf Mohamed, e foi testemunhado por várias individualidades, entre eles chefes de Estado dos países africanos e representantes da comunidade internacional. O acordo tinha vários objetivos. Gostaria de saber dos meus convidados aqui, 7 anos depois, qual é a leitura que fazem deste acordo, sua implementação? Porque podemos ver que foi com base não só no calado das armas, mas também para o alcance de uma paz efetiva que se vive hoje no país.
2: Bom, são 7 anos de uma paz, de fato, total. Pelo menos no que diz respeito a aquele conflito que tinha a ver com a RENAMO, não iríamos falar do assunto de Cabo Delgado, porque esse é outro assunto, é outra ferida que se abriu dentro do nosso território, por razões diferentes, muito diferentes daquelas que levaram a RENAMO a mover a guerra que moveu, que tinha a ver com a instrumentalização de alguns moçambicanos pelos regimes racistas. Portanto, é uma paz efetiva, até agora, como se diz, valeu a pena. Não podemos dizer que foi uma coisa que se fez sem nenhum fim positivo. Estamos a desfrutar dessa paz já há 7 anos. É verdade que o Acordo de Roma, de 1992, também resultou numa paz, digamos assim, efetiva, durante 20 anos. Mas havia sempre uma espécie de guerra psicológica. Durante esses 20 anos havia muita confusão, muitas ameaças do próprio líder da RENAMO. Não foi uma paz total, e o silêncio das armas, pelo menos, era quebrado pelo barulho das palavras, aquilo que chama-se guerra psicológica. Enquanto que desta vez é um acordo que silenciou as armas, mas mais do que isso, retirou as armas que estavam nas mãos dos homens da RENAMO, foram desarmados. Dessa vez, o governo, ou neste caso, o protagonista deste acordo, que foi o presidente Filipe Nyusi, conseguiu convencer a RENAMO a ser desarmada. E ficaram desarmados. Se tiverem que recomeçar a guerra, não será com as mesmas armas, vai ser naturalmente com outras. Mas há quem diz que isso poderá não acontecer por uma razão muito simples. Os peritos dizem que há uma coisa que o presidente Nyusi conseguiu fazer, que a partida garante que os guerrilheiros não voltem mais à guerra, é ter-lhes dado um meio de sobrevivência. Não foram kits para ir fazer machamba, não foram enxadas, como se fez de outra vez. Deu-lhes pensões. Isto dizem que é uma coisa inédita,

0: nunca se fez em nenhuma parte do mundo, dar pensões a quem foi derrotado, ou a quem se rendeu, ou a quem se aceitou assinar um acordo de paz, que é o caso. Uma das coisas que fez perpetuar o conflito no Iraque, quando os americanos invadiram o Iraque na primeira invasão, na segunda, melhor dito, é porque eles desempregaram todo o exército de Saddam, incluindo os seus generais, os seus polícias. Então, isso fez com que eles se vingassem e mantivessem a guerra. No caso, neste acordo, eles foram desarmados, mas foi-lhes dado uma forma de sobreviver, que são as pensões.
1: Derek, sua opinião?
2: Bom, vive-se momentos de paz, paz militar, o calar das armas nas províncias de Manica, Sofala e Tete, uma região que, de alguma forma, quando o conflito ressurgiu, nós vimos o impacto e sentimos o impacto naquela região e principalmente nas populações, que empurrou algumas famílias à pobreza. Manica, Sofala e Tete, são essas três províncias que eram afetadas, existiam, e nós temos de considerar que foram desativadas cerca de 16 bases, o que é um indicador do potencial conflituoso, incluindo também a província de Zambeze, onde existiam algumas bases onde foram desativadas. Mais de 5 mil homens reintegrados nesta, com a inclusão de pensões, e que de alguma forma permite alguma subsistência às pessoas que participavam deste conflito. Os resultados disto é que nós conseguimos, de alguma forma, dialogar sem o recurso à utilização de armas, o que é positivo, e nós temos de celebrar e continuar a reforçar a utilização de soluções que nos possam unir como sociedade e não a utilização de recursos bélicos para lutas políticas.
1: Termina assim o programa Esta Semana Aconteceu, esta semana, onde analisamos os desafios do novo timoneiro da província de Gaza, Alfeu Constantino Cunha, indicado pela Assembleia Provincial de Gaza e empossado pelo Presidente da República, Daniel Chapo, após a renúncia de Margarida Mapanzene Shongo. Depois, analisamos a primeira reunião nacional dos chefes de localidade e, por último, falamos dos 7 anos do Acordo de Maputo para a Paz e Reconciliação Nacional. Nesta edição do Esta Semana Aconteceu, contamos com os comentaristas Gustavo Mavi e Derek Mulatinho. Agradecemos uma vez mais pela vossa presença. Mauro Jamis esteve na sonorização. Na moderação, Jacinta Nhamitambo. Saudações.
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4: 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Megahertz. É do conhecimento de todos que amanhã vai-se realizar o Festival Gulankulu em Tsangano. A nossa equipe se encontra no local e temos aqui informações através da nossa colega Loito Nascimento sobre as atividades e o que está a acontecer naquele ponto da província de Tete. Boa noite, Loite. Quais são as informações que temos para esta noite?
5: Saudações. Eu falo a partir do distrito de Tsangano. Tsangano está neste momento a uma temperatura baixa, mas as atividades, as preparações no âmbito do 15º Festival Provincial do Nhau Gule Wankulu decorrem a bom ritmo. Está comigo aqui o técnico da Direção Provincial da Cultura, afeto à Casa Provincial da Cultura em Tete, especialista de teatro, mas está nesta área de preparação de eventos de artes e cultura há bastantes anos, e ele encontra-se, portanto, há alguns dias no distrito de Tsangano a preparar a coreografia da dança que vai abrilhantar a abertura da 15ª edição deste festival Nhau Gule Wankulu. Boaventura Vontade está neste momento em direto com a Antena Nacional. Como é que vão os preparativos da coreografia? Primeiro, Como é que foi preparar esta coreografia?
6: Muito obrigado pela oportunidade que a Rádio Moçambique oferece à Direção Provincial da Cultura e Turismo para falar do Festival Provincial de Nhão Guleu Ankulu na sua 15ª edição. Em relação à coreografia, bom, inspirou-se muito mais pelos aspectos socioculturais locais. Estamos a falar das expressões culturais que cá temos, e das suas convivências, dos seus hábitos e costumes, sobretudo baseado em expressões como Xintale, Ngoma, Xioda, porque o Nhão não se pode reproduzir-se enquanto for uma coreografia sem que tenha o seu ritual. Uhum. E eu penso que estamos num bom ritmo, já estamos já a preparar a coreografia já há 7 dias, né? Há 7 dias, e penso que os meninos estão muito bem preparados e muito motivados. São cerca de 80 meninos das três escolas a nível da sede de Sangano. Referimos-nos da escola secundária, sede de Sangano, EPC de Sangano, e a outra é mesmo a escola primária local. Uhum. E por isso mesmo estão num bom ritmo e pensamos que amanhã, dia 8 de agosto, teremos um grande espetáculo coreógrafo que nós dissemos que baseou-se sobretudo um pouco da história local. Nós percebemos do que era Sangano antes e depois, tentamos reduzir, porque sabemos que o tempo e o nível de percepção dos meninos, então tínhamos que nos adequar à realidade e também fizemos uma questão de trazer para com os meninos compreenderem que a sua volta a nível distrito tem várias montanhas e essas montanhas estão cercadas de mitos e histórias que, por sinal, podem contribuir para o aprendizado do dia a dia, mas também pode atrair o movimento turístico-cultural a nível distrito e não só.
5: Quanto tempo levou para a produção desta coreografia?
6: Praticamente quando se pensou que podia-se fazer a coreografia, a arte, quando se diz que é criação, o circuito criativo, então primeiro é pensar e perceber onde é que vai se realizar a atividade e depois começar a compreender quais são os aspectos socioculturais desta comunidade, deste distrito. E isso foi mentalmente, porque para final já havia passado aqui com o teatro, eu já conhecia 2004, 2005, 2006, 2007, 2009, tudo isso, então já conhecia um bocadinho de Sangano, para além das suas expressões culturais, então começávamos já a nos inspirar, porque também a Direção Provincial da Cultura e Turismo tem um departamento de patrimônio, na altura que nós estávamos lá, fizemos algumas pesquisas, então já tínhamos alguns sítios turísticos, alguns patrimônios, por isso que não é só coreografia como se pensa, como se ouve, mas também tem uma parte poética onde os dois meninos entram para falar, um fala em língua local, que é Tchewa, e a outra, que é a menina, fala em português, para permitir que os presentes terão que ter a percepção daquilo que nós iremos tratar na nossa coreografia.
5: Já agora, que mensagem é que pretendem transmitir para os participantes, para os espectadores?
6: Pensamos que com essa coreografia nós queremos trazer, primeiro, para as pessoas locais, mesmo as que vêm a nível do festival ou depois do festival, compreender que aqui tem um povo. E esse povo, para além de ser tcheu, mas também tem uma parte dos ngunes, ou do povo ngune, e esses têm seus hábitos, têm seus costumes. E esses costumes, quer dizer, transmitidos a partir de expressões culturais, transmitidos a partir de danças, poesia, nós queremos dizer à comunidade que é preciso preservar e valorizar esses aspectos, esses patrimônios, digamos assim, locais, porque esses fazem parte do que é o dia a dia deste povo, que afinal das contas, como se diz, né, lá, que um povo sem cultura não é povo.
5: Uhum. Sim. O Boaventura é profissional de teatro, mas está, portanto, a ensaiar esta coreografia. O que é que temos na coreografia? Temos diversas expressões culturais espelhadas, canto, temos a dança, temos a poesia, teatro também.
6: Na verdade, como se calhar podem dizer que estou a puxar a brasa para a minha parte, né? Mas pensamos que o teatro é a soma de todas as linguagens. Então, ninguém faz o teatro sem dançar, ninguém faz o teatro sem cantar, ninguém faz teatro sem representar. Aliás, o próprio teatro é representar, então alguma coisa deve estar lá. E nós, aproveitando-se dessas expressões culturais que estão lá, uhum, e partilhando com as crianças dos seus...
5: Totalizando, quantas são?
6: São por volta de 80 crianças que estão lá.
5: Só falar as expressões culturais espelhadas
6: São duas, três, sim, três expressões culturais, que é o Xioda, Xintali e o próprio Ngoma, porque afinal das contas aqui coabitam os dois povos, que uma parte é Nguni e uma parte são os Xewas.
5: Falou aqui também de poesia e teatro.
6: Sim, com poesia nós queremos trazer para com os meninos, sobretudo na língua local, que estamos habituados a ver artistas ou então meninos a declamarem sempre em português, mas nós queremos, como dissemos, que é um património cultural, porque na cultura a primeira coisa a preservar é a língua. Por isso mesmo que nós montamos ou ensaiamos que a poesia não podia ser só em português, mas também tínhamos que transmitir a língua local como forma de fazer compreender as pessoas que talvez tenham um conhecimento profundo, tenham alguma coisa a dizer, mas se limitam quando vem que alguém está a declamar em português, começam a dizer que não, talvez é para aqueles para entender, sem saber que na língua local também transmite alguma informação. Mais do que transmitir uma informação, significa é a preservação da própria língua.
5: Uhum. O Boaventura tem muita experiência em preparação de festivais idênticos. Como é que olha dessa 15ª edição do Nhau Goleu Angulo, onde aqui temos ou teremos cerca de 8 distritos da Zona Norte, praticantes do União Goleu Angulo, entre outros convidados?
6: Praticamente, se calhar, podia estar a me solicitar para falar de números que estão aqui. São cerca de 340, sem contar com, aliás, contando com os técnicos, né, desses distritos, incluindo conosco os técnicos da província, entre outros, já chegamos para ali, 500 pessoas que estarão presentes nesse festival, que estarão diretamente nesse festival. Então, pensamos que a minha experiência, ou a relação com vários festivais, praticamente como eu disse antes, que o teatro assume todas as linguagens, uhum, e nós no teatro não aprendíamos só na altura, até hoje, não aprendemos só a fazer teatro, também aprendemos a dançar e aprendemos, quer dizer, em cada expressão cultural que nós estamos a ensaiar, então colocar alguma coisa para compor uma peça. Aliás, mesmo como um exemplo, a própria sétima arte vem que sempre coloca uma música, coloca um som, coloca alguma coisa. Então significa que todas as linguagens ou a representação cênica, tudo se encontra em uma única obra de arte. Então, a minha experiência, a minha relação, eu penso que seja todo esse, porque praticamente como ator, já não como ator, estou já há mais de 33 anos no palco, então uma experiência. Então, ao longo desses tempos, eu só disse como experiência, passando de Tsangano já há mais de 10 anos, todos esses anos, eu passava aqui, vinha formando o teatro do Oprimido, do teatro interativo, e já passei em todas as províncias de Tete, para além de algumas províncias do país. Então a experiência é muito grande. E eu a primeira coisa, pessoalmente, quando vejo uma obra de arte, sempre me inspiro em pegar uma outra, colocar ali, porque nós como artistas achamos que não se pode fazer uma arte linear. Pelo menos terá, há quem não gosta do teatro, mas se no teatro coloca uma música, se calhar pode impulsionar para assistir, mas se colocar uma dança, se calhar ainda muito mais ainda, pode atrair. Então, para mim como ator, e nesses últimos anos, 20 anos, trabalho na parte de encenação, então eu acho que é de extrema importância e penso que é de salutar.
5: Uhum. Reunir aqui todos esses grupos culturais de 8 distritos para os praticantes desta dança, desta cultura, o que é que eles, cada um deles, deve tirar como experiência?
6: Talvez Pois, até porque a primeira coisa que se fez de manhã como programação foi eles mesmos, já respondendo à pergunta diretamente, né? Eles primeiro sentaram, discutiram para preservar estes hábitos e costumes dos povos tchewas, né? O união é uma expressão que é a identidade dos povos tchewas. Então, nessa reunião, nesse debate que eles tiveram de manhã, nessa palestra, exatamente estavam a discutir união como identidade. Mas esta união sempre tem as suas correções, que nunca tiveram oportunidade de discutir, e nós, hoje de manhã, como a direção provincial proponente a executar, né, que organiza o governo da província, e entretanto demos esse espaço para eles discutirem, para eles perceberem, porque nós como técnicos somos parte do governo, e eles como povo tchewa, nós só estamos a convidar para eles, para lhes dizer que nós vamos ajudar a promover esta vossa cultura, que é a dança nhão, mas quem é que conhece melhor, quem é que pode discutir melhor esses aspectos são vocês. Quem é que pode...
5: Muito bem. Boaventura, que apelo é que tem a deixar ficar para as pessoas que lhe estão a acompanhar neste momento? O grande dia é já este sábado. Que convite tem a deixar ficar aos ouvintes em particular? Porque a Rádio Moçambique estará a transmitir este evento em direto para a rádio e para as nossas plataformas digitais. Também vamos, a par e passo, trazer nos vários espaços de emissão para, portanto, continuarmos a promover a União Gulewankulu, entre outras expressões culturais.
6: Talvez nós podemos dizer, já desde já, convidar, essa é a mensagem que nós podemos deixar aos ouvintes, a todos amantes, pesquisadores, internautas, todos aqueles que gostam de ver a União com a sua característica típica milenar de União. Então venham, venham, porque pode ser diferente e vai ser diferente dos outros festivais, porque a nossa expectativa daquilo que nós preparamos, que deve ser muito mais melhor do que dos anos anteriores. E convidamos os pesquisadores, como já estava a avançar, convidamos os curiosos, convidamos os que querem ver pela primeira vez, se calhar só costumam ver pelos vídeos, então venham assistir, venham ver de perto aqui no Distrito de Sangano, porque não é só a União que poderão se deliciar, mas também temos a nossa gastronomia, temos entre outras formas de exposição cultural ou agrícolas que estarão aqui. Sabemos que estamos num distrito tipicamente agrícola, é o distrito, diria eu, sem dados nenhum, que é o distrito que produz mais batata, reino neste caso, é o distrito que marca a diferença na cena de produção, com a semelhança da Angônia, porque são vizinhos. Então venham para deliciar-se, venham para virem sentir o frio, e eu me arriscaria a dizer que se calhar pode ser um frio mais forte de Moçambique. Aliás, eu sozinho particularmente costumo dizer que se calhar a província de Tete encontra-se, quer dizer, por dualidades, né? Tem os distritos mais quentes de Moçambique, mas também tem o distrito de Sangone, que é mais frígida de Moçambique. Nós achamos que pode ser, pessoas falam que é o Lixinga, mas acho que Sangano ultrapassa as expectativas. Sim.
5: Pois bem, está mesmo frio aqui, mas amanhã, portanto, este sábado, não se vai sentir este frio, porque os 8 grupos, ou seja, os 8 distritos que estarão aqui representados neste grande festival provincial de Nhão Gulewankulu vão esquentar a população, que muito precisa, através desta prática, desta troca de experiência entre vários grupos culturais provenientes destes distritos todos, que todos sabem, fizemos referência, é Tsangano, é Angônia, é Chifunde, é Zumbo, entre outros, e vão aqui partilhar experiências de como é que é praticada a dança Nhão Gulewankulu através deste festival, que está a ser promovido pela Direção Provincial da Cultura da província de Tete. Convite está lançado a partir do distrito aqui de Tsangano. Um abraço forte. Até Londres.
4: São 20h47, vamos sim em direto com a Log de Nascimento a partir de Sangano para falar do Festival de Nhão Kulankulu a acontecer amanhã em Sangano.

0: kuringwa sana. Pois claro, tu apenas agradecer a preferência e audiência do amigo ouvinte. Desejar a continuação de um ótimo fim de semana. Daqui a pouco teremos a emissão em língua sena.
1: Okay.
0: A partir da província da Zambésia. A técnica cargo de Joaquim Cachepa e a locução de Zaina Dinomar, queria dizer.
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2: Olga da Glória, boa noite, ouvinte. O Presidente da República diz que o novo governador de Gaza, empossado esta sexta-feira em Maputo, está proibido de cometer algumas falhas durante o exercício das suas funções. Daniel Chapo explica que a experiência profissional de Alfeo Cunha foi determinante para a sua indicação como governador da província de Gaza. O chefe de Estado exigiu, por isso, que a província contribua para o alcance da independência económica do país.
3: Mas a sua experiência profissional proíbem-lhe de cometer alguns erros no exercício das funções que hoje assume, daí a confiança dos membros da Assembleia Provincial, que são representantes da população de Gaza. Por isso, sob a vossa direção, Sr. Governador, a província de Gaza deve contribuir decisivamente para o lançamento dos alicerces para a nossa independência económica, a nossa pátria amada, Moçambique.
2: No discurso que marcou a cerimônia de tomada de posse do novo governador da província de Gaza, o Presidente da República sublinhou a necessidade de haver uma boa articulação com os órgãos locais. O secretário de Estado na cidade de Maputo reconhece que a escassez de financiamento e investimento na capital do país dificulta a prestação de serviços públicos à população. O posicionamento foi assumido esta sexta-feira durante a sessão de balanço da missão de acompanhamento e avaliação da Comissão do Plano e Orçamento da Assembleia da República. Segundo Vicente Joaquim, a cidade enfrenta limitações financeiras e organizacionais que comprometem o funcionamento de vários setores da administração pública.
4: A componente de investimento para nós é de extrema importância para conseguirmos trabalhar. Então queremos fazer este apelo para mais uma vez a Comissão do Plano e Orçamento ajudar-nos na forma como é que nos próximos anos a cidade de Maputo deva merecer o orçamento de investimento, senão nós não estamos a fazer o trabalho como deve ser, mesmo porque os recursos sabemos que são escassos, mas nessas condições fica muito difícil trabalhar.
2: A missão decorreu entre os dias 5 e 7 de agosto corrente e teve como objetivo avaliar a execução do plano econômico e social e orçamento do Estado referente ao primeiro semestre de 2026. O Serviço Nacional de Investigação Criminal diz ter abortado na última quinta-feira uma alegada tentativa de rapto na província de Maputo, que culminou com a detenção de 3 cidadãos moçambicanos. A informação foi avançada esta sexta-feira pela porta-voz do CERNIC na província de Maputo, Sheila Manjate, em conferência de imprensa conjunta das direções do CERNIC da província e da cidade de Maputo. A conferência de imprensa serviu igualmente para apresentar um cidadão indiciado pelos crimes de ofensa à honra do Presidente da República e de outras entidades, bem como de incitamento à desobediência coletiva. O administrador apostólico da Diocese de Xai-Xai afirma que o cardeal Dom Júlio Langa cumpriu com amor a missão de servir a Deus como sacerdote e bispo da Igreja Católica. Dom Francisco Chimoi considera o bispo emérito da Diocese de Xai-Xai como homem honesto que sempre esteve pronto para ensinar a palavra de Deus. Dom Chimoi falava esta sexta-feira na Sé Catedral de Xai-Xai durante a missa do corpo presente, que marcou o segundo dia das cerimônias de despedida do cardeal Dom Júlio Langa, que morreu segunda-feira em Maputo, vítima de doença.
5: Para nós, de fato, essa morte desse cardeal é um legado que nos deixa do empenho, de uma seriedade, de uma honestidade, de uma procura constante de dar o melhor de nós mesmos para que os outros possam aproximar-se de Jesus. Na sua simplicidade, soube entrar em todas as camadas sociais.
2: Os restos mortais do cardeal e bispo emérito da Diocese de Xai-Xai, Dom Júlio Langa, vão enterrar este sábado no Santuário de Nossa Senhora de Lourdes, em Xonguene, província de Gaza. No estrangeiro, a Arábia Saudita, o Paquistão e Turquia assinaram esta sexta-feira, em Meca, um acordo de cooperação militar para a defesa mútua dos seus territórios. O documento não detalha o alcance dos compromissos assumidos por cada um dos países representados, deixando claro apenas a União para a segurança coletiva e promoção da paz, segurança e estabilidade no Médio Oriente. O tempo. As cidades de Tetinampula poderão registrar este sábado a temperatura máxima de 29 graus centígrados, seguidas por Inhambane, Beira Quelimane e Pemba com 28 graus. Vilanculo, 27, Maputo e Xai-Xai, 26, Lixinga, 24 e, por último, Chimoio, 23 graus centígrados de temperatura máxima. Apresentamos as notícias a esta hora, as próximas às 22 horas. 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
2: Boa noite, Sérgio Kissamulo. Boa noite, ouvinte. O presidente da República diz que o novo governador de Gaza, empossado esta sexta-feira em Maputo, está proibido de cometer algumas falhas durante o exercício das suas funções. Daniel Chapo explica que a experiência profissional de Alfeu Cunha foi determinante para a sua indicação como governador da província de Gaza. O chefe de Estado exigiu, por isso, que a província contribua para o alcance da independência econômica do país.
3: Mas a sua experiência profissional proíbem-lhe de cometer alguns erros no exercício das funções que hoje assume, daí a confiança dos membros da Assembleia Provincial, que são representantes da população de Gaza. Por isso, sob a vossa direção, Sr. Governador, a província de Gaza deve contribuir decisivamente para o lançamento dos alicerces para a nossa independência económica, da nossa pátria amada, Moçambique.
2: No discurso que marcou a cerimônia de tomada de posse do novo governador da província de Gaza, o presidente da República sublinhou a necessidade de haver uma boa articulação com os órgãos locais. O secretário de Estado na cidade de Maputo reconhece que a escassez de financiamento e investimento na capital do país dificulta a prestação de serviços públicos à população. O posicionamento foi assumido esta sexta-feira durante a sessão de balanço da missão de acompanhamento e avaliação da Comissão do Plano e Orçamento da Assembleia da República. Segundo Vicente Joaquim, a cidade enfrenta limitações financeiras e organizacionais que comprometem o funcionamento de vários setores da administração pública.
4: A componente de investimento para nós é de extrema importância para conseguirmos trabalhar. Então queremos fazer este apelo para mais uma vez a Comissão do Plano e Orçamento ajudar-nos na forma como é que nos próximos anos a cidade de Maputo deva merecer o orçamento de investimento, senão nós não estamos a fazer o trabalho como deve ser, mesmo porque os recursos sabemos que são escassos, mas nessas condições fica muito difícil trabalhar.
2: A missão decorreu entre os dias 5 e 7 de agosto corrente e teve como objetivo avaliar a execução do plano económico e social e orçamento do Estado referente ao primeiro semestre de 2026. O Serviço Nacional de Investigação Criminal diz ter abortado na última quinta-feira uma alegada tentativa de rapto na província de Maputo, que culminou com a detenção de 3 cidadãos moçambicanos. A informação foi avançada esta sexta-feira pela porta-voz do CERNIC na província de Maputo, Sheila Manjate, em conferência de imprensa conjunta das direções do CERNIC da província e da cidade de Maputo. A conferência de imprensa serviu igualmente para apresentar um cidadão indiciado pelos crimes de ofensa à honra do Presidente da República e de outras entidades, bem como de incitamento à desobediência coletiva. O administrador apostólico da Diocese de Xai-Xai afirma que o cardeal Dom Júlio Langa cumpriu com amor a missão de servir a Deus como sacerdote e bispo da Igreja Católica. Dom Francisco Chimoi considera o bispo emérito da Diocese de Xai-Xai como um homem honesto que sempre esteve pronto para ensinar a palavra de Deus. Dom Chimoi falava esta sexta-feira na Sé Catedral de Xai-Xai durante a missa do corpo presente, que marcou o segundo dia das cerimônias de despedida do cardeal Dom Júlio Langa, que morreu segunda-feira em Maputo, vítima de doença.
5: Para nós, de fato, essa morte desse cardeal é um legado que nos deixa do empenho, de uma seriedade, de uma honestidade, de uma procura constante de dar o melhor de nós mesmos para que os outros possam aproximar-se de Jesus. Na sua simplicidade, soube entrar em todas as camadas sociais.
2: Os restos mortais do cardeal e bispo emérito da Diocese de Xai-Xai, Dom Júlio Langa, vão enterrar este sábado no Santuário de Nossa Senhora de Lourdes, em Xonguane, província de Gaza. No estrangeiro, a Arábia Saudita, o Paquistão e Turquia assinaram esta sexta-feira, em Meca, um acordo de cooperação militar para a defesa mútua dos seus territórios. O documento não detalha o alcance dos compromissos assumidos por cada um dos países representados, deixando claro apenas a União para a segurança coletiva e promoção da paz, segurança e estabilidade no Médio Oriente. O tempo. As cidades de Tete e Nampula poderão registrar este sábado a temperatura máxima de 29 graus centígrados, seguidas por Inhambane, Beira Quelimane e Pemba com 28 graus. Vilanculo, 27, Maputo e Xai-Xai, 26, Lixinga, 24 e, por último, Chimoio, 23 graus centígrados de temperatura máxima. Apresentamos as notícias a esta hora, as próximas às 23 horas e 30 minutos, inseridas no último jornal.
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1: Boa noite, bem-vindo ao Último Jornal. Destaques para esta edição, o presidente da República insta o novo governador de Gaza, hoje impulsado a imprimir mais dinâmica na sua governação para o desenvolvimento econômico e social da província e do país. Secretário de Estado na cidade de Maputo reconhece que a escassez de financiamento e investimento na capital do país dificulta a prestação efetiva de serviços públicos à população. No estrangeiro, o grupo estatal ucraniano Naftogaz anunciou hoje que 7 instalações de produção de derivados de petróleo e de gás da sua subsidiária foram bombardeadas pela Rússia no leste do país. Acompanhe já a seguir os desenvolvimentos destes e outros assuntos nesta edição do Último Jornal de sexta-feira, início de mais um fim de semana. Na sua companhia, Elvis Magaia na sonorização e Mohamed Gianni na edição e apresentação. Fique conosco. Último Jornal, presidente da República insta o novo governador de Gaza, hoje empossado a imprimir mais dinâmica na sua governação para o desenvolvimento econômico e social da província e do país. A indicação de Alfeu Cunha ao cargo de governador da província de Gaza resulta da vacatura do cargo na sequência da renúncia de mandato de Margarida Mapanzen Chongo. Os pormenores para o Cláudio Duane.
2: Presidente da República diz que o novo governador de Gaza, empossado hoje em Maputo, está proibido de cometer falhas durante o exercício das suas funções. Daniel Chapo explica que a experiência profissional de Alfeu Cunha foi determinante para a sua indicação como governador da província de Gaza. O chefe de Estado exigiu, por isso, que a província de Gaza contribua para o alcance da independência económica do país.
3: Mas a sua experiência profissional proíbe-lhe de cometer alguns erros no exercício das funções que hoje assume, daí a confiança dos membros da Assembleia Provincial, que são representantes da população de Gaza. Por isso, sob a vossa direção, Sr. Governador, a província de Gaza deve contribuir decisivamente para o lançamento dos alicerces para a nossa independência económica, a nossa pátria amada, Moçambique.
2: No discurso que marcou a cerimónia de tomada de posse do novo governador da província de Gaza, o presidente da República sublinhou a necessidade de haver uma boa articulação com os órgãos locais. Daniel Chapo alertou que se esta articulação falhar, será difícil executar a missão de garantir o desenvolvimento para a província de Gaza.
3: Se falhar a articulação com estes e demais órgãos que coabitam na província, a sua missão de impulsionar a implantação dos alicerces para a independência económica na província de Gaza e de Moçambique como um todo, será muito mais difícil, ou, quiçá, impossível.
2: A indicação de Alfeu Cunha ao cargo de governador da província de Gaza resulta da vacatura do cargo na sequência da renúncia de mandato de Margarida Mapanzen Chongo. E as primeiras palavras do novo governador de Gaza, após a tomada de posse, foram de fazer um diagnóstico da situação da província.
4: Primeiro temos que fazer algum diagnóstico para percebermos quais são os níveis, a situação concreta em que a nossa província se encontra. Sabemos também que há bem pouco tempo a nossa província foi afetada por cheias, um fenómeno que criou alguns problemas no nível de transitabilidade, agricultura, educação e a saúde, afetou muitos setores. Então teremos que, juntamente com a população de Gaza, parceiros.
2: O novo governador da província de Gaza, Alfeu Cunha, é natural do distrito de Xoque, mestre em direito empresarial com especialização em direito público.
1: Presidente da República insta o novo governador de Gaza, hoje empossado, a imprimir mais dinâmica na sua governação para o desenvolvimento econômico e social da província e do país. Enquanto isso, o secretário de Estado na cidade de Maputo reconhece que a escassez de financiamento e investimento na capital do país dificulta a prestação efetiva de serviços públicos à população. O posicionamento foi assumido esta sexta-feira durante a sessão de balanço da missão de acompanhamento e avaliação da Comissão do Plano e o Orçamento da Assembleia da República. Lília Langa.
0: A missão decorreu entre os dias 5 e 7 de agosto e teve como objetivo avaliar a execução do Plano Económico e Social e o Orçamento do Estado referente ao primeiro semestre de 2026. Segundo Vicente Joaquim, a cidade enfrenta limitações financeiras e organizacionais que comprometem o funcionamento de vários setores da administração pública.
5: A componente de investimento para nós é de extrema importância para conseguirmos trabalhar. Então, queremos fazer este apelo para, mais uma vez, a Comissão do Plano e Orçamento ajudar-nos na forma como é que, nos próximos anos, a cidade de Maputo deva merecer o orçamento de investimento, senão nós não estamos a fazer o trabalho como deve ser, mesmo porque os recursos sabemos que são escassos, mas nessas condições fica muito difícil trabalhar.
0: No encontro, o relator da Comissão do Plano e Orçamento, o deputado Ângelo Natalino, apresentou as principais conclusões da missão de fiscalização. Entre as conclusões constam os impactos das chuvas e inundações, limitações na execução orçamental e dificuldades no financiamento dos programas de proteção social.
6: As constatações recolhidas evidenciam problemas de natureza estrutural, nomeadamente na disponibilização atempada de recursos financeiros, na cobertura dos serviços sociais básicos e nas infraestruturas que se repetem de forma transversal, reforçando a urgência da sua resolução articulada entre o nível central.
0: Entre as recomendações, a Comissão defende a regularização das dívidas a fornecedores, maior disponibilidade de recursos para investimento e o reforço das infraestruturas de drenagem. O relatório recomenda ainda mais apoio aos produtores afetados pelas intempéries e o funcionamento dos serviços sociais básicos.
1: Secretário de Estado na cidade de Maputo reconhece que a escassez de financiamento e investimento na capital do país dificulta a prestação efetiva de serviços públicos à população. O posicionamento foi assumido esta sexta-feira durante a sessão de balanço da missão de acompanhamento e avaliação da Comissão do Plano e Orçamento da Assembleia da República. Saímos para Nampula, onde um grupo de parlamentares da Comissão do Plano e Orçamento, que trabalhou nos últimos 7 dias na província, considera que os níveis de arrecadação de receitas são desafiantes, situando-se atualmente em 47%. Albano Xavier.
7: A brigada chefiada pela vice-presidente da Comissão do Plano e Finanças na Assembleia da República, Cernil de Machanga, falava nesta sexta-feira em Nampula em conferência de imprensa, no final da visita de trabalho de 7 dias a Nampula. Cernil de Machanga disse que, apesar das restrições financeiras que se fazem sentir na província, o governo continua a fazer um esforço no sentido de responder cabalmente às preocupações da população. Questionada sobre quais são as principais fraquezas detectadas ao ponto de Nampula não conseguir alcançar as metas planificadas, a nossa fonte respondeu.
8: Em relação às metas no processo de arrecadação de receitas, a principal questão é que alguns serviços que eram, portanto, ou receitas que eram arrecadadas por via do CEP, Conselho Executivo Provincial, passa, portanto, para os serviços de representação do Estado na província. A nível do setor da agricultura, temos algumas áreas que passam o processo de arrecadação de receita a ser feitas pelos serviços de representação do Estado. E também, a nível do distrito, verificamos em alguns distritos questões ligadas à demora no envio das cadernetas para o processo de cobrança de imposto de reconstrução nacional, e isto também tem contribuído para a baixa arrecadação de receita.
7: A vice-presidente da Comissão do Plano e Finanças na Assembleia da República, Cernil de Machanga. A Comissão do Plano e Orçamento da Assembleia da República trabalhou durante 7 dias nos distritos da Ilha de Moçambique e Mussuril. Albano Xavier, em Nampula.
1: No ar, o último jornal, a presidente da Assembleia da República, Margarida Talapa, diz que o país tem interesse em reforçar a cooperação com a Organização Médicos Sem Fronteiras para responder à crise humanitária na região. O interesse foi manifestado esta quinta-feira após uma audiência concedida à Organização Humanitária em Moçambique pela presidente do Parlamento, Jeremias Mondlane.
9: Margarida Talapa manifestou ainda apoio e abertura em trabalhar com a organização na melhoria da legislação atinente à saúde. Detalhes com o porta-voz da Assembleia da República, Aurel Chimane.
10: Nesta audiência, a Presidente da Assembleia da República manifestou total apoio, abertura, a trabalhar com a Médicos Sem Fronteiras, naquilo que for necessário, mormente na melhoria da legislação da legislação pertinente à saúde e à saúde, e bem como uma vez que a saúde é um bem e um direito constitucional, a Assembleia da República no seu turno mostra-se aberto para promover todo o trabalho que for necessário a bem do trabalho das organizações não governamentais, em particular a Médicos Sem Fronteiras.
9: No encontro, o coordenador das operações na organização Médicos Sem Fronteiras, em Moçambique, Benjamin Nyanombe, apresentou um balanço crítico das intervenções no terreno, sobretudo na assistência médica e apoio psicológico aos deslocados em Mocimba da Praia e Macomia, na província de Cabo Delgado.
11: Nós, neste momento, temos os projetos no distrito de Macomia, no Mocimba da Praia. Quanto às emergências, como nós somos Médicos Sem Fronteira, não temos fronteira, porque estamos sempre em oportunidade de responder onde tiver emergência, independentemente das nossas capacidades.
9: Coordenador de operações na Organização Médicos Sem Fronteiras, em Moçambique, Benjamin Nyanombe.
1: Presidente da Assembleia da República, Margarida Talapa, diz que o país tem interesse em reforçar a cooperação com a Organização Médicos Sem Fronteiras para responder à crise humanitária na região. Um trabalho de Jeremias Mondlane, da nossa redação central. Seguimos com mais informação. Ministério dos Combatentes anuncia encerramento do processo de fixação de pensões para combatentes em todo o país. Os desenvolvimentos desta notícia por Domingos Macalane.
12: E 30 dias é o prazo estabelecido esta sexta-feira para o encerramento deste processo iniciado há cerca de 40 anos no país. Neste momento, mais de 172 mil combatentes, entre veteranos da luta de libertação nacional e da defesa de soberania e democracia, já têm as suas pensões fixadas, e de um universo de cerca de 183 mil combatentes inscritos. A ministra dos Combatentes, que anunciou o facto, diz não haver mais espaço para o prolongamento deste processo. O objetivo, segundo Nhelete Mongani, é evitar que haja aproveitamentos por pessoas de má fé e surgimento de combatentes fantasmas. Neste contexto, a ministra dos Combatentes orientou aos serviços provinciais dos combatentes a procederem desde já, no prazo estabelecido, à evacuação de todos os processos que reúnam condições de tramitação para a fixação de pensões.
13: A fixação de pensões de combatentes teve o seu início em 1986. Passados 40 anos sobre esta data, os números remanescentes de processos por regularizar já não justificam a manutenção deste exercício como um processo indefinitivamente aberto. Prolongá-lo sem um horizonte temporal definido expõe o setor ao risco de aproveitamento por pessoas de má fé através de candidaturas de pretensiosos combatentes, incluindo casos de combatentes fantasmas. Determino, por isso, que as províncias procedam no prazo improrrogável de um mês à evacuação de todos os processos que reúnam condições de tramitação em estrita observância do disposto no decreto número 53/2020, de 13 de julho, e no decreto número 68 de 2011, de 30 de dezembro, e que, decorrido esse prazo, declarem o término do processo de tramitação de fixação de pensões.
12: A ministra dos Combatentes falava durante a cerimônia de encerramento do 17º Conselho Coordenador da instituição. Durante dois dias, o evento apreciou, entre outros aspectos, a preparação da Gala Nacional do Combatente, alusivo ao Dia da Vitória e dos 52 anos da assinatura dos Acordos de Lusaka, a assinalarem-se no próximo dia 7 de setembro. A reunião decorreu sob o lema Ministério dos Combatentes, firme na promoção do bem-estar dos combatentes, paz e unidade nacional. Da Matola, Domingos Macalani.
1: Saímos para a província do Niassa, onde o Gabinete Central de Combate à Corrupção reforça os seus mecanismos para travar casos de corrupção envolvendo funcionários do Estado. Pinto Catau, em Lixinga.
14: A província de Niassa continua a registrar elevados índices de gestores públicos que se envolvem em atos de corrupção. A venda de vagas para o ingresso na função pública, a simulação de contratos de prestação de serviços e bens, desvio e má aplicação de fundos do erário público são algumas dentre várias práticas lesivas ao Estado. As constatações são da diretora do Gabinete Central de Combate à Corrupção, Glória Adamo, que afirma ser preocupante o nível de sofisticação de esquema de saque do erário público na província. Segundo Glória Adamo, estas práticas conduzem ao descontentamento dos cidadãos que manifestam a falta de confiança e descrédito às instituições públicas. O posicionamento foi apresentado num encontro com gestores públicos de vários níveis, que serviu igualmente para a chamada de atenção aos protagonistas destas práticas. Glória Adamo declarou tolerância zero a práticas de corrupção na província e no país em geral e promete o fim da impunidade a todos que pautaram por este caminho.
15: Continuamos com problemas na gestão das receitas próprias das instituições públicas. Nós só recebemos as receitas, não os canalizamos, ficam conosco. Os que recebem fundos para gerir, gerem à sua maneira, para o seu proveito, forjar um processo de conta, buscar faturas que não existem, juntar documentos que não existem, celebrar contratos fictícios para fazer de contas que nós executamos em benefício da instituição, quando os fundos não foram destinados para esse efeito.
14: Diretora do Gabinete Central de Combate à Corrupção, Glória Adamo, destacou que ninguém é intocável enquanto estiver em frente dos destinos da instituição. Entretanto, Glória Adamo pede a colaboração de todos os cidadãos de boa fé na luta contra a corrupção, crime que retarda o desenvolvimento do país. Delixinga, Pinto Catawa.
1: Dos estúdios centrais em Maputo, transmitimos o último jornal, um breve olhar às notícias nacionais. O presidente da República afirma que a morte do jornalista António Zacarias constitui uma perda para a comunicação social. Em mensagem de condolências, o chefe do Estado destaca o contributo de António Zacarias para o exercício da profissão jornalística e para o fortalecimento da comunicação social. Em Moçambique, o chefe do Estado manifesta solidariedade à família neste momento de dor e pesar, desejando que encontre conforto e força para enfrentar esta irreparável perda. E o Sindicato Nacional de Jornalistas diz que a morte do jornalista António Zacarias deixa um grande vazio na classe jornalística do país e da província de Inhambane em particular. Em comunicado, o SNJ afirma ter sido com profunda tristeza que recebeu a notícia do desaparecimento físico do jornalista António Zacarias, correspondente do Magazine Independente e membro do SNJ há mais de 20 anos. O administrador apostólico da Diocese de Xaxai afirma que o cardeal Dom Júlio Duarte Langa cumpriu com amor a missão de servir a Deus como sacerdote e bispo da Igreja Católica. Dom Francisco Chimoio considera o bispo emérito da Diocese de Xaxai como homem honesto que sempre esteve pronto para ensinar a palavra de Deus. Dom Chimoio falava esta sexta-feira na Sé Catedral de Xaxai durante a missa do corpo presente, que marcou o segundo dia das cerimônias de despedida do cardeal Dom Júlio Duarte Langa, que morreu segunda-feira em Maputo, vítima de doença. Os restos mortais do cardeal e bispo emérito da Diocese de Xaxai, Dom Júlio Langa, vão a enterrar este sábado no Santuário da Nossa Senhora de Lourdes, em Xongwene, província de Gaza. Último jornal, voltamos com os apontamentos de reportagem do distrito de Macossa, em Manica, prevê aumentar a cobertura de abastecimento de água de 50% para cerca de 70% ainda este ano, com a entrada em funcionamento de 8 novos sistemas de abastecimento atualmente em implementação. Daniel Oliveira.
16: A informação foi avançada pelo administrador de Macossa, que explica que a iniciativa surge no âmbito dos esforços para melhorar o acesso à água potável, sobretudo nas comunidades comunidades que ainda dependem de fontes precárias. Em Macossa vão decorrer este ano obras de construção de 8 sistemas de abastecimento de água, 2 dos quais nas unidades sanitárias de Nhampendeca e Tropa, enquanto os restantes serão distribuídos por localidades com escassez de água potável. Albano Muyambo explicou que 5 dos 8 sistemas de abastecimento de água já estão em fase de execução, estando prevista a conclusão das obras até ao final deste ano.
17: Esses sistemas já iniciaram as obras, mas já tem água. O trabalho que está sendo feito agora é de equipar, pôr todos os componentes e canalizar para a sede da localidade, a unidade sanitária e na escola. Se serem concluídos esses sistemas, teremos a nível do distrito o número de 11 sistemas de abastecimento de água. Como são vários parceiros, o orçamento que recebemos são de dois sistemas, que é de Nhampendeca e Tropa, que são avaliados em 5 milhões de meticais. Então, outros são no âmbito de Delpage, e Delpage é aquela faseada. Inicia uma parte, depois termina outra parte. Até. Temos certeza que poderemos aproximar a 70% de cobertura.
16: Com um universo populacional estimado em cerca de 58 mil habitantes, o distrito de Macossa prevê elevar a cobertura da rede de abastecimento de água de 50% para 70%. De Chimoio, Daniel Oliveira.
1: O presidente da Assembleia Provincial de Gaza, José Zambi, apela aos produtores da província para apostarem em culturas tolerantes à seca para mitigar os efeitos do fenômeno El Niño. Rogério Madeda, em Xechai.
18: José Zambi diz que, através de práticas agrícolas de resiliência, os camponeses podem produzir alimentos, mesmo em cenário de escassez da chuva, nos próximos meses. O presidente da Assembleia Provincial de Gaza deixou esta recomendação esta quinta-feira, em Xechai, no término da segunda sessão extraordinária do órgão, onde foi indicado o novo governador de Gaza, Alveu Kuna, em substituição de Margarida Mapanzeni Kongo, que renunciou ao cargo.
19: Maior sensibilização à população para se prevenir do fenômeno climático El Niño, cuja probabilidade de ocorrência durante a próxima época chuvosa 2026-2027 tem vindo a ser divulgada por instituições meteorológicas, devendo promover práticas agrícolas resilientes às mudanças climáticas.
18: Presidente da Assembleia Provincial de Gaza, José Zambi, e a necessidade de tomar medidas de precaução para evitar bolsas de fome em consequência do fenômeno climático El Niño. De acordo com o Instituto Nacional de Meteorologia, o fenômeno El Niño poderá provocar seca severa, sobretudo nos distritos do norte de Gaza. Rogério Maded, em Xechai.
20: A caminho da 11ª Conferência Nacional de Quadros da Frelimo.
21: Para nós, como OMM, é uma grande festa, é um momento de alegria, é uma oportunidade ímpar que a nossa província tem, a nossa cidade de Chimoio tem. Vamos conseguir nos encontrar com outros quadros de outras províncias, com outras mulheres de outras províncias, um momento de rever. É uma festa, porque vamos também discutir assuntos de interesse nacional. Mas também é um momento ímpar, porque vai se consolidar aquilo que o camarada presidente tem estado a fazer, em particular para as mulheres. Ele tem se preocupado em resolver algumas situações que a mulher já pouco entra. Estamos a falar de, por exemplo, fundo pró-mulher. É um fundo que vem alavancar as várias iniciativas das mulheres. Para além disso, vai se tratar muitos outros assuntos para o desenvolvimento da província e do país de uma forma geral.
22: Secretária Provincial da OMM na província de Manica, Rifa Abudu.
20: A caminho da 11ª Conferência Nacional de Quadros da Frelimo.
1: Frelimo, O primeiro secretário do Comitê Provincial da Frelimo e Maputo insta os quadros da sua formação política a trabalharem de forma permanente nas bases, visando garantir rápida resposta às preocupações das comunidades. Carlos Zavala falava hoje na abertura da 8ª sessão ordinária do partido a nível provincial, uma reunião que vai debater a vida política, social e econômica. Rigoberto Chissano.
2: O primeiro secretário da Frelimo e Maputo desafiou igualmente aos membros dos conselhos executivos e de representação de Estado a trabalharem para o cumprimento das metas do quinquênio, com enfoque nas preocupações da juventude, o garante do futuro do país.
3: Esta sessão realiza-se num contexto que exige de cada um de nós maior sentido de responsabilidade, disciplina, unidade, dedicação. O partido espera dos seus quadros capacidade de mobilização das populações, aproximação com a comunidade, prontidão na resolução das preocupações da população e firme compromisso com a consolidação da paz, da estabilidade e desenvolvimento sustentável da nossa província. Durante o nosso trabalho, seremos chamados a refletir sobre questões fundamentais ligadas ao funcionamento da estrutura do partido, ao reforço da organização interna, ao acompanhamento da implementação dos programas de governação, ao fortalecimento da dinamização da produção, à promoção de emprego para a juventude, ao empoderamento da mulher, ao combate à pobreza e à conciliação da unidade nacional. Devemos igualmente reforçar o nosso compromisso com a implementação das orientações emanadas dos órgãos centrais do partido, trabalhando em estreita ligação com as populações, ouvindo as suas preocupações e transformando em ações concretas e promova o desenvolvimento inclusivo e sustentável às nossas populações.
2: A reunião do Comitê Provincial conta igualmente com a presença do chefe adjunto da Brigada Central de Apoio e Assistência à Província de Maputo, Feliz Silvia. Rigoberto Chissano, da Terquia de Matola.
1: Último jornal, os momentos finais, um breve olhar à atualidade internacional. Notícias que nos chegam da África do Sul indicam que o cidadão moçambicano Armindo Pakula foi condenado a uma pena de 25 anos de prisão efetiva pelo envolvimento no homicídio do DJ sul-africano Werick Stock, conhecido publicamente como DJ Waras. Armindo Pakula celebrou um acordo de confissão com o Ministério Público sul-africano no Tribunal Superior de Joanesburgo. Os pormenores por Eduardo Figurão, correspondente da Rádio Moçambique, em Joanesburgo.
4: Pakula admitiu ter assassinado o músico a troco de 25 mil randos, o equivalente a cerca de 100 mil meticais. No âmbito deste acordo, o moçambicano declarou-se culpado das acusações de homicídio, posse ilegal de arma de fogo e de munições, bem como de violação da lei de imigração. O porta-voz da Procuradoria Sul-Africana, Mahaboke Mohlatlole, sublinhou que a sentença serve para responsabilizar os autores de crimes violentos. A Procuradoria congratula-se com a condenação e sentença do cidadão moçambicano Armindo Pakula, de 25 anos, a uma pena efetiva de 25 anos de prisão decretada pelo Tribunal Superior de Joanesburgo. Pakula declarou-se culpado nos termos da Lei de Processo Penal, admitindo que cometeu o homicídio mediante pagamento. Esta sentença reafirma o compromisso da Procuradoria em garantir que os autores de crimes violentos e por encomenda sejam responsabilizados, fazendo-se justiça pelas vítimas e pelas suas famílias. O crime ocorreu em meados de dezembro do ano passado, em pleno centro da cidade de Joanesburgo. O alegado mandante do crime é o sul-africano Vítor Majola, cujo julgamento no Tribunal Superior de Joanesburgo ficou marcado para o próximo dia 17. Rádio Moçambique, Eduardo Figurão, Joanesburgo.
1: O grupo estatal ucraniano Naftogaz indicou hoje que 7 instalações relacionadas com a produção de derivados de petróleo e de gás da sua subsidiária foram bombardeadas pela Rússia no leste do país. Foram destruídos equipamentos essenciais para as operações da empresa, o que levou ao encerramento de várias instalações e à perda de volumes de produção significativos, acrescentou o grupo na plataforma digital Telegram, sem fornecer mais pormenores. Saímos com o tempo, as cidades de Tete e Nampula podem chegar amanhã aos 29 graus centígrados de temperatura máxima, seguidas por Inhambane, Beira, Quelimane e Pemba com 28 graus, Vilanculo 27, Maputo e Xaxai 26, Lixinga 24 e, por fim, Chimoio 23 graus centígrados de temperatura máxima. É o ponto final do último jornal, edição de sexta-feira. Despedem-se Elvis Magaia na sonorização e Mohamed Gianni na edição e apresentação. Boa noite e bom fim de semana.
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1: 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Vuse ove, kon ovidu, escuta, kon cerebro, estada percebere bem. Então, vuse tem que passar de ovidu para o cerebro. Para você primeiro decidir melhor. Tá vendo, né? Ah, ligando de uma baixinha. 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Onde termina o seu direito, começa o direito do outro. Depois, se for ligar na condição, eu me pongo no Didibano, Munambariano, eu me pongo no Mushita, mas de dever, Nkaziombo, Anambariache, Yau Didibache, Anambariache, eu me achitembo. 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Não, não é Mampara. Há entrosamento. Há entrosamento no respeito de limite. 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Tá já feito? 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